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1: Esse é o Pai Night, hora de escutar mais sucessos aqui na 97.9. Fica com a gente, viu? Muita música boa, muita curtição, programa Pai Night todo sábado à noite. Vambora lá!

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1: Vamos seguir junto então, curtindo. Ainda dá tempo de curtir muita música boa. Agora a gente vai pegar uma carona com a Camila Cabello pra Havana. Vamos juntos? Aumenta o som, vamos curtir. Esse é o programa By Night.

0: Obrigado pra você que ficou coladinho aqui nessa noite de sábado. Eu sei que a noite é uma criança que você vai curtir muito mais, mas muito obrigado que você já começou a noite curtindo aqui com a gente. Então, ó, tô te esperando na semana que vem aqui no programa By Night. E se você tiver sugestões de música, pode mandar pra gente aqui no 71996561025 e também lá no nosso Instagram, na DM, o Sociedade Online. Beleza? Combinado? Por enquanto, eu também tô me espalhando pela programação. Aí você me encontra amanhã aqui no domingo na Rádio Sociedade da Bahia. Um beijo, tchau. Um abraço, tchau, tchau.
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16: Oi, gente amiga, gente querida, um ótimo final de semana para você. Um final de semana regado a muita paz, unidade familiar, carinho, amor, compreensão. Já comece preparando um copo com água para o momento da oração, já que daqui a instantes nós vamos invocar o Deus vivo em seu favor. Querendo a nossa ajuda? 34-32-91-19 ou as nossas linhas virtuais, que são as lives deste programa no YouTube e no Face. E o nome é o mesmo, tanto para o canal do YouTube como para a página oficial do Face e do Instagram. Universal Bahia Oficial, para todas as redes sociais da Universal na Bahia.

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1: Eu trago agora um testemunho que prova para mim e para você o quanto vale a pena estar aqui domingo 9:30 e ter uma aliança com Deus, um pacto firmado com Ele que você não quebra. Porque se você não descumprindo a tua parte, a de Deus é impossível que Ele descumpra. Ele não é homem para mentir, nem filho de um homem para se arrepender. A história é muito forte, vale a pena subir o volume e não tirar os olhos da tela.
2: Mesmo estando com os olhos direcionados ao altar, a gente passou os piores momentos da nossa vida. A minha vida era uma vida totalmente miserável, no qual eu era uma pessoa desempregada, eu morava de favor na casa da minha sogra, não tinha condições nenhuma, eu passava muita necessidade com os meus filhos, no qual eu dependia dos outros para comprar para ele leite, fralda, roupas, eram roupas doadas. Meu marido, a mesma coisa, era uma vida de miséria, escassa. Eu me lembro de uma situação de até para poder comer, porque tinha fartura na casa, só que às vezes quando você ia pegar o prato de comida para comer, as pessoas olhavam para você o tanto que você iria comer. Por quê? Porque a gente não ajudava. Eu não tinha como ajudar, comprar o alimento para pôr na mesa. Eu não tinha essa condição, porque eu já estava ali de favor. Então não era fácil para mim. Então era muito humilhante, foi muito humilhante. Você depender de alguém poder te dar um prato de comida porque você não tem. Você sabe que você só quer um trabalho para você poder manter a sua família, mas naquela hora, naquela época, eu não tinha. Quando eu cheguei na Igreja Universal do Reino de Deus, eu aprendi e entendi o que era ser dizimista. Dizimista não é a gente dar 10% de um valor monetário, mas é toda a vida, entregar ela todinha, 100%. E quando eu entendi o que é entregar a vida 100% para Deus, a minha vida mudou. Eu consegui um trabalho, eu já consegui sair da casa de onde eu morava, a gente conseguiu uma casa para morar eu e meus filhos e meu esposo. E ali nessa casa, o meu marido conseguiu um trabalho e a gente foi se sustentando, o Espírito Santo foi ajudando a gente, um dia após outro dia. Só que num dia desses, a gente conversando, a gente teve uma ideia, inspirada por Deus. Abre o seu próprio negócio, já que você trabalha para os outros, trabalha para você. E foi ali na onde a gente abriu uma empresa. E essa empresa, ela foi caminhando, ela foi crescendo. Me deu condição de eu comprar uma casa, de eu ter um carro, de meus filhos já não precisar mais de roupas doadas, nem eu nem meu marido já poderia comprar roupa, a gente poderia comer nos restaurantes. Não tinha mais aquela miséria, aquela escassez. A empresa estava crescendo, então os nossos dízimos estavam crescendo. A gente nunca teve esse maus olhos de falar assim, olha, vamos reter um pouco pra gente. Não, a gente sempre teve com a gente, é sempre o melhor. 100% para ele, sempre ali buscando a ele, pedindo direção para ele, pedindo orientação para ele. Chegou um momento na nossa vida, na nossa empresa, que a gente tinha um cliente que ele supria toda a necessidade da nossa empresa. Deus tinha mandado esse cliente pra gente, porém as portas ali se fecharam. Quando perdemos esse cliente, os outros clientes que nós tínhamos, eles não supriam as necessidades da empresa. Eles não supriam. Então, se eles não suprem a necessidade da empresa para poder pagar os funcionários, para poder comprar material, para poder abastecer um veículo, automaticamente também não chegava na minha mesa, não chegava na minha casa. Então, aí começou a crise mesmo na nossa vida financeira. Começou a faltar valores para poder pagar funcionários, tivemos que dispensar funcionários, veículos não estavam na rua mais trabalhando, porque os menores não supriam. Aí nós ficamos com 10 parcelas da casa atrasada, porque era uma casa financiada ainda. O carro que a gente tinha na época, nós vendemos esse carro para poder pagar algumas contas e ainda não supriu a necessidade. Mas a gente sempre, sempre olhando para Deus, para Jesus. Nunca tiramos os olhos do altar. Mesmo passando por, mesmo estando com os olhos direcionados ao altar, a gente passou os piores momentos da nossa vida. Os piores momentos. Porque quando você se torna um empresário, você nunca imagina que você vai retroceder. Só que quando você retrocede sendo um empresário, é pior do que quando eu cheguei. Porque ali o banco me cobrava, as instituições me cobravam. os meus filhos, não teve um dia que ficou muito marcado para mim, que a gente foi no mercado, e para ir no mercado era um caminhozinho, tava passando eu, meu esposo e os meus filhos, e eles pediu para comprar um Danone. Só que naquele dia nós somos em quatro, a gente comprou dois pão. E eles vindo na frente, pra gente que já teve condições, falar pra ele assim: vamos voltar em casa pra procurar o dinheiro. Só que eu sabia que na minha casa não tinha o dinheiro. Não tinha o dinheiro pra comprar. Eu não podia chorar pra ninguém, pedir pra ninguém. E eu fui pro altar. E eu peguei a palavra dele e falei pra ele: tá escrito aqui. O senhor falou pra mim te provar. E eu tô te provando. A vida que eu tô vivendo, eu nunca pensei que eu ia chegar nessa situação. Eu não tenho comida em casa. Quando eu peguei essa palavra, eu falei pra ele, provei ele. E um mês depois que essa situação aconteceu na minha vida, ele mostrou a bondade dele comigo. Porque é o menor cliente que eu tinha na empresa. Que eu achava que a gente fica pensando, da onde vai vir? Como vai vir? Como vai acontecer? E esse menor cliente veio e supriu a nossa necessidade. Foi meses após meses, foi. Mas graças a Deus, ele deu as condições da gente pagar na época. A gente estava devendo 500 mil reais. A gente quase perdeu a casa. A gente ficou sem comida, como eu relatei. Mas graças a Deus, a gente conseguiu pagar. A gente pagou todo mundo que a gente devia. Nessa situação toda, eu aprendi que nós temos que provar a Deus. Nós não estamos livres de sofrer aflições, de passar perseguições, de ser humilhados. Não estamos livres disso. Mas ele falou, provai-me. Então vamos provar a ele. Prova ele com a sua fidelidade, não só monetariamente, mas a sua vida. Porque se eu não tivesse dado a minha vida para ele naquele dia, eu não estaria aqui hoje contando esse testemunho, porque a gente não aguenta. Nós não aguentamos. É muitas coisas que acontecem, são muitas vozes que a gente ouve. Porém, a única voz que a gente tem que ouvir é a voz de Deus. Entrega. Entrega a vida. Entrega tudo que você tem na mão dele e deixa ele guiar você.
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toca em cada partícula deste pão, Senhor. Põe nele da tua unção, poder, luz e virtudes para curar completamente o corpo, a alma, o espírito dessas pessoas. Em Cristo Jesus, teu Filho, nosso Senhor, é o que nós te pedimos, meu Pai. Diga que assim seja. Coma do pão.

0: Senhor Jesus, ao beber desta água, seja eu lavada, purificada de todo e qualquer espírito de enfermidade. Diga que assim seja. Beba da água. Em nome do nosso Senhor Jesus Cristo, ouro e prata eu não tenho, mas o que eu tenho, isso eu te dou. Em nome do nosso Senhor Jesus Cristo, seja livre, seja curada. Diga comigo: meu Deus, seja em mim ou em quem eu amo toda doença, toda enfermidade. Em nome de Jesus, atire a mão para o alto e diga: sai!
1: O meu sobrinho, né? Ele é primo sobrinho. Ele teve uma convulsão, um quadro gravíssimo, ficou entubado por 20 dias. Aonde.
0: É aquele rapaz ali.
1: É.
0: Como é que é o nome dele?
1: É Mário Augusto.
0: O que houve com ele? Uma convulsão?
1: Foi. Depois ele teve uma embolia pulmonar e o quadro dele ali, né? Como tá vendo? Entubado. Eu pedi permissão à mãe para levar água. Ela me permitiu. Eu levei a água enrolada no algodão, botei no papel alumínio lá e eu passei nos lábios dele.
0: Você
1: e espremi. Botei no bolso, né, o alumínio. Lá eu pedi uma gaze à enfermeira, passei nos lábios e exprimi um pouco da água no canto da boca. E na mesma semana, eles retiraram ele da intubação. E ele teve que fazer um procedimento por causa da respiração. Eu voltei de novo lá, fiz de novo novamente, né, usei a fé, fiz a oração, fiz a unção. Ele já estava consciente, permitiu. E o médico também tinha falado com a família para adquirir um grupo do Home Care, que ele ia precisar de um acompanhamento. Mas graças a Deus, para a honra e glória do Senhor Jesus, a fé na água, não precisou nada disso.
0: Como é que ele está hoje?
1: Hoje ele está bem, tem a foto dele. Ele aqui é o da frente. E o de trás é o irmão.
0: Está livre?
1: Está livre.
0: E o remédio que a senhora usou foi a água?
1: Foi a água.
0: Bem forte para o nosso Deus, que é digno de toda a glória. Olha aí. Tua libertação depende do seu arrependimento. Primeira coisa, o que que é? Arrependimento. Porque quando você vence o pecado, você vence o inferno. Nada é mais amaldiçoador do que o pecado, e nada é mais libertador do que o arrependimento. E seja transbordada de uma paz tão grande, tão abundante, que mesmo com tantas guerras que você passa e enfrenta lá fora, elas não serão suficientes para te colocar para baixo. Por quê? Porque Deus é contigo. Quando você se volta para Ele, Ele se volta para você. Quando você passa a ser com Ele, Ele passa a ser contigo. Então receba agora a certeza e a alegria da salvação. Ah, que maravilha! Agradeça e engrandeça Ele, porque te deu de fato uma nova chance. Ele te resgatou, Ele te reconciliou a Ele, Ele te colocou de pé. Pergunte para si mesmo: quem sou eu para ter um Deus assim, que o tempo todo está junto de mim, que o tempo todo está junto de mim? Quem sou eu para ter um Deus assim? Para ter um Deus assim, se não fosse Jesus,

meu Pai, em nome do Senhor Jesus. Eu não aceito perder minha família para o diabo e seus demônios. Diga: eu vou dar agora o grito de Lázaro, que ele seja correspondido pelos céus, e esses meus familiares venham para fora do inferno em que estiveram até aqui. Respira bem fundo. Você vai falar o nome dessa pessoa e vai chamá-la para fora do que ela está. Grite o nome dela agora e diga: vem para fora. Jesus.

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1: Muito bem, de volta com vocês e daqui a pouquinho vamos falar com Deus. Se você ainda não o fez, prepare um copo com água e dizer para você que tem lugar para você aqui no meio desse povo. Olha a multidão. É muita gente que sai de onde está, de onde vive, para estar conosco domingo 9:30 da manhã.

0: É gente que sai de todos os lugares dessa imensa Bahia pelo tanto que quer ter um encontro real e verdadeiro com Deus. Se elas conseguem chegar aqui, você também consegue. É só vencer seus preconceitos, sua preguiça, as fake news. Porque não é possível que o mundo inteiro esteja errado, só você esteja certo. Ah não, bispo, vocês fazem lavagem cerebral. As pessoas que frequentam a Igreja Universal é gente de fácil manipulação. Meu Deus, então tem muita gente fraca nesse mundo, porque olha o tamanho da multidão que está aí. E sabe o que é forte? Que às vezes você diz que esse tipo de gente é gente que não pensa, mas às vezes vendo as imagens você encontra alguém que estudou na faculdade contigo e agora eu vou tocar na tua ferida. Como pode essa pessoa sofrer lavagem cerebral da gente, ser de fácil manipulação, com todo respeito, se ela era melhor aluno que você na faculdade? Quantas vezes você assistindo as imagens do meu programa, encontra alguém que estudou contigo e na época em que vocês estudaram juntos, ela era aluno nota 10 e você nota 5. Você tem certeza que quem não pensa é ela? Você tem certeza que quem falta de inteligência é ela? Às vezes você liga assim na minha programação e você vê aqui um reitor da universidade onde você estudou, seu professor de matemática, de filosofia. Você vê o que o orgulho faz com a pessoa. Ele nos cega, nos engessa e nos torna pessoas desagradáveis, extremamente julgadoras. E o pior de que é isso, julgando gente que qualifica inclusive melhor do que a gente. Amigo, amiga, vence seu orgulho, vence a sua vaidade, vence a sua prepotência, vence a sua tradição religiosa, vence as fake news, não seja Maria, vai com as outras, não meça uma coisa pela opinião de terceiros sem provar. É feio isso entristece a Deus e faz da sua vida uma vida parada, travada, amarrada. Eu queria trazer agora trechos da minha reunião de domingo, 9:30, nesse momento em que as pessoas se esvaziam de tudo, inclusive principalmente de si mesmas, para se encher de Deus. Vamos ao resumo do que tem sido domingo na nossa catedral.
1: A Catedral da Fé de Salvador é um lugar dedicado a aproximar as pessoas dos ensinamentos bíblicos e principalmente dos valores que fundamentam a fé.
0: Meu Pai, em nome do teu filho amado, há quem esteja enferma no corpo, mas há quem esteja enferma na alma. Mas o Senhor é Deus que tem poder para resolver tanto uma como a outra situação. Toque em cada partícula desse pão, antes de qualquer outra coisa, para trazer saúde física. Porque até os ossos de quem come deste pão são fortalecidos. Então, em nome de Jesus, se alguém enfermo no corpo, ao comer deste pão, seja instantaneamente curado. Pode comer dele agora, porque é promessa e tem que se cumprir. Servireis ao Senhor vosso Deus, e ele abençoará o vosso pão e a vossa água, e tirará do vosso meio todas as enfermidades. Então, primeiro ele vai tirar a física. Seja livre agora.
1: Este domingo, a concentração de fé e milagres foi dedicada exclusivamente àqueles que precisavam beber da fonte da água da vida.
0: Levante o mais alto que você puder e diga: meu Senhor, tenho fome e sede da tua presença. Com o pãozinho, eu ministrei a cura do corpo. Com a água, eu quero saciar a sede da minha alma. Pode abrir a garrafinha e tomar um gole. Busque a ele com a força que isso exige. Diga a ele: eu te quero, eu te desejo. A minha alma tem sede de ti. O meu espírito anseia pelo Senhor nosso Deus, que criou os céus e a terra. O Deus de Abraão, de Isaac e de Israel, o Deus da Bíblia, ó Santíssimo, vem e enche-nos de ti até transbordar. Aleluia. Vou, meu irmão.

0: Essas orientações são compartilhadas por meio das escrituras sagradas, que funcionam como um guia para vencer as adversidades do dia a dia.
1: Quando você vê a vida de uma pessoa que está na igreja há anos, há muitos anos desandando, indo ladeira abaixo, tudo que pode dar errado com alguém está dando errado com ela, mesmo a despeito de tantos anos aqui dentro, saiba, creia, o problema não está em Deus. Ela não é a vítima. Ela não é a vítima. Ela é o quê? Ela é o vilão. Porque ninguém colhe aquilo que não planta. O que vai mudar a tua vida? O encontro com Deus, o batismo com o Espírito Santo. Mas isso exige uma preparação. Pergunta que não quer calar. Como é que você se preparou para hoje? Como é que você se preparou para o teu Deus nesta manhã? Como é que você se preparou para ele? Como é que você está vindo para essa reunião? Voltada para ele? Entregue 100% do que você é e tem colocado aos pés da cruz? Porque se você está vindo preparada, hoje você sacia a sede da sua alma.
2: Durante a reunião, o momento mais aguardado por todos foi este aqui, a Santa Ceia. Este é um ato central de gratidão, renovação da fé e de entrega verdadeira na comunhão com Deus.
1: Levante na sua mão direita o pãozinho, porque foi assim que Jesus fez. Reunido com os que amava, ele tomou de um pão e, depois de haver dado graças, deu a todos, dizendo: comei. Este é o meu corpo que é moído por vós. Fazei isto sempre em memória de mim. Então, em memória do Senhor Jesus, para crescimento espiritual de todos vocês, eu consagro o corpo para que seja a essência de Deus em você. Diga que assim seja. Coma do corpo.
3: Ter ceado, ele disse: este é o cálice da nova aliança. E toda vez que a gente participar dele, faz-o sempre em memória da minha existência. Portanto, nós consagramos, meu Senhor, a ti este cálice, Senhor, que para o mundo não tem significado algum, é só um copinho com suco de uva, Senhor. Mas para aqueles que creem na tua existência, meu Senhor, é o teu sangue. O sangue que nos dá vida. O sangue que nos ressuscita dentre os mortos e nos faz assentar na mesa juntos com os príncipes. Fazei isso em memória do Senhor. Beba agora.
0: E neste domingo, durante o encerramento da reunião da Concentração de Fé e Milagres, o Bispo Guaraci, juntamente com todos que estão aqui, realizou um forte clamor pela família.
1: Diga comigo: meu Deus, agora mesmo eu quero determinar a salvação da minha família. Agora mesmo, dá um grito no nome da pessoa mais sofrida ou perturbada na sua casa. Da mais sofrida e ou perturbada. Grita o nome dela e diga: vem pra fora. Vem pra fora desse inferno que você viveu até aqui. Vem pra fora do mundo em que você viveu até aqui. Diga: venha para Deus. Diga: está determinado.
0: Se você também precisa beber da fonte da água da vida, venha participar da Concentração de Fé e Milagres aqui no Templo Maior de Salvador, todos os domingos, às 7, às 15, às 18 e especialmente às 9h30 da manhã, aqui na Avenida Antônio Carlos Magalhães, 4197. Você é o nosso convidado mais do que especial.
1: Viu aí que maravilha? Como vale a pena estar aqui domingo? Se prepare para o próximo bloco, porque é nele que nós vamos falar com Deus em seu favor. Agora, um outro ponto alto da reunião de domingo é a celebração do pão e da água.
4: É promessa, não sei se a minha equipe aí em cima consegue colocar para mim em tela cheia. Êxodo 23, 25, que diz assim: servireis ao Senhor vosso Deus, e Ele abençoará o vosso pão e a vossa água, e tirará do vosso meio as enfermidades. Êxodo, capítulo 23, versículo 25. Servireis ao Senhor vosso Deus, e Ele abençoará o vosso pão e a vossa água, e tirará do vosso meio as enfermidades. É o que nós vamos ver agora. O momento em que se come o pão, que se toma a água, se ministra a cura, e os milagres extraordinários que isso produz. Veja. Levante para os céus o seu pãozinho e diga: meu Deus, penetra o teu poder para curar corpo, alma e espírito. Diga que assim seja. Coma um pedacinho do pão. Levante a água. Diga: agora toca em cada gota da água, e ao beber dela, beba eu da vida que há em ti. Pode beber um golinho da água. Amém. Fecha a garrafinha, guarda o pãozinho, porque a primeira coisa que você vai fazer quando chegar em casa hoje é dar um pedacinho do pão e um pouquinho da água para cada membro da família. E pelo amor de Deus, não deixa isso esfriar. Não esqueça o pão, não esqueça a água todo domingo, porque os milagres vão começar a chegar e você vai testemunhar. Diga: pela fé, nós nos declaramos completamente curados. Coloque uma das mãos na cabeça e outra no local da sua enfermidade, ou da enfermidade de alguém que você ama. De repente o enfermo não é você, é alguém que você ama. Então coloque uma das mãos na cabeça e outra no local da enfermidade desta pessoa que você ama. Diga: em nome do Senhor Jesus Cristo, diga: meu Pai, para nunca mais voltar toda dor e enfermidade. Diga: em nome de Jesus, diga: em nome de Jesus, para nunca mais voltar. Atire a mão para o alto e diga: saia, e não volte nunca mais. Diga: pela fé, eu me declaro completamente curada, liberta e abençoada. Amém. Como é que é o nome da senhora?
5: Meu nome é Adilma.
4: Adilma, o que, que você venceu no tratamento do pão e da água?
5: Eu tive um problema de útero miomatoso, onde meu útero estava cheio de miomas, muito crescido. E no decorrer do tratamento eu desencadeei uma hemorragia, que essa hemorragia ela foi aumentando e se tornou incessante. E o sangue...
4: Que é aquilo?
5: Aquilo ali são os coágulos de sangue que saía durante o fluxo.
4: Saía daquele jeito ali?
5: Daquele jeito. Aquele ali foi um dos maiores, assim, eu tirei foto. Mas assim, era constante, saía no meu andar, nos meus movimentos, no tempo todo. Eu perdia sangue assim. Alguns coágulos, às vezes, quando eu ia no banheiro, que eles saltavam para fora e eu tirava alguma foto.
4: Misericórdia. Então, a senhora não tinha ciclo menstrual, o que a senhora tinha era hemorragia pesada.
5: Hemorragia constante. Eu tomava ácido tranexâmico para parar a hemorragia, mas não parava. Peraí, só diminuía.
4: Ácido o quê?
5: Ácido tranexâmico, é um medicamento para estancar sangramento.
4: Vivendo e aprendendo, nunca tinha ouvido falar o nome desse trem. Alguém já tinha ouvido falar? Ácido tranexâmico. Cadê a doutora? A doutora estava aqui comigo agora. Cadê ela? A senhora já ouviu falar nisso, doutora? A senhora tem que ter ouvido falar, né? 40 anos de medicina. O que é isso? Para todo mundo saber que a senhora realmente é quem é. Qual o nome da senhora?
6: Maria Ângela Herbano.
4: A senhora é médica em que especialidade?
6: Cirurgia pediátrica.
4: Quanto tempo de carreira?
6: 45 anos.
4: Então a senhora pode falar. Ácido o quê? Tranexâmico. É o que isso aí?
6: É um medicamento usado na ginecologia obstetrícia para evitar que as pessoas tenham uma grande hemorragia, porque isso daria uma franca anemia aguda nela.
4: Você tinha isso?
5: Sim, senhor.
4: Me diga uma coisa, como é que a senhora venceu isso?
5: Na realidade, assim, eu fui fazendo o tratamento e vi que não estava parando, eu estava com anemia muito grande, eu ficava variando o tempo todo, de 9 para 7 para 6, aí 6 já era para fazer transfusão, e aí eu ficava tomando remédio na veia para poder segurar aquilo. E aí quando eu fui para o médico, que eu achava que ia resolver, né? Aí eu fui, ele falou assim, ó, minha filha, para resolver esse problema seu aí, eu tô vendo seus exames, está muito ruim, seu útero, seu ovário, sua trompa, está muito ruim, então para resolver eu vou retirar o seu útero, o seu ovário esquerdo e a sua trompa esquerda.
1: Esterectomia.
5: É. Aí eu falei, não, meu Deus, eu não quero perder todos esses órgãos, não quero fazer essa cirurgia ultra invasiva e mais, assim, eu quero casar, constituir família e quem é mulher sabe, uma coisa é você decidir não ter filhos e outra coisa é você não poder. E aquilo me doeu. E aí eu falei, não, eu não quero. Aí ele falou pra mim, deu o ultimato. Ele falou assim, ó, minha filha, eu como médico estou te dando essa última opinião. É isso ou nada. Se você quiser a minha ajuda, eu só posso fazer isso. Se você não quiser, eu não posso fazer nada por você. Você vai ficar com o seu sangramento aí. Aí eu fui embora e eu fui conversar com Deus. Aí eu falei, ó, meu Deus, eu não quero fazer. Eu já estou decidida dentro de mim que eu não vou fazer. E aí eu quero ver agora o que o Senhor vai fazer por mim, porque o médico já disse que não pode me ajudar. Aí eu continuei tomando a água, passando na minha barriga, voltando na terça-feira com a água, me agarrando com o manto. E aí nunca meu sangramento tinha parado. Um dia eu me agarrei com o manto e falei, meu Deus, me ajuda. Aí o sangramento suspendeu.
1: Como é que você está hoje?
5: Eu estou bem, graças a Deus, estou ótima, como nunca. Eu tinha ciclos menstruais irregulares desde a adolescência. Eu menstruava 8, 10 dias. Agora eu menstruo 3 dias, gente. Deus me deu vários presentinhos que...
1: Então não
5: que
1: é melhor, curada.
5: É curada.
1: Bem forte para ele, que é digno de toda a glória.
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8: Já estou com meu copo aqui preparado, agora prepare o seu copo e vamos, o copo com água, e vamos falar com Deus. Meu Deus e meu Pai, no nome do Senhor Jesus, aqui diante da cruz, Senhor, dobro meus joelhos e peço por todas as famílias que se encontram neste momento, meu Pai, desesperada. Existe, meu Deus, dentro desta casa, meu Pai, a falta de união. Existe dentro desta casa, meu Deus, o mal que tem levado essa pessoa ao vício das drogas, da prostituição. Esta mãe que chora porque, meu Pai, já não sabe mais o que fazer com seu filho que saiu de casa, com seu marido que abandonou. Ó poderoso de Israel, meu Deus, olha para a aflição, meu Pai, como o Senhor olhou para aquele homem que estava cego, mas ele clamou pelo teu nome, e o Senhor respondeu, o Senhor tocou e ele voltou a enxergar. Que haja paz neste lar a partir de agora, que haja, meu Deus, a salvação da família que essa mãe tanto pede, tanto espera. Meu Pai querido, agora toca nesta água, Senhor, que foi preparada, que esta água seja um ponto de contato, quando ela beber, onde ela estiver, no hospital, em casa, no presídio, que ela receba a cura, que ela receba uma resposta, em nome do Senhor Jesus. Você que crê, meu amigo, Beba da água. Diga graças a Deus. Olha, meu amigo, minha amiga, minha senhora, meu senhor, creia que Deus abençoou. É com o senhor, Bispo Guaraci.
9: Muito bem, obrigado, Bispo Arimateia. Muito obrigado. Oração confortante que penetra na alma. Deus abençoe a você e a Cris. Te esperamos então daqui a pouquinho, às 9:30 da manhã. Vem decidido de onde você está, porque nessa casa de oração, nesse Big Pronto Socorro da Alma, o maior da Bahia, tem lugar para você. Vamos beber água. Amém. Fica aqui um abraço carinhoso. Lhe esperamos então às 9:30 da manhã deste domingo. Um abraço carinhoso. Até lá.

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1: Olá, meus amigos, Deus abençoe a todos vocês, amados de meu Pai. Que o Pai, na pessoa do Espírito Santo, venha santificar o nome dele, o Senhor Jesus Cristo, na sua vida, para que a sua vida venha testemunhar da presença de Deus, venha mostrar para o mundo, pelo menos para o seu mundo, seus amigos, conhecidos, parentela, etc., que Deus, o Senhor Jesus Cristo, está vivo em você, para que então os seus entes queridos venham fazer a vontade do Pai. Porque é essa a vontade de Deus, que nós conheçamos o Filho dele, para que possamos receber o seu Espírito e o seu Espírito nos guiar a um testemunho tal de vida diferenciada da vida que este mundo oferece, para que então o reino de Deus se espalhe por onde quer que você vá e então a vontade de Deus seja feita. Porque a vontade de Deus só é feita em nossas vidas quando nós somos dirigidos, conduzidos pelo Espírito dele. Só o Espírito Santo, não é nem anjo, arcanjos, querubins, nada disso. É o próprio Espírito Santo quem nos guia no reino de Deus aqui na terra. O reino de Deus é aqui na terra. O reino dos céus é lá nos céus. Então, quem serve a Deus aqui no seu reino vai servi-lo lá nos céus. É óbvio que a vontade de Deus aqui na terra, ela é rejeitada, porque ela não satisfaz aos caprichos do coração enganador. Mas quando a pessoa tem conhecimento, tem o sal da terra, que é o Espírito Santo, quando a vida dela tem sabor, então ela fala, ela divulga por onde quer que vá o testemunho da ressurreição do Senhor Jesus. E com isso as pessoas se convertem, ou não, mas os que se convertem se transformam pessoas que fazem a vontade de Deus. Vão fazer a vontade de Deus porque o Espírito Santo as conduz a essa vontade. É impossível uma pessoa fazer a vontade de Deus sem que tenha o Espírito Santo dirigindo-a. Então é imprescindível que a pessoa tenha o Espírito Santo. Foi por isso que Jesus disse: quando eu for, eu enviarei outro Consolador, o Espírito de verdade. E o Espírito de verdade não deixa a gente ser enganado. O Espírito de verdade não deixa a gente fazer a vontade que o nosso coração aspira, não. O Espírito da verdade, de verdade, ele ama a justiça, ele quer o que é certo, o que é justo, o que é correto, ele quer aquilo que Deus quer que ele tenha. Isso é só porque ele está ali, o espírito de verdade. Agora, é claro, o espírito da mentira leva as pessoas ao engano, à ilusão e coisa tal. Então, nós temos visto neste mundo, né, as pessoas correndo atrás do dinheiro, correndo atrás do ouro, correndo atrás de sucesso, correndo atrás de vantagens, correndo atrás de facilidades, correndo atrás deste mundo. Mas depois fica tudo por aí. A pessoa sua, depois que conquistou, fica tudo por aí. Para os herdeiros. Os herdeiros, por sua vez, vão fazer o mesmo, vão seguir os passos de seus pais, enfim. E o mundo vai caminhando assim para o mal. Mas graças a Deus, quem faz a vontade de Deus permanece para sempre. Porque não faz a vontade de Deus somente aqui na terra, mas quando passam para a eternidade, vão fazer a vontade de Deus lá nos céus. Por isso existe o reino de Deus aqui na terra e o reino dos céus, que é o futuro daqueles que servem a Deus aqui na terra. É óbvio que o reino de Deus aqui na terra é a sua santa igreja, a igreja que não tem placa, a igreja que não tem nome, é a igreja do Senhor Jesus, a igreja perfeita, que é dirigida, conduzida, orientada pelo Espírito Santo. É a igreja que Jesus disse: eu edificarei a minha igreja, edificarei a minha igreja, e as portas do inferno não prevalecerão contra ela. A igreja não é a religião, não. Religião é uma coisa. A religião apresenta igrejas físicas, humanas. Mas, quando o Espírito Santo vem, faz-nos membros da igreja do Senhor Jesus, essa igreja que ele constituiu com a sua própria vida, que ele construiu com a sua própria vida, com o seu próprio sangue. Essa igreja, ela não tem placa. Ela não é de fulano, beltrano ou cicrano. Ela é do nosso Senhor Jesus Cristo. Então, essa igreja que Jesus disse que edificaria é imbatível, indestrutível. O diabo não pode, não prevalece, porque está escrito: as portas do inferno não prevalecerão contra a minha igreja. Então, por essa igreja, que é o reino de Deus, é tudo espiritual. Você não vê, você não toca, mas quem tem o Espírito Santo, quem é dirigido pelo Espírito Santo, tem a consciência limpa, pura, de que faz parte desse corpo, o corpo do Senhor Jesus Cristo, cujo cabeça, a cabeça é o Senhor Jesus, e o corpo são aqueles que fazem parte do reino de Deus. O reino de Deus, por sua vez, é o reino do Espírito Santo dentro de cada um de nós. É maravilhoso isso, né? Magnífico saber disso, né? É a igreja universal que a Bíblia fala, a igreja dos primogênitos, a igreja do nosso Senhor Jesus Cristo. Eu não poderia esquecer, nós não poderemos esquecer, que neste domingo nós vamos ter o cálice da salvação. O cálice da salvação é o cálice que Jesus oferece para qualquer pessoa, não importa a religião que ela frequente, não importa quem ela é, quem ela foi, o pecado que ela cometeu, não importa. O que importa é o seguinte: se elas aceitarem o cálice da salvação, elas são salvas. Foi o que aconteceu com o ladrão lá na cruz. No último momento, ele clamou e Jesus estendeu o cálice da salvação para ele. Hoje mesmo estarás comigo no paraíso. Então, quando Davi fala assim, que darei eu ao Senhor por todos os benefícios que me tem feito? Essa pergunta, na verdade, é Deus que faz através de Davi para nós. Que darei? Que eu posso dar, Senhor? Qual a oferta que eu poderia lhe dar que o Senhor se agradaria, aceitaria? Então, ele mesmo responde, tomarei o cálice da salvação e invocarei o nome do Senhor. Naquela altura, Davi não conhecia o nome do Senhor, mas hoje nós conhecemos o nome do Senhor, que é o Senhor Jesus Cristo. Quando você fala Senhor é o Pai, Jesus é o Filho, Cristo é o Espírito Santo. Senhor Jesus Cristo. Então nós temos o nome dele, nós temos o nome dele para invocar, para adorar, para servir por toda a vida. Então, domingo agora nós teremos o cálice da Santa Ceia, ou melhor, o cálice da salvação. E quem vier, vem com esse propósito. Quem não vier, quem desconsiderar esse convite, não tem problema. Vão ficar de fora, mas quem que vier, vai tomar o cálice da salvação. Domingo agora, em todas as igrejas universal do Reino de Deus. Deus abençoe a todos e até amanhã, em nome do Senhor Jesus. Amém.
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3: Eu nasci, fui criado no lar evangélico. Eu sou de família, de pastores, de missionários. Fiz bioquímica, eu sou bacharel em música, na parte de regência, técnica vocal, dicção, respiração, postura, e regi para centenas e centenas de pessoas, dirigindo corais, fundando corais na música sacra, mas eu não regi a minha própria vida. Como é que tudo começou? Eu fui casado com uma jovem de outra denominação, e com 21 anos ela me traiu com meu melhor amigo. Quando eu desci do prédio onde eu morava, eu encontrei um rapaz num bar. E esse rapaz mandou, tudo bem? Eu disse, tudo bem. Tá aperreado? Eu disse, tô, que eu estava aperreado. Ele sente aí. E ele quer beber? Eu disse, não, nunca bebe não. Ele toma um copo de cerveja. Eu tomei um copo de cerveja. Esse rapaz, ele me levou para casa dele, ele era um empresário, morava perto do prédio onde eu morava, e aí lá ele me ofereceu a maconha. E eu comecei a fumar a maconha. De um simples cigarro e um copo de cerveja, eu entrei para as drogas. Eu passei 20 anos usando maconha, passei 2 anos usando cocaína, e o fundo de poço foi o crack. Eu posso dizer que foi a vergonha da família, entendeu? Porque meu pai me deu uma boa educação moral, e espiritual, né? Como meus irmãos. E aí ele nunca imaginava, nem a minha família, ficaram todos surpresos quando souberam que eu estava usando drogas. Meu pai, ele começou a ficar triste, entendeu? E aí ele me internou numa clínica de recuperação e eu fiquei 6 meses nessa clínica. Saindo dessa clínica, eu voltei para as drogas. Foi quando meus pais resolveram sair do estado de Pernambuco e ir para o norte do país. Lá eu fiquei 6 meses, saí de uma clínica de recuperação e caí nas drogas também. Aí meu pai foi para o estado de Tocantins, eu fiquei mais 6 meses, entrei na clínica de recuperação. Quando saí dessa clínica, eu já achava que estava liberto. E aí eu passei a dirigir coral. Mas nessa clínica, essa igreja, aliás, era numa Cracolândia, lá em Palmas. Eu não sabia que ela era uma Cracolândia. E quando eu cheguei com a Bíblia e os livros de música para entrar nessa igreja, eu vi as pessoas fumando crack de lado da igreja, numa lata. E aí me veio tudo de volta novamente. E aí eu passei 4 dias, sem ninguém saber onde eu estava, e eu usando crack. De 100 quilos, à época aí, eu caí para 55 quilos. Eu cheguei a fumar por dia 50 pedras de crack. Eu passava a noite usando crack, porque além desse emprego que eu tenho como técnico em saúde pública concursado no Recife, eu também tenho um emprego terceirizado. Eu fui diretor administrativo financeiro em um hospital de referência, Norte e Nordeste. E como eu tinha uma boa condição financeira, que eu tinha 2 empregos, eu chegava a pagar o traficante mensalmente cerca de 8 a 10 mil reais por mês. Eu perdi uma casa, eu perdi 2 apartamentos. Minha família chegou a gastar cerca de quase 100 mil reais, entendeu? E o montante que eu gastei só com crack, ao longo dos 18 anos, ultrapassou 2 milhões de reais.
4: Mesmo depois de perder a dignidade para o vício, nada o prepararia para a pior notícia: a morte do pai.
3: Quando meu pai faleceu, eu fiquei em estado de choque. É porque meu pai, ele foi se abatendo, né? Entendeu? Em ver que todos os filhos estavam fazendo a obra, entendeu? E eu estava lá no mundo das drogas. Isso é, eu creio que foi deprimindo meu pai. Quando ele faleceu, ele estava em coma. E meu pai saiu do coma e disse a mim que eu tinha sido o melhor filho que ele tinha tido. E aí ele morreu nos meus braços. E eu vi que meu pai tinha partido nos meus braços e não tinha visto a minha libertação. E aquilo ali me dava uma angústia muito grande. Eu sentia vergonha da minha família, porque é muito triste você saber que você tem uma posição socioeconômica, entendeu? E você se encontrar num mundo onde você não imaginava, né? E os diplomas eram todos infalíveis, eram todos. É como se eu não tivesse sido formado, é como se eu não tivesse passado por seminário, entendeu? Por faculdade, nada. Era como se eu fosse um lixo. Eu me senti um lixo. Eu não conseguia me erguer, eu não conseguia me libertar. E aí eu continuei nas drogas durante 40 anos. Eu sabia que não era aquilo que Deus queria para a minha vida. Houve um momento que eu falei com Deus e eu disse assim: meu Deus, o Senhor é misericordioso, o Senhor é compassivo, bondoso, amoroso. O Senhor me ajude, me tire dessa situação. Eu não aguento mais, eu estou sofrendo muito. Eu falava com Deus, mas eu não ouvia a voz de Deus. Mas eu orava a Deus e eu dizia: me tire dessa situação.
4: Ele clamava por ajuda, mas parecia não ouvir resposta. Até que Deus atravessou o fundo do poço e alcançou a alma de Dário.
3: Aí foi quando tudo começou a mudar. Eu assisti um programa chamado Fala Que Eu Te Escuto. Quando eu vi, entrou outro programa. Quando eu vi, o pastor disse assim: você que está aí no seu quarto agora usando crack, eu quero dizer a você que vício tem cura. Eu não sei onde lhe encontrar, mas você sabe onde me encontrar. Aí disse o endereço da igreja. Aí eu olhei assim, eu disse, eu tinha um boizinho dizendo a mim que vício tem cura. Eu, como profissional de saúde, sabendo que o vício é uma doença incurável, progressiva e fatal, isso é história. Mas eu passei a crer quando eu ouvi o Bispo Macedo dizer, o vício é um espírito.
5: O vício é um espírito, qualquer que seja o vício.
3: Aí me despertou o desejo de me libertar. O traficante nunca levou a droga na minha casa, de manhã, ele só levava à noite. Mas de manhã ele levou 10 pedras de crack e uma carteira de cigarro. E eu fumei as 10 pedras de crack, a carteira de cigarro, e fui para a Igreja Universal, fedendo a crack e a cigarro. E o que mais me impactou, quando eu cheguei na Igreja Universal, foi a forma como eu fui recebido. Eu fui abraçado. E aí, quando eu cheguei lá para o pastor pensava que eu ia contar, que eu ia lá pedir para um neto, para um filho. Eu disse ao pastor, pastor, eu sou um cracudo.
6: Qual o seu nome?
7: Dário. O senhor que trouxe esse cachimbo aqui?
8: Foi eu mesmo quem fiz.
7: Quanto tempo escravo do crack?
8: 18 anos.
7: Qual foi a última vez que o senhor usou?
8: Hoje pela manhã.
7: Se eu colocar uma pedra aqui, mesmo você sofrendo, você fuma?
8: Fumo.
7: Senhor Dário, se o senhor não sair daqui com nojo do crack e do cigarro, eu vou parar de fazer o tratamento, nós vamos lá fora comprar uma pedra e vamos fumar nós dois. O senhor aceita o desafio?
8: Aceito.
7: Tá chorando por quê?
8: Porque eu estou entregando minha vida ao Senhor Jesus.
3: Foi assim que eu cheguei na Igreja Universal, há 3 anos atrás. E era uma época de fogueira santa. E nesse mesmo dia, eu subi no altar. E no altar eu deixei o cachimbo e eu peguei o papel da fogueira santa. E aí, nesse mesmo dia, eu fui batizado nas águas. E eu tomei uma primeira santa ceia, que há 40 anos eu não tomava. Mas eu chegando na minha casa, o traficante estava me esperando. Ele disse, meu chefe, eu deixei as 10 pedras de crack de manhã e aí agora eu estou trazendo mais 40 para o senhor e 2 carteiras de cigarro. E eu disse a ele, não traga mais não. Jesus me libertou. Ele falou, e meu dinheiro? Tu me deve 16 mil. Aí eu disse, o que é para tu? 16 mil, já paguei mais de 1 milhão a tu. Eu disse, pronto, vou pagar a tu 16 mil. Mas nunca mais eu quero ver você na minha casa me dar a droga. Na quarta-feira seguinte, eu cheguei na igreja, na reunião do Espírito Santo, e aí quando o bispo levantou no altar, ele apontou assim para mim, disse, você hoje vai receber o Espírito Santo. Eu peguei essa direção, peguei essa palavra e guardei essa palavra. E aí quando eu subi no altar para deixar o meu sacrifício financeiro, até porque eu já sacrificava financeiramente da minha vida, aquilo ali para mim não era nada. Aí eu fui. E aí quando eu comecei a pedir a Deus que ele me desse o espírito dele, porque eu dizia, Senhor, se o Senhor não me der o teu espírito, eu vou voltar para aquela vida miserável. Eu disse, o Senhor tem que me dar o teu espírito. E o que mais me fez feliz naquele dia foi que eu passei 40 anos sem ouvir a voz de Deus. E quando eu recebi o Espírito Santo, Deus falou ao meu coração e disse a mim, tu és o meu filho, eu te escolhi. E eu disse, meu Deus, eu estou ouvindo a tua voz. Aí foi quando eu tinha certeza de que ali eu tinha recebido o Espírito Santo.
9: Uma semana depois?
3: Uma semana depois, na mesma semana da minha libertação. Eu fui liberto num domingo, numa quarta eu recebi o Espírito Santo. Mas tudo isso foi fruto de uma renúncia, entendeu? Foi fruto de um arrependimento. Foi com 15 dias eu comecei a ter sede de evangelizar. E o pastor me levou, no primeiro teste, ele me levou numa Cracolândia. Mas ali eu não tinha mais desejo, nem vontade, nem fissura. Porque o Espírito Santo realmente tinha entrado dentro de mim. A prova que eu estou limpo e que eu estou liberto, entendeu? É que eu estou aqui, ó. Eu cheguei na igreja com 60 quilos, estou com 105 quilos, entendeu? Então hoje, eu como regente, né, como bacharel em música, o meu tributo a Deus

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2: Oi, gente amiga, gente querida, um ótimo final de semana para você. Um final de semana regado a muita paz, unidade familiar, carinho, amor, compreensão. Já comece preparando um copo com água para o momento da oração, já que daqui a instantes nós vamos invocar o Deus vivo em seu favor. Querendo a nossa ajuda, 34-32-91-19, ou as nossas linhas virtuais, que são as lives deste programa no YouTube e no Face. E o nome é o mesmo, tanto para o canal do YouTube como para a página oficial do Face e do Instagram. Universal Bahia Oficial para todas as redes sociais da Universal na Bahia. Eu trago agora um testemunho que prova para mim e para você o quanto vale a pena estar aqui domingo 9:30 e ter uma aliança com Deus, um pacto firmado com Ele que você não quebra. Porque se você não descumprindo a tua parte, a de Deus é impossível que Ele descumpra. Ele não é homem para mentir, nem filho de homem para se arrepender. A história é muito forte, vale a pena subir o volume e não tirar os olhos da tela.
3: Mesmo estando com os olhos direcionados ao altar, a gente passou os piores momentos da nossa vida. A minha vida era uma vida totalmente miserável, no qual eu era uma pessoa desempregada. Eu morava de favor na casa da minha sogra, não tinha condições nenhuma, eu passava muita necessidade com os meus filhos, no qual eu dependia dos outros para comprar para ele leite, fralda, roupas, eram roupas doadas. Meu marido, a mesma coisa, era uma vida de miséria, escassa. Eu me lembro de uma situação de até para poder comer, porque tinha fartura na casa. Só que às vezes, quando você ia pegar o prato de comida para comer, as pessoas olhavam para você o tanto que você iria comer. Por quê? Porque a gente não ajudava. Eu não tinha como ajudar, comprar o alimento para pôr na mesa. Eu não tinha essa condição, porque eu já estava ali de favor. Então não era fácil para mim. Então era muito humilhante, foi muito humilhante. Você depender de alguém poder te dar um prato de comida porque você não tem. Você sabe que você só quer um trabalho para você poder manter a sua família. Mas naquela hora, naquela época, eu não tinha. Quando eu cheguei na Igreja Universal do Reino de Deus, eu aprendi e entendi o que era ser dizimista. Dizimista não é a gente dar 10% de um valor monetário, mas é toda a vida, entregar ela todinha, 100%. E quando eu entendi o que é entregar a vida 100% para Deus, a minha vida mudou. Eu consegui um trabalho, eu já consegui sair da casa de onde eu morava, a gente conseguiu uma casa para morar, eu e meus filhos e meu esposo. E ali nessa casa, o meu marido conseguiu um trabalho e a gente foi se sustentando, o Espírito Santo foi ajudando a gente, um dia após outro dia. Só que num dia desses, a gente conversando, a gente teve uma ideia, inspirada por Deus: abre o seu próprio negócio, já que você trabalha para os outros, trabalha para você. E foi ali na onde a gente abriu uma empresa. E essa empresa, ela foi caminhando, ela foi crescendo, me deu condição de eu comprar uma casa, de eu ter um carro, de o meu filho já

0: roupas doadas, nem eu nem meu marido já poderia comprar roupa, a gente poderia comer nos restaurantes, não tinha mais aquela miséria, aquela escassez. A empresa estava crescendo, então os nossos dízimos estavam crescendo. A gente nunca teve esse maus olhos de falar assim, olha, vamos reter um pouco pra gente. Não, a gente sempre teve com a gente, é sempre o melhor. 100% para ele, sempre ali buscando a ele, pedindo direção para ele, pedindo orientação para ele. Chegou um momento na nossa vida, na nossa empresa, que a gente tinha um cliente que ele supria toda a necessidade da nossa empresa. Deus tinha mandado esse cliente pra gente, porém as portas ali se fecharam. Quando perdemos esse cliente, os outros clientes que nós tínhamos, eles não supriam as necessidades da empresa. Eles não supriam. Então, se eles não suprem a necessidade da empresa para poder pagar os funcionários, para poder comprar material, para poder abastecer um veículo, automaticamente também não chegava na minha mesa, não chegava na minha casa. Então, aí começou a crise mesmo na nossa vida financeira. Começou a faltar valores para poder pagar funcionários, tivemos que dispensar funcionários, veículos não estavam na rua mais trabalhando, porque os menores não supriam. Aí nós ficamos com 10 parcelas da casa atrasada, porque era uma casa financiada ainda. O carro que a gente tinha na época, nós vendemos esse carro para poder pagar algumas contas e ainda não supriu a necessidade. Mas a gente sempre, sempre olhando para Deus, para Jesus. Nunca tiramos os olhos do altar. Mesmo passando por, mesmo estando com os olhos direcionados ao altar, a gente passou os piores momentos da nossa vida. Os piores momentos. Porque quando você se torna um empresário, você nunca imagina que você vai retroceder. Só que quando você retrocede sendo um empresário, é pior do que quando eu cheguei. Porque ali o banco me cobrava, as instituições me cobravam, os meus filhos. Não teve um dia que ficou muito marcado para mim, que a gente foi no mercado, e para ir no mercado era um caminhozinho, tava passando eu, meu esposo e os meus filhos, e eles pediu para comprar um Danone. Só que naquele dia nós somos em 4, a gente comprou 2 pão. E eles indo na frente, pra gente que já teve condições, falar para ele assim: "Vamos voltar em casa para procurar o dinheiro". Só que eu sabia que na minha casa não tinha o dinheiro. Não tinha o dinheiro para comprar. Eu não podia chorar para ninguém, pedir para ninguém. E eu fui pro altar. E eu peguei a palavra dele e falei para ele: "Tá escrito aqui. O Senhor falou para mim te provar. E eu tô te provando. A vida que eu tô vivendo, eu nunca pensei que eu ia chegar nessa situação. Eu não tenho comida em casa". Quando eu peguei essa palavra, eu falei para ele, provei ele. E um mês depois que essa situação aconteceu na minha vida, ele mostrou a bondade dele comigo. Porque é o menor cliente que eu tinha na empresa. Que eu achava que a gente fica pensando, da onde vai vir? Como vai vir? Como vai acontecer? E esse menor cliente veio e supriu a nossa necessidade. Foi meses após meses, foi... Mas graças a Deus, ele deu as condições da gente pagar na época. A gente estava devendo 500 mil reais. A gente quase perdeu a casa. A gente ficou sem comida, como eu relatei. Mas graças a Deus, a gente conseguiu pagar. A gente pagou todo mundo que a gente devia. Nessa situação toda, eu aprendi que nós temos que provar a Deus. Nós não estamos livres de sofrer aflições, de passar perseguições, de ser humilhados. Não estamos livres disso. Mas ele falou, provai-me. Então vamos provar a ele. Prova ele com a sua fidelidade, não só monetariamente, mas a sua vida. Porque se eu não tivesse dado a minha vida para ele naquele dia, eu não estaria aqui hoje contando esse testemunho, porque a gente não aguenta. Nós não aguentamos, é muitas coisas que acontecem, são muitas vozes que a gente ouve, porém a única voz que a gente tem que ouvir é a voz de Deus. Entrega, entrega a vida, entrega tudo que você tem na mão dele e deixa ele guiar você.
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4: Muito bem, de volta com vocês e daqui a pouquinho vamos falar com Deus. Se você ainda não o fez, prepare um copo com água e dizer para você que tem lugar para você aqui no meio desse povo. Olha a multidão. É muita gente que sai de onde está, de onde vive, para estar conosco domingo 9:30 da manhã. É gente que sai de todos os lugares dessa imensa Bahia pelo tanto que quer ter um encontro real e verdadeiro com Deus. Se elas conseguem chegar aqui, você também consegue. É só vencer seus preconceitos, sua preguiça, as fake news. Porque não é possível que o mundo inteiro esteja errado, só você esteja certo. Ah, não, bispo, vocês fazem lavagem cerebral. As pessoas que frequentam a Igreja Universal é gente de fácil manipulação. Meu Deus, então tem muita gente fraca nesse mundo, porque olha o tamanho da multidão que está aí. E sabe o que é forte? Que às vezes você diz que esse tipo de gente é gente que não pensa, mas às vezes vendo as imagens você encontra alguém que estudou na faculdade contigo e agora eu vou tocar na tua ferida. Como pode essa pessoa sofrer lavagem cerebral da gente, ser de fácil manipulação, com todo respeito, se ela era melhor aluno que você na faculdade? Quantas vezes você assistindo as imagens do meu programa, encontra alguém que estudou contigo e na época em que vocês estudaram juntos, ela era aluno nota 10 e você nota 5. Você tem certeza que quem não pensa é ela? Você tem certeza que quem falta de inteligência é ela? Às vezes você liga assim na minha programação e você vê aqui o reitor da universidade onde você estudou, seu professor de matemática, de filosofia. Você vê o que o orgulho faz com a pessoa. Ele nos cega, nos engessa e nos torna pessoas desagradáveis, extremamente julgadoras. E o pior de que é isso, julgando gente que qualifica inclusive melhor do que a gente. Amigo, amiga, vence seu orgulho, vence a sua vaidade, vence a sua prepotência, vence a sua tradição religiosa, vence as fake news, não seja Maria, vai com as outras, não meça uma coisa pela opinião de terceiros sem provar. É feio isso entristece a Deus e faz da sua vida uma vida parada, travada, amarrada. Eu queria trazer agora trechos da minha reunião de domingo, 9:30, nesse momento em que as pessoas se esvaziam de tudo, inclusive e principalmente de si mesmas, para se encher de Deus. Vamos ao resumo do que tem sido domingo na nossa catedral. Veja.
5: A Catedral da Fé de Salvador é um lugar dedicado a aproximar as pessoas dos ensinamentos bíblicos e principalmente dos valores que fundamentam a fé.
6: Meu Pai, em nome do teu filho amado, há quem esteja enferma no corpo, mas há quem esteja enferma na alma. Mas o Senhor é Deus que tem poder para resolver tanto uma como a outra situação. Toque em cada partícula desse pão, antes de qualquer outra coisa, para trazer saúde física. Porque até os ossos de quem come deste pão são fortalecidos. Então, em nome de Jesus, se alguém enfermo no corpo, ao comer deste pão, seja instantaneamente curado. Pode comer dele agora. Porque é promessa e tem que se cumprir. Servireis ao Senhor vosso Deus, e Ele abençoará o vosso pão e a vossa água, e tirará do vosso meio todas as enfermidades. Então, primeiro Ele vai tirar a física. Seja livre agora.
5: Este domingo, a concentração de fé e milagres foi dedicada exclusivamente àqueles que precisavam beber da fonte da água da vida.
6: Levante o mais alto que você puder e diga: meu Senhor, tenho fome e sede da tua presença. Com o pãozinho, eu ministrei a cura do corpo. Com a água, eu quero saciar a sede da minha alma. Pode abrir a garrafinha e tomar um gole. Busque a Ele com a força que isso exige. Diga a Ele: eu te quero, eu te desejo. A minha alma tem sede de ti. O meu espírito anseia pelo Senhor nosso Deus, que criou os céus e a terra. Deus de Abraão, de Isaac e de Israel, o Deus da Bíblia, ó Santíssimo, vem e enche-nos de ti até transbordar. Aleluia.

0: Essas orientações são compartilhadas por meio das escrituras sagradas, que funcionam como um guia para vencer as adversidades do dia a dia.
1: Quando você vê a vida de uma pessoa que está na igreja há anos, há muitos anos desandando, indo ladeira abaixo, tudo que pode dar errado com alguém está dando errado com ela, mesmo a despeito de tantos anos aqui dentro, saiba, creia, o problema não está em Deus. Ela não é a vítima. Ela não é a vítima. Ela é o quê? Ela é o vilão. Porque ninguém colhe aquilo que não planta. O que que vai mudar a tua vida? O encontro com Deus, o batismo com o Espírito Santo. Mas isso exige uma preparação. Pergunta que não quer calar: como é que você se preparou para hoje? Como é que você se preparou para o teu Deus nesta manhã? Como é que você se preparou para ele? Como é que você está vindo para essa reunião? Voltada para ele, entregue 100% do que você é e tem colocado aos pés da cruz? Porque se você está vindo preparada, hoje você sacia a sede da sua alma.
2: Durante a reunião, o momento mais aguardado por todos foi este aqui, a Santa Ceia. Este é um ato central de gratidão, renovação da fé e de entrega verdadeira na comunhão com Deus.
1: Levante na sua mão direita o pãozinho, porque foi assim que Jesus fez. Reunido com os que amava, ele tomou de um pão e, depois de haver dado graças, deu a todos, dizendo: comei. Este é o meu corpo que é moído por vós. Fazei isto sempre em memória de mim. Então, em memória do Senhor Jesus, para crescimento espiritual de todos vocês, eu consagro o corpo para que seja a essência de Deus em você. Diga que assim seja. Coma do corpo.
3: Após ter ceado, ele disse: este é o cálice da nova aliança. E toda vez que a gente participar dele, faz-o sempre em memória da minha existência. Portanto, nós consagramos, meu Senhor, a ti este cálice, Senhor, que para o mundo não tem significado algum, é só um copinho com suco de uva, Senhor. Mas para aqueles que creem na tua existência, meu Senhor, é o teu sangue, o sangue que nos dá vida, o sangue que nos ressuscita dentre os mortos e nos faz assentar na mesa juntos com os príncipes. Fazei isso em memória do Senhor. Beba agora.
0: E neste domingo, durante o encerramento da reunião da Concentração de Fé e Milagres, o Bispo Guaraci, juntamente com todos que estão aqui, realizou um forte clamor pela família.
1: Diga comigo: meu Deus, agora mesmo eu quero determinar a salvação da minha família. Agora mesmo, dá um grito no nome da pessoa mais sofrida ou perturbada na sua casa. Da mais sofrida e ou perturbada. Grita o nome dela e diga: vem pra fora. Vem pra fora desse inferno que você viveu até aqui. Vem pra fora do mundo em que você viveu até aqui. Diga: venha para Deus. Diga: está determinado.
0: Se você também precisa beber da fonte da água da vida, venha participar da Concentração de Fé e Milagres aqui no Templo Maior de Salvador, todos os domingos, às 7, às 15, às 18 e especialmente às 9:30 da manhã, aqui na Avenida Antônio Carlos Magalhães, 4197. Você é o nosso convidado mais do que especial.
1: Viu aí que maravilha? Como vale a pena estar aqui domingo? Se prepare para o próximo bloco, porque é nele que nós vamos falar com Deus em seu favor. Agora, um outro ponto alto da reunião de domingo é a celebração do pão e da água.
4: É promessa, não sei se a minha equipe aí em cima consegue colocar para mim em tela cheia. Êxodo 23, 25, que diz assim: servireis ao Senhor vosso Deus, e Ele abençoará o vosso pão e a vossa água, e tirará do vosso meio as enfermidades. Êxodo, capítulo 23, versículo 25. Servireis ao Senhor vosso Deus, e Ele abençoará o vosso pão e a vossa água, e tirará do vosso meio as enfermidades. É o que nós vamos ver agora. O momento em que se come o pão, que se toma a água, se ministra a cura, e os milagres extraordinários que isso produz. Veja. Levante para os céus o seu pãozinho e diga: meu Deus, penetra o teu poder para curar corpo, alma e espírito. Diga que assim seja. Coma um pedacinho do pão. Levante a água. Diga: agora toca em cada gota da água. E ao beber dela, beba eu da vida que há em ti. Pode beber um golinho da água. Amém. Fecha a garrafinha, guarda o pãozinho, porque a primeira coisa que você vai fazer quando chegar em casa hoje é dar um pedacinho do pão e um pouquinho da água para cada membro da família. E pelo amor de Deus, não deixa isso esfriar. Não esqueça o pão, não esqueça a água todo domingo, porque os milagres vão começar a chegar e você vai testemunhar. Diga: pela fé, nós nos declaramos completamente curados. Coloque uma das mãos na cabeça e outra no local da sua enfermidade, ou da enfermidade de alguém que você ama. De repente o enfermo não é você, é alguém que você ama. Então coloque uma das mãos na cabeça e outra no local da enfermidade desta pessoa que você ama. Diga: em nome do Senhor Jesus Cristo, diga: meu Pai, para nunca mais voltar toda dor e enfermidade. Diga: em nome de Jesus. Diga: em nome de Jesus. Para nunca mais voltar. Atire a mão para o alto e diga: saia. E não volte nunca mais. Diga: pela fé, eu me declaro completamente curada, liberta e abençoada. Amém. Como é que é o nome da senhora?
5: Meu nome é Adilma.
4: Adilma, que você venceu no tratamento do pão e da água?
5: Eu tive um problema de útero miomatoso, onde meu útero estava cheio de miomas, muito crescido. E no decorrer do tratamento eu desencadeei uma hemorragia, que essa hemorragia ela foi aumentando e se tornou incessante. E o sangue.
4: Que é aquilo?
5: Aquilo ali são os coágulos de sangue que saía durante o fluxo.
4: Saía daquele jeito ali?
5: Daquele jeito. Aquele ali foi um dos maiores, assim, aí eu tirei foto. Mas assim, era constante, saía no meu andar, nos meus movimentos, no tempo todo. Eu perdia sangue assim. Alguns coágulos, às vezes, quando eu ia no banheiro, que eles saltavam para fora e eu tirava alguma foto.
4: Misericórdia. Então, a senhora não tinha ciclo menstrual, o que a senhora tinha era hemorragia pesada.
5: Hemorragia constante. Eu tomava ácido tranexâmico para parar a hemorragia, mas não parava. Peraí, só diminuía.
4: Ácido o quê?
5: Ácido tranexâmico, é um medicamento para estancar sangramento.
4: Vivendo e aprendendo, nunca tinha ouvido falar o nome desse trem. Alguém já tinha ouvido falar? Ácido tranexâmico. Cadê a doutora? A doutora estava aqui comigo agora, cadê ela? A senhora já ouviu falar nisso, doutora? A senhora tem que ter ouvido falar, né? 40 anos de medicina. Que é isso? Para todo mundo saber que a senhora realmente é quem é. Qual o nome da senhora?
6: Maria Ângela Herbano.
4: A senhora é médica em que especialidade?
6: Cirurgia pediátrica.
4: Quanto tempo de carreira?
6: 45 anos.
4: A senhora pode falar. Ácido o quê?
6: Tranexâmico.
4: É o que isso aí?
6: É um medicamento usado na ginecologia obstetrícia para evitar que as pessoas tenham uma grande hemorragia, porque isso daria uma franca anemia aguda nela.
4: Você tinha isso?
5: Sim, senhor.
4: Me diga uma coisa, como é que a senhora venceu isso?
5: Na realidade, assim, eu fui fazendo o tratamento e vi que não estava parando, eu estava com anemia muito grande, eu ficava variando o tempo todo, de 9 para 7 para 6, aí 6 já era para fazer transfusão, e aí eu ficava tomando remédio na veia para poder segurar aquilo. E aí quando eu fui pro médico, que eu achava que ia resolver, né? Aí eu fui, ele falou assim: ó, minha filha, para resolver esse problema seu aí, eu tô vendo seus exames, tá muito ruim, seu útero, seu ovário, sua trompa, tá muito ruim, então para resolver eu vou retirar o seu útero, o seu ovário esquerdo e a sua trompa esquerda.
4: Esterectomia.
5: É. Aí eu falei: não, meu Deus, eu não quero perder todos esses órgãos, não quero fazer essa cirurgia ultra invasiva e mais, assim, eu quero casar, constituir família e quem é mulher sabe, uma coisa é você decidir não ter filhos e outra coisa é você não poder. E aquilo me doeu. E aí eu falei: não, eu não quero. Aí ele falou pra mim, deu o ultimato. Ele falou assim: ó, minha filha, eu como médico estou te dando essa última opinião. É isso ou nada. Se você quiser a minha ajuda, eu só posso fazer isso. Se você não quiser, eu não posso fazer nada por você. Você vai ficar com o seu sangramento aí. Aí eu fui embora e eu fui conversar com Deus. Aí eu falei: ó, meu Deus, eu não quero fazer. Eu já estou decidida dentro de mim que eu não vou fazer. E aí eu quero ver agora o que o Senhor vai fazer por mim, porque o médico já disse que não pode me ajudar. Aí eu continuei tomando a água, passando na minha barriga, voltando na terça-feira com a água, me agarrando com o manto. E aí nunca meu sangramento tinha parado. Num dia eu me agarrei com o manto e falei: meu Deus, me ajuda. Aí o sangramento suspendeu.
4: Como é que você tá hoje?
5: Eu tô bem, graças a Deus, tô ótima, como nunca. Eu tinha ciclos menstruais irregulares desde a adolescência. Eu menstruava 8, 10 dias. Agora eu menstruo 3 dias, gente. Deus me deu vários presentinhos que...
4: Então não é melhor, mim, curada.
5: É curada.
4: Bem forte pra ele, que é digno de toda a glória.
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8: Já estou com meu copo aqui preparado. Agora prepare o seu copo e vamos, o copo com água, e vamos falar com Deus. Meu Deus e meu Pai, no nome do Senhor Jesus, aqui diante da cruz, Senhor, dobro meus joelhos e peço por todas as famílias que se encontram neste momento, meu Pai, desesperada. Existe, meu Deus, dentro desta casa, meu Pai, a falta de união. Existe dentro desta casa, meu Deus, o mal que tem levado essa pessoa ao vício das drogas, da prostituição. Esta mãe que chora porque, meu Pai, já não sabe mais o que fazer com seu filho que saiu de casa, com seu marido que abandonou. Ó poderoso de Israel, meu Deus, olha para a aflição, meu Pai, como o Senhor olhou para aquele homem que estava cego, mas ele clamou pelo teu nome e o Senhor respondeu, o Senhor tocou e ele voltou a enxergar. Que haja paz neste lar a partir de agora, que haja, meu Deus, a salvação da família que essa mãe tanto pede, tanto espera. Meu Pai querido, agora toca nesta água, Senhor, que foi preparada, que esta água seja um ponto de contato, quando ela beber, onde ela estiver, no hospital, em casa, no presídio, que ela receba a cura, que ela receba uma resposta, em nome do Senhor Jesus. Você que crê, meu amigo, beba da água. Olha, meu amigo, minha amiga, minha senhora, meu senhor, creia que Deus abençoou. É com o senhor, Bispo Guaraci.
9: Muito bem, obrigado, Bispo Arimateia. Muito obrigado, oração confortante que penetra na alma. Deus abençoe a você e a Cris. Te esperamos então daqui a pouquinho, às 9:30 da manhã. Vem decidido de onde você está, porque nessa casa de oração, nesse Big Pronto Socorro da Alma, o maior da Bahia, tem lugar para você. Vamos beber água. Amém. Fica aqui um abraço carinhoso, lhe esperamos então às 9:30 da manhã deste domingo. Um abraço carinhoso e até lá.
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11: Como negar a transformação de caráter de quem recebeu a mente de Cristo? 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
14: Bom dia, amigo, amiga dessa programação. Você que me acompanha do seu automóvel ou através do aplicativo Portal Universal, nós estaremos durante estes momentos trazendo para você um momento de reflexão através da palavra de Deus. Iremos também acompanhar depoimento de pessoas que, por meio da fé nessa palavra, puseram fim ao seu sofrimento. E claro, já prepare o seu copo com água, porque nos momentos finais desta programação nós estaremos unindo a nossa fé em Deus e fazendo a oração em prol de todos que nos acompanham. Pastor Jurailton Santos estará realizando em seguida, tá bom? Fique conosco agora com essa linda canção e já voltamos.

0: servo do rei. Nos dias atuais, em nossa cultura, temos pouco entendimento do que significa isso. Mas nos tempos dos reis bíblicos, a figura principal do reino era reverenciada como o pilar central que sustentava a estabilidade de toda a nação. Era com ele que seus servos contavam para fornecer tudo aquilo de que necessitavam: proteção, sustento e uma vida de qualidade. Porém, um dos maiores reis que este mundo já conheceu escreveu: "Do Senhor é o reino, e ele domina entre as nações." Até o mais importante rei de Israel se via como servo. Ele reconheceu que Deus era rei sobre todos os reis, acima de absolutamente tudo. Como você acha que deve ser o modo de viver do servo, deste Senhor que ocupa o lugar mais elevado? O servo só entende o seu lugar quando reconhece o lugar do seu Senhor. Você não está servindo a qualquer um. Então, este serviço nunca pode ser realizado de qualquer jeito. O Senhor Jesus é aquele que tem a preeminência. Isto é, o que ocupa o grau máximo de superioridade e grandeza. Por isso, ele deve ser reverenciado com a dedicação do melhor de nosso tempo, do melhor de nossas vidas, com o reconhecimento de que vale a pena renunciar às nossas vontades e ao que for necessário para andar em obediência à sua palavra. Servir a quem tem a preeminência não é um ato de submissão cega. Trata-se de uma submissão consciente, como expressão de respeito, gratidão e compromisso de quem conhece o caráter e a superioridade daquele a quem serve. Ao reconhecer sua liderança, nos tornamos parte de algo maior do que nós mesmos: o seu reino eterno.
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3: Eu quero agora compartilhar com você depoimento destas pessoas que obtiveram a cura, tanto no seu corpo quanto na sua alma, através da água do tratamento.
4: Eu cheguei desenganada pelos médicos, então eu entrei no hospital com 12 mil de plaqueta. No outro dia eu já estava com 9 mil e os médicos tudo em atenção, inclusive o médico, ele tinha me desenganado, deu só 6 meses de vida. Eu sentia muitas dores e eu não sabia o que era. Eu trazendo a garrafinha com água, hoje em dia estou curada. Hoje eu já não sinto mais dores, estou livre. Não tomo remédio, não tomo mais nada. Estou curada. Estou feliz.
5: O meu esposo, ele chegou com câncer no reto e muitas dores. Eu sentia muitas dores no estômago, fazendo tudo direitinho como o bispo determinava, e trazia peça de roupa, a garrafinha com água, e assim ele foi curado. Hoje ele não precisa mais tomar remédio, está sarado, já está até viajando a todo o Brasil, né? Que ele trabalha viajando, e está tudo bem, graças a Deus. Hoje meu esposo está curado.
6: Eu cheguei aqui com uma doença chamada mioma. Aí eu cheguei super mal, com dores fortes, não conseguia trabalhar. Aí eu comecei a fazer tratamento. Só que os médicos optaram em operar, tirar meu útero, tirar o ovário, tirar tudo, por causa da decorrência do mioma que estava já alojado no útero. Só que daí eu não aceitei, participando das correntes, da água. Quando eu cheguei aqui com muita dor fortíssima. Até então não consegui trabalhar, minha vida estava parada. A partir do segundo dia, eu já comecei a sentir as diferenças, as dores já diminuíram. Aí o médico só pediu para mim voltar daqui uns 6 meses novamente, para mim poder estar fazendo novos exames. Porque daí ele passou remédio para me tomar tudo, mas eu não, assim, eu não, a minha fé tava, não estava nos remédios, porque até então eu tomava remédio, mas não adiantava nada. Aí eu voltei, nesse decorrer que eu estava fazendo a corrente, daí a médica pediu novos exames, ultrassom, aí eu fiz, aí eu levei para ela novamente, e ela nem acreditou no resultado. Porque quando ela viu o outro, o anterior, e viu o de hoje, que ela, o novo, ela falou desse que eu não tenho nada. Aí, dentro de mim, eu já tava, eu tinha certeza que Deus já tinha operado um milagre. Aí ela ficou assim, eu falei, eu não entendo, porque você estava com mioma, você chegou aqui com útero cheio de mioma, e agora você não tem mais nada, não dá para entender. Hoje a minha vida está transformada, eu estou bem, hoje eu posso falar de saúde, porque antes eu não tinha saúde.
7: Meu pai foi diagnosticado com um tumor maligno na bexiga, que é considerado pior que o da próstata, né? Ele começou, de vez de sair a urina, quando ele ia fazer xixi, saía pedaços como se fosse fígado em pedaços, né? E ele ficou durante uma semana assim. Ele foi ao médico e aí o médico falou que era só uma infecção urinária. Passou fez os exames e passou o medicamento para ele tomar. Quando ele começou a tomar, piorou. Aí começou a piorar a situação dele. Ele voltou ao médico e aí eles fizeram, né? Eu tô com os exames aqui, eles fizeram os exames e constou que ele tava com esse tumor maligno na bexiga, né? E daí a gente não dormia, porque ele ia de dois em dois minutos ao banheiro, né? E ele estava ficando pálido de tanto perder sangue, ele estava ficando muito fraco. Ele tomou a água, né? Eu, minha mãe e meu pai, né? Que a gente veio, nós três, e a gente obedecendo, graças a Deus, o sangramento parou, né? A gente foi aos médicos, né? E ele foi curado. Eles constataram que não tem mais nenhum tumor maligno na bexiga.
8: Cheguei doente, né? Eu tava com o rim parado. Eu comecei a sentir muitas dores, infecção e dor assim muito forte de ficar assim na cama, assim não conseguia nem levantar, né? E fiquei internada, fiquei dias internada porque a infecção era muito alta. O normal é 10 mil, eu tava com 1 milhão. O rim tava parado. Foi marcado cirurgia, eu obedeci, trazendo a água. E hoje não sinto mais nada. Não, antigamente era dolorido o lugar, hoje não. Hoje não sinto mais nada, eu tô curada, tô livre.
9: Eu cheguei com muitas dores no peito, dificuldade para andar. E segundo o médico, meu coração não tinha mais espaço para crescer, porque já estava muito grande. Eu teria que continuar tomando a medicação, mas tomando a medicação não haveria cura. Trazendo a garrafinha de água, tomando a água ungida, obedecendo, e hoje eu estou curada. Hoje eu não tomo mais as medicações que eu estava tomando para o coração. Hoje eu estou bem, consigo andar normalmente, porque antes eu estava com muita dificuldade para poder andar. E hoje eu estou curada, não tomo mais nenhuma medicação. Porque quando eu recebi o diagnóstico lá do médico, eu fiquei assim, sem direção. Porque até então eu via, mas não obedecia. Eu passei a obedecer e hoje eu estou curada.
10: Eu cheguei pela minha mãe, que ela teve câncer no colo do útero, né? Fez radioterapia, fez também quimioterapia e... Deu problema também no intestino dela, fez uma cirurgia no intestino. Ela sentia muitas dores, tomava vários remédios, chegou a tomar até morfina e nada disso passava as dores. Ela gastou, daria para comprar mais ou menos uma fazenda, só que não resolveu o problema que ela tinha. Eu obedeci, trouxe a garrafinha com água, levava, dava para ela. Aí hoje, graças a Deus, ela foi curada. Já não precisa mais de tomar remédio. Nunca mais sentiu dores, não precisa mais de tratamento, não está gastando mais. O que eu vim procurar aqui, eu consegui. A cura da minha mãe e a libertação que ela teve.
11: Eu tinha um fluxo de sangue, que já me acompanhava há 9 meses, e eu tomava medicação, o médico passou uma medicação que durou 9 meses eu tomando. E daí nunca melhorou. Fiquei 9 meses tomando essa medicação que o médico passava. E nada melhorava. Tem muitas dores no pé da barriga, aqui atrás e nas pernas. Muitas dores. Inchava as pernas bastante também. Muitas vezes eu passava a noite sem dormir, porque não conseguia, muita dor. Trouxe a garrafinha de água e levei para casa, obedeci. E agora eu já não sinto mais. Eu sentia, fui curada. Hoje eu não preciso mais tomar remédio, não estou sentindo mais as dores. Não tenho mais o fluxo que eu tinha, graças a Deus. E estou dormindo bem. Não sinto mais o que eu sentia de dor nas pernas. A minha vida, a minha cura e a minha libertação.
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ponto de encontro do ser humano com Deus. Abel, Noé, Abraão e tantos outros sabiam que ali certamente o encontrariam. Nele obtiveram respostas, recomeçaram suas vidas, venceram conflitos e medos, fizeram aliança com o Altíssimo. Conheciam muito bem a essência deste lugar, que representa o próprio Deus. Mas por que o altar, se Deus está em todos os lugares? Quando estamos diante dele, estamos dedicando nosso tempo, mente e atenção exclusivamente à sua voz, onde não há interferência de terceiros, muito menos preconceito. Ele nos aceita como estamos, desde que sacrifiquemos ali toda a nossa vida. Depositamos nossa tristeza. O altar nos devolve a alegria. Nossos temores. O altar nos devolve confiança. Quando deixamos ali a velha vida, o altar nos devolve uma nova. Em nenhum lugar do mundo você encontrará a paz que só existe no altar. Ele está sempre aberto para receber os sinceros que buscam se aproximar de Deus.

0: se preocupam com o que irão receber. 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
3: O meu socorro vem do Senhor, que fez o céu e a terra. Não deixará vacilar o teu pé. Aquele que te guarda não tosquenejará. Essa verdade está descrita em Salmo 121, versículo 2 e 3. E o salmista aqui declara de onde vem o socorro dele. E assim também você que se encontra com um quadro depressivo, pensando no suicídio, pensamentos negativos, saiba que se você colocar e depositar a sua fé neste Deus, o Deus que criou os céus e a terra, Ele vai te socorrer e vai mudar a sua história. Por isso, eu convido você a estar conosco em um centro de ajuda mais próximo de você, ajuda espiritual, que é a Igreja Universal. Estaremos aqui na Almirante Tamandaré 367, coração de Paripe.

dormi à noite, eu via vultos. Eu já estava fazendo tratamento psicológico com psiquiatra, tomava remédio antidepressivo também. E eu não via melhora nenhuma. Não via melhora nenhuma. Até que um dia, madrugada, eu escutei uma voz assim: esquenta uma água, fervendo. Aí eu fui lá na torneira e enchi. Desculpa. A panela e liguei o fogão. Depois pega aquela água e joga no ouvido do seu marido e no ouvido da sua filha. Pega a faca e se mate. Porque ninguém gosta de você. Ninguém ama você. E eu peguei aquela faca, era uma peixeira, né? E eu sentei na sala. Ali eu já tinha tomado uns 3 comprimidos. E aí foi quando eu ouvi uma voz de um homem de Deus falando assim: você aí, preste atenção. Esse pastor está falando comigo. Aí eu prestei atenção. Aí quando ele falou assim: você que está tentando se suicidar, preste atenção. Estou falando com você. Eu compro sua briga. Aí foi quando eu parei na frente da televisão. Pego um copo com água e põe em cima do televisor. Aí eu desafiei ele. Eu falei assim pra ele: vou ver se o que você tá falando é verdadeiro. Porque eu não aguento mais a vida que eu levo. Aí eu tomei daquela água. Aquela água, muitos podem não dar valor, mas quando eu tomei aquela água, imediatamente foi instantâneo. Eu peguei aquela água, tomei. Na mesma da hora, eu senti como se estivesse dando uma injeção no meu corpo. E aí foi quando eu peguei meu esposo, eu falei assim pro meu esposo: olha, me leve lá nesse lugar. Eu não sei qual é a igreja, eu sei que é uma igreja, eu quero ver esse pastor. Aí foi quando meu esposo me levou. Só que eu achava que era uma outra denominação. Só que eu fui lá, estava fechado. Eu achava que era uma outra denominação. Jamais passava pela minha cabeça que fosse a Universal. E foi quando meu esposo falou: não é aqui esse endereço. Aí foi quando ele voltou para trás e ele falou: ó, o endereço é aqui. Que quando eu olhei para a placa Igreja Universal do Reino de Deus, eu falei: eu não entro aqui. As minhas pernas travaram. Minhas pernas travaram. Eu falei pro meu esposo: eu não vou entrar aqui. Eu não vou entrar aqui nessa igreja de ladrão. Eu não vou entrar. Eu não vou. Não é possível que eu vi. Não, eu devo ter visto o pastor errado. O endereço errado. Não é possível. Aí ele entrou lá dentro. Chamou uma obreira. Aí ela falou assim: vamos entrar, eu quero te ajudar. Fiz você me ajudar? Ela fez uma oração em mim, minhas pernas destravaram. E ali, quando eu entrei ali dentro, eu senti o próprio Deus me abraçando. Foi diferente, sabe? Foi diferente. E quando terminou aquela reunião, ali eu já estava com a paz. Aliviou minha alma. Em 3 meses já não tomava mais antidepressivo. Não tomava mais comprimido nenhum, nem para coluna. Eu tinha problema na coluna, tinha um desvio. Não tomava mais remédio para coluna, depressão, síndrome do pânico. Ah, hoje a Carmen hoje é feliz. Feliz. Eu agradeço todos os dias a porta da Universal. Uma porta que um dia eu não queria entrar. E foi lá quando eu me libertei dos vícios, depressão, síndrome do pânico, que hoje eu tenho minha vida restaurada.

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Salvou-se a nossa alma, como um pássaro do laço dos passarinheiros. Quebrou-se o laço, e nós

0: Imagine ter alguém 24 horas por dia te orientando, trazendo paz, segurança e descanso em meio às tempestades, afirmando que somos filhos de Deus. Só quem tem o Espírito Santo. Ele é a garantia da nossa salvação, o passaporte para o reino dos céus. Mas não pense que algo tão preciosíssimo é alcançado de qualquer maneira. Para recebê-lo, tem que haver um ardente desejo e uma entrega total de vida. E é aí que as pessoas fracassam, pois dizem querer o Espírito Santo, mas não sacrificam suas vidas por ele. Não querem pagar o preço. É impossível receber o Espírito da Verdade vivendo na mentira. É impossível receber o 100% de Deus entregando-se pela metade. É impossível ser honrado pelo Senhor Jesus sem primeiro honrar a Ele. Portanto, quem deseja possuí-lo precisa primeiramente se esvaziar de si mesmo, das suas vaidades, mágoas e preocupações, e priorizar o reino de Deus. Não descanse enquanto você não receber o batismo com o Espírito Santo, pois tê-lo não é algo opcional, mas sim uma necessidade vital, de tal forma que sem ele é impossível vencer as lutas deste mundo e permanecer até o fim. Honre a Deus com todas as suas forças, e quando você menos esperar, estará sendo honrado por ele.
1: Eu fui numa reunião um domingo e assim, sedenta, comecei a ficar assim sedenta. Eu falei, eu quero buscar esse Espírito Santo. E naquele domingo, ele veio sobre mim. Foi tão glorioso. Sabe quando você sente uma paz? Eu procurei a minha vida inteira, um gozo na minha alma. Eu falei, isso jamais imaginei que um dia eu ia ter. Buscar em primeiro lugar o reino de Deus e a sua justiça, e tudo vai ser acrescentado.
2: Confia no Senhor perpetuamente, porque o Senhor Deus é uma rocha eterna. 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
4: Por isso, meu amigo, minha amiga, volte. Volte-se para Deus. Ele quer você perto dele. E perto dele você vai ser feliz. Pode ter certeza. E com isso eu quero chamar este depoimento dessa pessoa, que ela voltou. Ela estava longe de Deus. Quando eu digo longe de Deus, não é só longe da igreja, mas longe de Deus mesmo. Mas quando ela caiu em si e decidiu voltar, a mudança dela começou a acontecer. Acompanhe comigo o depoimento desta pessoa.
5: A Júlia cresceu nos caminhos da fé, mas aos 13 anos caiu na armadilha de uma felicidade ilusória.
6: Eu tinha curiosidade, porque eu vi as minhas amizades, né, do mundo, né? Ah, é legal você sair, você beber, as músicas do mundo. Então eu acabei me afastando. Isso eu mergulhei. Eu vivi em festa, eu vivi em balada.
5: O brilho enganoso a atraiu para uma escuridão interior.
6: Eu tinha um vazio muito grande dentro de mim, sabe? Eu buscava em relacionamentos, em bebida. Eu era viciada em pornografia. Eu era uma jovem extremamente triste. Se você entrasse no meu Instagram, você ia ver eu, tipo, ah, bonita e tal, legal, não sei o quê, em festa. Mas só eu sabia do vazio que eu sentia, entendeu? Da Júlia que era quando eu estava sozinha.
5: Ela passou a buscar em relacionamentos o preenchimento para o vazio que sentia.
6: Eu buscava em relacionamentos, me envolvia com várias pessoas. Queria que a pessoa me fizesse feliz. E eu sempre me frustrava. Sempre, sempre. Todas as vezes eu chegava sempre no fundo do poço.
5: Depois de um ano de frustrações e sofrimento, a Júlia venceu o desânimo e decidiu voltar para a presença de Deus. E já no primeiro dia, na noite da alma, tudo se fez novo.
6: Eu lembro que naquele dia, eu tive a minha experiência com Deus, o meu encontro com Deus, porque eu era uma pessoa extremamente orgulhosa. Eu não reconhecia os meus erros. Eu cheguei na presença de Deus imunda e com salto, porque eu não vi que eu tinha pecados, sabe? Eu falei assim, eu peco, mas não é uma coisa assim grave. E naquele dia o Espírito Santo fez assim, pegou um espelho e mostrou a pessoa que eu era, e eu tive um encontro com Deus e ele falou pra mim o que eu deveria fazer.
5: Deus a acolheu e a direcionou, dando para ela o passo a passo do que fazer para alcançar a paz e a felicidade que a Júlia tanto desejava.
6: Ali começou o meu processo de conversão. Eu comecei a abandonar amizades, eu não ia mais para festas, contatinhos, né? Tipo, esses ficantes eu comecei a excluir. E nisso eu comecei a buscar. Com tanta sede. E ele foi me moldando, ele tem me moldado.
5: No momento em que ela se entregou para Deus, Deus entregou para ela a maior de todas as bênçãos.
6: Eu recebi o maior bem que um ser humano pode ter, que é o Espírito Santo, que é tudo na minha vida. É o meu sustento. Hoje eu não preciso mais de festa, de balada, de relacionamento, de nada para ser feliz, porque eu tenho a própria alegria dentro de mim, eu tenho a paz dentro de mim, eu sou completa. Eu não preciso de nada. O mundo pode estar acabando ao meu redor, mas eu sei que ele é comigo. Ele me tem sustentado. E é tudo que uma pessoa precisa, a gente necessita. O Espírito Santo é tudo.
5: No Espírito Santo, a Júlia encontrou muito mais do que buscava. O Espírito de Deus supriu todas as necessidades que ela tinha e a transformou em uma nova pessoa.
6: Eu já cheguei a apontar a faca para minha irmã, eu brigava muito com a minha mãe, né? Eu chegava assim a pegar, bater assim, em almofada de tanta raiva que eu sentia. Hoje eu tenho paz, eu não sou mais nervosa, eu tenho um relacionamento bom com a minha mãe, com a minha irmã. Hoje eu tenho, uma coisa que eu não tinha, porque eu era muito prepotente, eu me achava superior às outras pessoas. E hoje eu tenho o amor ao próximo. Eu sinto a dor do outro. Se uma pessoa chega pra mim falando que tá sofrendo, aquilo dói em mim. Então, ele transformou a minha vida. Ele me tirou do fundo do poço, da lama, da sujeira, onde eu vivia, e me trouxe para a presença dele.
4: Pois bem, Deus, ele quer e pode fazer você feliz. Agora é momento de oração. Vamos todos falar com Deus. Você já pegou a sua água? Eu creio que já está aí. Se não, pegue, pois o pastor Jurailton Santos estará intercedendo em nosso favor.
0: Vamos tirar um momento para falar com Deus. Prepare um copo com água e una sua fé com o pastor Jurailton Santos.
7: Senhor nosso Deus e nosso Pai, ó Deus, em nome do Senhor Jesus Cristo, teu Filho, eu te invoco agora em favor de todos que oram comigo. Esteja essa pessoa no hospital, em casa, no trabalho, aonde chega esta oração agora, chega o teu poder. Que o Senhor dê forças, dê ânimo, dê coragem para essa mãe, meu Deus, que está com uma aflição na sua alma, essa esposa que está com uma aflição na alma, que ela receba ânimo, coragem, disposição para te buscar. Pai, eu te peço que o Senhor consagre este copo com água. Quando ela beber desta água, quando essa pessoa beber deste elemento, que ela receba forças, que a dor desapareça, que a depressão venha sumir do corpo desta pessoa. Meu amigo, minha amiga, olha, aí onde você está, beba da água e beba com muita fé. Creia que o milagre, ele já aconteceu na sua vida, tá certo? Busque ao Deus que está nos céus, o Todo-Poderoso, e ele vai transformar a sua vida. Deus te abençoe, forte abraço e até a próxima.
8: Deus é a resposta pra você.
4: Graças a Deus. E você pode ter um sinal dessa resposta, daquilo que você pediu. Essa paz que você percebe dentro de você. Então, meu amigo, não deixe de estar conosco hoje. Não venha adiar mais a solução para o teu problema. Tá bom? 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Até a próxima, fique com Deus.
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1: Graças a Deus, que Deus abençoe a sua vida poderosamente no nome do Senhor Jesus. Estamos no ar com o nosso programa Madrugada com Deus na nossa rádio Sociedade da Bahia. Esse amigo que vos fala é o pastor Tiago Souza e estarei com você levando uma palavra de fé e mostrando nesse programa a porta de saída para o seu problema. Bom dia, meu amigo católico, meu amigo espírita, meu amigo kardecista. Bom dia, meu amigo simpatizante. Bom dia a todos. Bom dia, meu amigo motorista de aplicativo. Bom dia, meu amigo caminhoneiro. Você que agora está pegando estrada, mas você ouve essas ondas amigas através da cabine do seu caminhão. Bom dia, meu amigo vigilante. Você que agora está de plantão ou deixando o plantão. Bom dia a todos e que Deus abençoe. Vamos de uma canção que toque a sua alma e em seguida voltamos.

0: Bíblia diz assim, no livro de Salmos 116, versículo 12 e 13, que diz: que darei eu ao Senhor por todos os benefícios para comigo, para que me tem feito? Tomarei o cálice da salvação e invocarei o nome do Senhor. Talvez você agora se encontra se perguntando: o que darei ao Senhor? Por um benefício. Que benefício esse? Você foi curado? Você que recentemente passou por uma luta e Deus te livrou? Então venha beber desse cálice. Lembrando que daqui a pouquinho nós vamos estar aqui na nossa Catedral da Fé, toda a Igreja Universal do Reino de Deus, nós vamos estar bebendo desse cálice. Então venha provar do poder de Deus bebendo desse cálice. Você que precisa de salvação, a salvação na alma, a salvação na família, a salvação na vida econômica, mas essa salvação, primeiro, ela tem que chegar no seu ser, na sua alma, para que ela venha chegar em outras áreas da sua vida. Prepare daqui a pouco o seu copo com água, porque daqui a pouco o pastor Jurailton Santos realizará uma oração em seu favor. Vamos a uma matéria que fala sobre a água do tratamento, o que acontece na concentração de fé e milagres com o poder do tratamento. Acompanhe.
1: Cuidar da saúde envolve algumas importantes práticas e a presença em lugares essenciais. Você vai ao médico quando tem algum sintoma. Vai à academia para fortalecer seu corpo. Vai ao nutricionista para uma dieta saudável. Vai ao hospital fazer exames de rotina. Mas e para cuidar da parte mais importante de você? O seu interior. Aonde você poderia ir? O verdadeiro autocuidado não esquece do lado de dentro.
2: A gente ouve a palavra de Deus e coloca em prática, e no dia a dia a gente vê a diferença na resolução dos problemas. 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
3: Quando você põe os pés aqui, você já sente a diferença. Aqui é mais acolhedor, né?
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5: Cheguei com suspeita do câncer no útero. Quando eu fiquei sabendo das notícias, fiquei muito abalada, né? Tenho 3 filhos também. Tinha que cuidar deles para mim ter força e resolvi vir aqui. Tomei água e obedeci. E hoje eu tô bem, não tenho problemas, não tenho mais o câncer, meu útero está limpo. Estou muito feliz por estar vindo aqui.
6: Eu cheguei, eu tive um probleminha há 3 meses atrás. Eu passei 7 dias com febre, eu não tinha motivo nenhum, até porque eu sou ex-atleta, sempre me cuidei. E de repente eu me passei a sentir essa situação e fui no médico. O médico me exigiu alguns exames e foi comprovado que eu estava com um cisto no rim direito. Aí eu fiquei revoltado e digo: não, eu vou partir para a fé. Eu usei a minha fé, usei a água da gota do milagre, eu estou curado. não tem mais nada, fiz todos os exames e comprovado que eu não tenho mais nada no rim direito. Eu oriento a cada um que esteja com problema, que faça, que o resultado é muito positivo.
7: A minha esposa estava no hospital, foi detectado um câncer através de uma tomografia. 3 dias depois, ela entrou em coma e foi feita uma cirurgia na cabeça, um tumor, um dos piores, que foi grau 4. E assim, os médicos, foi extrema urgência para a cirurgia. A cirurgia demorou mais ou menos umas 5 horas. Saindo de lá, ela foi para a UTI, em coma ainda. Não foi um coma induzido, porque normalmente eles induzem a pessoa a um coma, mas o dela já foi em coma, ela entrou por si própria. Então foi uma cirurgia de muito risco e ficou 11 dias em coma. No 10º dia, o médico já tinha falado para nós que ia fazer uma traqueostomia, porque já fazia muito tempo que ela estava em coma e ia pegar uma infecção. Eu passava a levar para ela a água, ela na UTI, ela em coma ainda, molhava a boca dela, passava água nela. E devido a isso, cada dia eu chegava lá, o médico falava assim para mim: não tem resultado, tem que esperar ela acordar, não tem o que fazer mais com ela. E ela foi acordando, né? Porque eu obedeci, usando a água, a roupa. E cada dia que eu ia lá, ia tendo, às vezes ela dava uma pioradinha, muita febre, mas no dia seguinte eu voltava, ela estava melhor. E com isso, cada dia, ela melhorando. Só que mesmo assim, os médicos ainda falavam que se ela sobrevivesse, ela ia ficar com sequelas. Hoje, devido a eu estar obedecendo, ela já está em casa, já come sozinha, já está falando, já conhece as pessoas. Cada dia que passa, ela tem uma melhora. Deus está trabalhando na vida dela e na minha.
8: Eu cheguei com um tumor nas cordas vocais e a minha filha chegou com síndrome de nefrótica, né? Que é uma doença nos rins, que não tem cura. E eu, o meu diagnóstico aqui, o médico falou que eu tinha que fazer uma cirurgia para remover esse tumor. E a minha filha, o médico disse que ela não tinha cura, que essa doença não tinha cura, que ela ia tomar remédio pro resto da vida. E quando chegasse numa idade assim, mais de 12, 13 anos, ela teria que fazer um transplante de rins. Eu trouxe a garrafa com água e a peça de roupa, trazia foto dela, às vezes trazia ela também. E ela foi curada. E eu também fui curada. Quando eu voltei ao médico, ele falou que eu não fez exame e falou que eu não precisaria mais fazer a cirurgia, porque a minha fé tinha sido muito grande, que o tumor tinha desaparecido. E a minha filha, que tinha esse problema de síndrome nefrótica também, que é uma doença curável, ela foi curada também, não precisou de fazer transplante, nada. E ela foi curada e está bem, graças a Deus. Inclusive, na época, o médico nem queria tirar o remédio, que ele ficou admirado que essa doença não tem cura. Mas aí eu fui e falei assim: doutor, pode tirar o remédio? Porque ela: não, mas ela pode ter uma recaída. Eu falei assim: não, ela não vai ter recaída, porque quem curou ela foi Jesus, e Jesus não faz as coisas pela metade. Porque foi nele que eu conheci o poder de Jesus Cristo, foi nele que eu encontrei Jesus e a cura para mim e para minha filha. E eu jamais, nada nem ninguém vai me afastar da presença de o Senhor Jesus, sempre estaria aqui.
9: Eu cheguei com hemorragia interna, eu tive neném e ficou 2 meses descendo para mim direto, e eu fui no médico, conversei com eles, me deu um remédio fortíssimo e não tinha jeito, não parava. Então era um constrangimento para mim, porque até para sentar eu tinha que ter alguém para falar para mim se a minha roupa tava suja ou não. Eu tinha que levantar com cuidado, até eu preferia não sentar, ficava o tempo mais em pé. Fui obedecendo, fui perseverando, tomando a água, né, ungida, consagrada. E aí eu fui percebendo a melhora, não foi no primeiro dia. Mas aí eu fui perseverando, perseverando, e graças a Deus hoje eu tô curada. A partir que eu comecei a perseverar e obedecer, a minha vida tem mudado a cada dia.
10: Eu cheguei desenganada dos médicos, fazendo hemodiálise, fazendo tratamento. E os médicos falaram pra mim que não podia fazer mais nada por mim, porque os rins tinham parado de tudo. Comecei a trazer a garrafinha com água, a roupa de dormir. Hoje eu tô curada em nome de Jesus Cristo. Hoje eu não sinto mais nada, não preciso tomar remédio e tô bem.
11: Tinha feito uma cirurgia de neoplasia maligna no pâncreas, né? Estava em tratamento médico, só que com três meses após a cirurgia, apareceram três nódulos no pulmão. Um com 4 milímetros, outro com 5 e outro com 6, né? E o médico já me falava de fazer, que eu tinha que fazer uma biópsia, né? Pra tentar ver se fazer uma cirurgia, né? Que esse nódulo no pulmão é perigoso, poderia me matar, né? E eu comecei, eu falei pro doutor, não, doutor, eu vou entregar na mão de Deus. O que o senhor não pôde fazer, a medicina não conseguiu fazer, Jesus ia fazer, né? Tô sendo uma garrafinha com água, as peças de roupa, comecei seguindo toda a orientação do homem de Deus, né? E hoje eu estou bem, graças a Deus. Ontem eu fiz uma cintilografia e não tem mais nada, absolutamente nada no pulmão. Os nódulos sumiram, em nome de Jesus.
12: Eu não conseguia respirar direito, não conseguia me alimentar, ficava inchado o meu peito. Fui ao médico, ele não me deu esperanças de nada. Ele pediu para que eu tomasse vários remédios e nada resolveu. Eu obedeci tudo aquilo que o bispo falou, trouxe a garrafinha de água, eu bebia pela manhã, bebia pela noite. Já comecei a sentir uma diferença muito grande. Eu não conseguia respirar, não conseguia comer. Graças a Deus, não precisei mais ir no médico. Hoje eu como bem, eu respiro bem, faço tudo bem, graças a Deus. Hoje eu tô curada. À noite eu não conseguia dormir direito, às vezes tinha alguns pesadelos, a noite não era assim completa. Graças a Deus, depois desse propósito, com a água consagrada, graças a Deus, hoje eu durmo bem, eu sou outra pessoa.
13: Cheguei aqui, eu tava lutando por mim, só que aí meu pai caiu doente, né, e aí eu comecei a lutar por ele, lutei, e ele tava com tuberculose, e ele tava muito ruim, muito ruim. Essa semana passada foi, assim, o pior da doença. Ele não tava comendo, ele já tava 5 dias sem comer, ele tava pesando 38 quilos, muito mal. Eu ouvi tudo que o bispo falou, né, já ouvia há um tempo, mas dessa vez eu prestei mais atenção, eu vim com, peguei com mais fé, e obedeci tudo que foi falado e fui embora com a certeza, porque eu já determinei que ele ia ficar bom, e eu fui embora com essa certeza. E eu levei a água pra ele, e ele tava muito mal, eu chego a me arrepiar. Aí ele tomou a água. Na segunda-feira, quando eu cheguei lá pra visitar, parecia outro homem. Ele não tava comendo, porque até água, quando ele bebia, ele vomitava. Tava tomando água, tava se alimentando, sentou na cama, tava super bem, falou pra mim que tava bem, falou pra mim que foi por causa da água, do propósito da água, e falou que quando ficar bom, vai vir na igreja. Antes de eu pedir a cura, eu pedia que meu pai ficasse bom, pelo menos pra ele aceitar Jesus, porque a gente, né, a gente, claro, a gente quer a cura, mas a gente quer a salvação, e eu queria a salvação do meu pai, só dele ter falado que ele vai vir pra igreja, pra mim foi tudo.
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0: Bem, minha amiga, meu amigo, você acompanhou relatos, testemunhos de pessoas que chegaram nesta concentração de fé e de milagres, pessoas que chegaram aqui enfermas, doentes, com depressão, e foi oferecido a ela uma fé nesse tratamento, na qual elas beberam desta água e o poder de Deus agiu sobre a sua vida. Vamos a um testemunho de pessoas que tiveram nesta reunião um encontro com Deus. Acompanhe.
1: Mas recebereis poder ao descer sobre vós o Espírito Santo.
14: A minha mãe, ela servia as entidades. Muitas vezes ela manifestava em casa. Ela guardava álcool, guardava cigarro, que era para as entidades. E muitas das vezes essa entidade pedia para nós beber, para a gente fumar. E foi onde teve o meu primeiro contato com álcool, com cigarro. Eu me embriaguei a ponto de ficar jogado, caído. Na época eu criança, né, 12 anos de idade, ele era feio, minha mãe brigou comigo, só que ali já estava plantado o vício. Aos 18 anos conheci o Lança Perfume, eu traficava o Lança Perfume, e eu comecei a pensar, eu vendo o negócio e não sei se é bom ou ruim, vou experimentar. E nessa que eu experimentei ali de automático, de vendedor, passei a usuário. Viciei no lança perfume, conheci a maconha, fui me aprofundando, aí envolvido com as drogas, comecei a roubar. Passei a fazer pequenos furtos, assaltos. Devido ao o envolvimento com as entidades, eu passei a ouvir vozes. Essa voz, ela falava pra mim pular da laje. Se eu pular aqui, eu vou só me quebrar, então não... Tem que ter outra maneira de eu tentar me matar, de eu me suicidar sem sentir dor. Caminhado para um centro psiquiátrico. Diagnosticaram com transtorno de modalidade bipolar, depressão, uma profunda depressão. E nisso começou a iniciativa ali com os remédios, só que onde eu fiquei 3 meses tratando. E toda consulta, toda semana eu ia falar com eles, eles falavam que eu não teria cura. Conheci o trabalho da igreja no presídio. Só que quando eu saí, um ano depois, eu voltei para casa da minha mãe, onde ela ainda é envolvida com as entidades. Eu não procurei me firmar na fé. E foi questão de um mês, eu voltei para as drogas. E foi 5 anos da minha vida no vício da cocaína. As vozes tornou a falar comigo: ah, se mata, você é um lixo. Você é um lixo, você nunca vai passar disso. Você não vai conseguir nada. Aí, certa madrugada, eu não conseguia dormir, né? Vou ligar a televisão aqui, vou assistir. Onde eu vi ali um homem de Deus falando que tinha jeito. Você que tá sentindo um lixo, você que tá sendo humilhado por tudo e por todos. Você ouve voz falando que não tem mais jeito pra você, que tem jeito pra você. Eu criei na palavra daquele homem de Deus. E eu coloquei isso dentro de mim. Eu vou comparecer amanhã, eu vou me entregar pra Deus. Eu quero morrer. Aquela voz tornou de novo o pensamento: pra que você vai? Não tem jeito mais pra você. Esquece isso, acabou. Você vai lá fazer o que? Você usou droga o dia inteiro. Você não é digno chegar ao... entrar nem na casa de Deus, você não é digno. E eu fui. Então eu vim numa certeza: ou é tudo ou é nada. A primeira reunião que eu vim, eu já senti mudança. Quando eu saí, eu senti uma mudança. Eu recebi uma força ali que eu sabia que não era minha. Depois daquele dia, eu larguei as drogas, minha vida totalmente transformou. Fui transformada da noite pro dia. Nunca mais fumei um cigarro, não vi mais vozes, não... cocaína, passo longe. Hoje é paz interior. A minha vida realmente mudou. Assim como eu vi o homem de Deus falando. Tudo que ele falou naquele programa, eu vi acontecer em mim. E hoje estou aqui, ó, firme e forte.
15: E eu peguei o carro e eu saí decidida a acabar com a minha vida, porque o sofrimento era muito grande e ninguém conseguia me ajudar. Tinha uma depressão que eu não sabia que era depressão. Era uma tristeza muito grande, eu chorava muito, mas eu chorava escondido. E eu sentia que eu carregava um fardo muito pesado. Sofria muito, tinha muita aquela escuridão dentro de mim, aquela vida triste, chorava muito. E a dor que eu sentia era muito grande. Era uma dor que não tem explicação, sabe? Só que eu via que ninguém podia me ajudar. Vinha uma voz, falava: ninguém gosta de você, você é infeliz. Eu cheguei ao ponto de olhar no espelho e olhar para mim e falei: eu sou infeliz mesmo. E além da depressão, eu tinha insônia, eu via vultos, ouvia vozes. Aí foi quando eu parti para bebida, cigarro, porque aquilo era como se eu estivesse vencendo algo. Só que quando passava, ficava pior. Teve um dia que eu parei e pensei assim: o que que para essa dor que eu sinto dentro de mim, na alma? aquele vazio muito grande, uma tristeza, uma angústia na alma. Eu me lembro que eu me levantei, eu estava deitada, eu não falei nada para ninguém. Aí eu saí. Eu já dirigi aquela época, eu saí. Falei, bom, então vai ser hoje. Eu vou jogar o carro numa ribanceira. Eu passei e vi uma igreja universal. Eu já tinha ouvido falar da Igreja Universal. Mas eu falava dentro de mim, nessa igreja não vou entrar, não, nunca vou entrar. Porque eu não acreditava que tinha jeito para minha vida. Aí naquele dia eu decidi entrar e fazer uma prova. Eu saí dali diferente. Eu não tive mais vontade de morrer. Eu senti um abraço de Deus. Eu falei, poxa, Deus me ama. Porque até então eu via que as pessoas não me amavam, ninguém me amava. Aí eu voltei no domingo e assim foi indo. E aí começou a trajetória da libertação. E a minha família viu a mudança em mim. Eles perceberam que eu já estava diferente. E aí eu ouvindo a palavra e obedecendo, Deus foi me libertando. Eu me libertei da dor de cabeça constante, das vozes de vulto, né? Eu via, decidi a ter uma nova vida. Aí eu me batizei nas águas. Eu via nas pessoas da igreja brilho, alegria, aquele sorriso espontâneo. Eu queria aquilo. A partir daí eu comecei a ler a Bíblia, né? E a ter uma comunhão com Deus. Aí chegou o batismo com o Espírito Santo, que é algo que eu nunca me esqueço, jamais. Foi a maior felicidade da minha vida. A partir daí, a minha vida foi só mudança, foi só transformação, foi só alegria. Foi algo

0: Gente, depressão tem cura. Porque um dia, uma pessoa estudada falou para mim que não tinha cura. Mas Deus me curou. E o que Ele fez por mim, Ele quer fazer na sua vida.
1: Eu comecei a me relacionar jovem com os rapazes, a namorar. E eu tive muita dificuldade com as rejeições. Quando eles não queriam mais ficar comigo, eles não queriam mais fazer parte da minha vida e eu sofria muito com isso. Então, a maneira que eu comecei a achar para poder abater essa dor, para poder sensibilizar a dor, começou com as bebidas. Então eu saía com os amigos, eu bebia, só que eu era muito profunda nos momentos que eu bebia. Então eu ia com muita intensidade, eu misturava bebida a ponto de poder ficar anestesiada e ir para casa, dormir e esquecer aquela dor. Com as frustrações que eu tive, eu comecei a achar o refúgio me relacionando com homens, indo para casas de prostituição, de swing, lesbianismo, porque eu achei que esse meio, esses momentos de intenso relacionamento com pessoas estranhas, eu conseguiria calar essa dor que existia dentro de mim. E conheci pessoas que me apresentaram a cocaína. E com isso eu ficava pior mentalmente na hora de fazer as coisas e os resultados eram piores ainda. No dia seguinte, a minha vida era um lixo. O meu fundo de poço foi quando fui despedida e eu me senti à vontade para sair de casa, fiquei na casa de outras amigas e eu fui um momento que eu mais usei drogas, que eu ia para biqueira, que eu usava, misturava com a bebida, eu ficava com homens, mulheres. No dia seguinte, os resultados das minhas atitudes eram frustrantes, porque até os amigos eles me rejeitavam por causa daquilo que eu fazia no dia anterior, eu nem me lembrava. E uma certa vez eu me relacionei com um dos rapazes e ele, eu não pude sair no momento que ele me convidou, ele saiu e eu fiquei sabendo que ele tinha ido usar droga e caiu no trilho e o trem passou por cima dele e ele morreu. Então aquele momento foi desesperador. E a minha mãe, que é da Igreja Universal, vendo a minha situação, ela me convidava para ir para a igreja. E um dia eu aceitei. E o dia que eu entrei na Igreja Universal, eu tive um encontro com o Senhor Jesus. Eu, todas aquelas dores, o desespero, aquele grito de dor, de solidão, sem saber para quem recorrer, o que colocar no lugar dessa dor, acabou naquele dia. E eu decidi voltar os outros dias, frequentar as reuniões de quarta-feira, de sexta-feira de libertação, do descarrego. E teve um dia que eu decidi me entregar de fato e me batizei nas águas. E depois daquele dia, buscando em casa, sacrificando o meu jeito, buscando com mais intensidade a presença do Espírito Santo, o renovo na minha vida, em uma reunião eu tive o batismo do Espírito Santo. Depois desse dia, todas aquelas dores, as necessidades, as feridas que existiam dentro de mim acabaram. E a presença de Deus tomou o lugar de tudo isso. A mudança de vida aconteceu depois que eu recebi o Espírito Santo. Eu tive paz, eu tive alegria, o desejo de me relacionar com as pessoas e de falar do Senhor Jesus. Hoje eu sou guiada, eu tenho a mente de Cristo e é Ele que me direciona. A minha dependência hoje

0: é dele, é da voz dele. Então, depois que eu recebi o Espírito Santo, ele me completou.
1: Mas recebereis poder ao descer sobre vós o Espírito Santo.
2: Eu me chamo Ananda Murakami, eu tenho 33 anos e eu sou advogada. Eu comecei a entrar no universo fanático otaku. Então eu comecei a querer fazer parte desse meio, eu começava a desenhar, eu lembro assim que eu busquei fazer dublagem. Eu queria muito participar de competições, eu queria que tivesse pessoas assim tirando foto comigo. Pra quê? Pra suprir aquele vazio, de alguma forma ocupar o meu tempo. Isso era um escape pra mim. E eu lembro que eu gastava todo o dinheiro que eu tinha com isso. Era as fantasias, era comprar tecido, era comprar as coleções. Só que aquele vazio nunca... nunca saiu. Se eu pudesse, eu ficava somente dormindo, sabe? Trancada no meu quarto. Até a minha prima, que inclusive foi ela que me convidou pra tá conhecendo a Igreja Universal, ela falava assim: Ananda, até quando você vai continuar essa vida? Porque eu te conheço e eu sei que você não é feliz. Você é triste. Eu te conheço. Você pode sair dessa situação. Só de pisar na Igreja Universal, numa reunião de sexta-feira, todo aquele peso, todos aqueles sintomas, sabe, de dores pelo corpo, dores de cabeça. Eu tinha um nervosismo muito grande, que muitas vezes não me deixava dormir, às vezes até sem motivo. Tudo isso saiu nas reuniões. O pastor chamava lá na frente: você quer entregar a vida para Jesus? Vem aqui na frente. Eu ia até lá na frente. Eu lembro que eu colocava a mão no coração, eu chorava. Eu falei assim: Deus, agora é a minha vez. O Senhor, eu posso ter passado todos esses anos, mas se o Senhor realmente quer fazer algo na minha vida, o Senhor vai fazer. Eu peguei e desfiz de tudo do meu passado. Então surgiu uma fé, uma força dentro de mim. Eu falei: meu Deus, se eu idolatrava tudo isso, se eu achava que isso era a minha razão de viver, eu não tenho mais razão de viver. Ou o Senhor recebe a minha vida e muda, ou senão, eu vou dar cabo da minha vida. Eu caí de joelhos no meu quarto e eu falei, eu fiz uma oração muito sincera pra Deus. Falei: Senhor, eu não suporto mais essa dor. E agora, será que o Senhor existe mesmo? Eu tive essa coragem de fazer essa oração porque eu sabia, porque tinha doído dentro de mim o que eu fiz. Eu falei: meu Deus, eu não tenho mais nada que me apego aqui. Nesse momento, Deus se revelou pra mim. Ele se tornou, sabe, a razão do meu viver. Eu nem sei explicar, mas ele transformou meu coração. Ele me transformou a mente, porque foi algo tão grandioso conhecer a Deus. Foi algo assim tão impressionante, porque para quem vivia com cabeça em personagens, era alguém real falando comigo. Não era alguém inventado. E uma alegria entrou, uma paz. Eu não sei nem explicar de onde que veio isso, porque pela primeira vez eu me senti salva. Eu não conseguia mais ficar triste. É como se a alegria fosse tão grande, uma segurança, sabe? Uma fé. Eu não estava mais sozinha. Porque o Espírito Santo entrou. Naquela mesma semana, Deus começou a me dar entendimento espiritual. A Bíblia, que era só um livro, eu comecei a ter entendimento da Bíblia, daquilo que é espiritual. E eu comecei a enxergar as pessoas aflitas e ter um amor tão grande por elas, de entender que elas precisam de Jesus, como um dia eu estive perdida. Vale a pena você entregar o seu tudo, entregar o seu coração todo, que aquilo que a gente é apegado é uma enganação, porque a verdadeira alegria é Deus, é Jesus Cristo, porque a nossa salvação é eterna. E quando você está bem dentro, tudo flui. Hoje eu sou formada, graças a Deus, advogada, os meus clientes reconhecem, porque eu também falo de Deus para eles. A importância da Igreja Universal para mim foi o ponto de ajuda principal de tudo, sabe? De um recomeço, de alguém que não tinha sonhos, de alguém que vivia e não sabia por que vivia. A Igreja significa para mim a vida, representa para mim a minha mãe espiritual, né? Como a gente diz, né? Deus é tudo. E se a gente não tem o Espírito Santo, nada faz sentido na nossa vida.
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0: meu amigo, minha amiga, estamos de volta com o nosso programa Madrugada com Deus. Nós vamos acompanhar testemunho e família. Também na concentração de fé e milagre, nós tiramos um tempo também para clamar pela família, orar pelos casais, para que a bênção de Deus chegue nos lares. Acompanhe testemunhos de famílias restauradas através do clamor que nós realizamos aos domingos na concentração de fé e milagre. Acompanhe.
1: Eu não aceitei perder o meu filho.
2: Meu nome é Nilza. Eu nunca fui uma boa mãe. Não sabia compreender os meus filhos. Não tinha uma palavra amiga. Quando eles vinham até a mim, em vez de eu falar o que eles queriam que eu falasse, eu batia, não tinha paciência e fazia tratamentos médicos por causa desse problema, mas não tinha jeito, então era cada vez pior. E a minha mãe já não sabia o que fazia comigo também, porque eu, não sendo uma boa mãe, também não era uma boa filha. Muitas das vezes eu abandonava meus filhos com a minha mãe, sem dar a mínima para eles, sem dar nenhuma satisfação. E eles ficavam apreensivos. O que que estava acontecendo comigo? Porque ficar 3 dias fora de casa é muito difícil para eles entender a minha situação, como era, né? E assim foi a minha vida. Eu preferia ficar mais nas farras, nas prostituições. E meus filhos nunca entendiam isso de mim. Eles queriam me ver uma mãe que eu não sabia ser. E eles perguntavam: mãe, onde você ficou? Onde você foi? Eu mentia, dava sempre uma desculpa. Eu não tinha o amor verdadeiro que uma mãe deveria ter para com seus filhos. E isso, muitas das vezes, quando eu ficava sozinha, isso me revoltava. Eu queria ser melhor, mas eu nunca conseguia ser melhor. Sempre o pior. E para mim, eu me considerava a pior mãe. Mas eu queria um conserto, procurava conserto nos médicos, né, mas não encontrava uma resposta nenhuma. Eu queria ver uma mudança dentro de mim, mas essa mudança estava muito difícil de eu alcançar. Uma vizinha, eu passando assim em frente à casa dela, ela me chamou, ela fez um convite onde eu poderia mudar toda a minha vida, toda a minha situação. E que nesse lugar eu ia aprender também a ser uma verdadeira mãe. Então ela via em mim a vontade de eu reagir, mas não tinha força nenhuma. Então eu fui até nesse lugar com ela e, chegando lá, ouvindo a pregação dos pastores. Então, os pastores ensinando como é que nós temos que reagir às circunstâncias. E ali eu fui aprendendo. E nesse aprendizado, eu também passei a ser uma boa mãe, passei a entender meus filhos, passar a dar amor, dar carinho. E esse lugar foi a Igreja Universal do Reino de Deus. Com todo esse ensinamento, eu aprendi a sentir amor para meus filhos, aprendi a compreendê-los mais, a ser mais carinhosa com eles, a sentar, conversar com eles. Hoje, eu sou a mãe completa. Eu tenho certeza, eu sou a mãe mais feliz do mundo, porque eu tenho amor no meu coração para com meus filhos.
3: Meu nome é Marlúcia. Eu sofri muito com meu filho, porque eu criei com todo amor, com carinho, dei tudo o que ele precisava. Foi o tempo passando e ele foi se tornando uma pessoa viciada. Era alcoólatra, fumava e muito rebelde. Eu estava vendo que eu já estava perdendo meu filho. Eu sentia isso, porque quando ele chegava, ele já não ligava mais para mim, dormia fora, muito tempo fora de casa, não se alimentava, era uma pessoa muito depressiva, chorava muito. Minha mãe, vendo meu sofrimento, estava até chorando quando ela me convidou para ir para a Igreja Universal do Reino de Deus, dizendo que somente ali ele poderia se libertar dessa situação. Eu aceitei o convite e fui. E comecei a ouvir a palavra, fui compreendendo, fui botando em prática o ensinamento. E aí eu aprendi a ser mãe de verdade, comecei a entender aquela situação toda. E fui trazendo ele para mim, fui conversando, fui praticamente que falando a mesma língua que ele. E ele foi vendo a minha transformação, o meu amor, que já era de mãe, ficou maior ainda. Parou de beber, parou de fumar. E foi conversando mais comigo, porque até aí ele não conversava comigo. Ele foi, sentávamos, conversávamos, e ele foi me compreendendo também. E nós fomos nos entendendo de uma tal forma que eu me senti uma mãe realizada, aprendi a ser mãe de verdade.
4: Tenho 3 filhos, amo todos os 3 e sou amada pelos 3. Porém, a minha segunda filha sempre foi uma filha mais dedicada, mais amorosa, mais agarrada em mim. E o tempo foi passando, ela foi crescendo, e aos seus 13, 14 anos, ela começou com um comportamento diferente. Eu vi uma mudança nela.
5: Por o ambiente da minha casa ser com tantas discussões, tantas brigas, eu comecei na minha adolescência a me envolver com certas amizades. E essas amizades me induziam a fumar, a beber, a mentir. Foi quando eu passei a dar trabalho para minha mãe.
4: Com tantos problemas que eu já tinha dentro de casa, vendo meu filho nas drogas, meu marido alcoólatra, minha vida já era um inferno dentro de casa, e ela fazendo essas coisas.
5: Quando eu tinha 16 anos, eu comecei a namorar com um rapaz que ela não aprovava, e desse namoro eu fiquei grávida. Na minha gravidez, as brigas aumentaram, porque a minha mãe, ela discutia muito comigo, ela me agredia verbalmente. E eu não aceitava aquilo, e retrucava, discutia também. Então ficou aquele ambiente muito difícil de conviver.
4: Eu fiquei me perguntando, meu Deus, aonde foi que eu errei como mãe, como esposa, para acontecer uma coisa dessa comigo? Entrei em depressão, fiquei muito triste, agredia ela com palavras. E minha mãe, vendo todo o meu sofrimento, eu passando por tudo isso, ela me convidou para participar de uma reunião. E eu falei, poxa, já que eu tô com uma vida tão assim amargurada, não me custa ir ver, né? E eu fui. Chegando lá, eu aprendi. Já na primeira reunião, eu já vi a diferença. E fui perseverando na fé, fazendo corrente, fazendo propósito, lutando. Lutando tanto pelo meu esposo, meu filho, e agora por ela. E também por mim, porque eu queria saber tratar bem a minha família. E isso foi vendo uma mudança em mim. Então, logo acontecendo isso, meu marido foi para a igreja, foi lutar junto comigo. Em seguida, foi o meu filho, saiu das drogas, Deus libertou meu filho.
5: E eu vendo tudo aquilo, despertou em mim uma curiosidade de saber o porquê da mudança deles. Foi quando a minha mãe me convidou para participar de uma reunião e eu fui. Chegando lá, eu vi o motivo daquela mudança, porque a partir do momento que eu comecei a frequentar, eu não precisava mais de mentir para minha mãe, eu não precisava mais de sair com amigos, eu não precisava mais de beber, porque ali dentro eu vi que eu podia ser feliz, como ela, meu pai e o meu irmão estava sendo.
4: Hoje, ela é uma filha carinhosa, ela voltou a ser aquela filha que ela era, carinhosa, dedicada, amorosa, boa mãe, e Deus abençoou tanto que hoje ela é casada.
5: Sou muito bem casada, sou uma ótima mãe, sou uma ótima filha para minha mãe, eu voltei a ser amiga dela do jeito que eu era. O meu marido, ele trata minha filha como verdadeira filha dele, eles têm um tratamento de pai e de filho, ela ama ele, ela trata ele como pai dela.
4: E hoje ela é uma filha transformada. É uma filha dedicada, carinhosa, isso tudo porque eu perseverei na fé, eu não aceitava. Hoje, Deus transformou a vida da minha filha.
5: Hoje, eu sou uma pessoa feliz, pelo fato da minha mãe ter insistido, da minha mãe ter lutado por mim. Hoje, Deus mudou a minha vida.
0: Nós vamos agora à oração com o pastor Jurailton Santos. Meu copo com água já está preparado. E em seguida voltamos.
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6: Senhor nosso Deus e nosso Pai, nesse momento, meu Senhor, existe senhoras, senhores que estão como aquela mulher que estava gritando, Jesus, filho de Davi, tem misericórdia de mim. Então, meu Pai, quando aquela mulher gritou, o Senhor tocou nela. Eu peço agora, meu Pai, que o Senhor toque agora na vida desta mulher, na vida deste homem, que já não sabe mais o que fazer. Essa pessoa que está perdendo agora, meu Pai, um filho, uma filha para o mundo das drogas. essa pessoa que está com problema no seu casamento, essa pessoa que está angustiada, desesperada, porque não tem nada para comer. Meu Deus, essas são as aflições dessas pessoas que pedem a misericórdia do Senhor. Então, age agora, meu Pai, com teu poder na vida desta pessoa. Que fique sabido que o Senhor é Deus, que o Senhor é o mesmo. Faça um milagre agora, meu Pai. Assim, meu Deus, eu peço também que o Senhor toque nesta água. Toque nesta água, meu Pai, que foi preparada, porque quando ela beber desta água, que ela receba um milagre e ela glorifique o teu nome. É o que nós determinamos e abençoamos esta água. Em nome de Jesus, você que crer, beba da água. Graças a Deus. Meu amigo, minha amiga, o Senhor Jesus diz que tudo é possível àquele que crê. Você creu na oração, você recebeu a resposta aí agora. Procura uma igreja universal mais próxima da sua casa. Deus abençoe.
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0: Graças a Deus, pastor Jurailton Santos, que Deus abençoe o senhor e toda a sua família. Nós estamos ao encerrando o nosso programa. E o nosso endereço da nossa catedral fica aqui na Avenida ACM 4197 Pituba, em frente ao Shopping da Bahia. Eu vou estar ali na Universal Vasco da Gama, levando a todos uma palavra, na rua Quintino Bocaiúva, número 47, em frente ao viaduto do DIC, na famosa Ladeira do Garcia, nos horários das 6 horas, das 8 horas, das 10 e também às 18 horas. Que Deus abençoe a sua vida e um forte abraço.

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2: Pastor Nazário, quando a gente coloca Deus à frente, quando a gente faz dele o primeiro na nossa vida, como é que fica as coisas, hein?
3: A gente tem paz, né, pastor? Porque a gente sabe que a coisa vai dar certo. Quando começa a agir, quando começa a tomar atitudes, a gente vai vendo que Deus vai coordenando e tudo vai dando certo.
2: E olha essa música aqui, esse início de canção, é pra você que tá aí achando que não adianta lutar, que acha que o final de semana agora vai ser o mesmo. Não vai ser, não. Como é que vai ser esse final de semana, pastor Nazário?
3: Ah, vai ser tudo diferente. Não tem como dar errado, não. Vai arrebentar.
2: Quando colocamos Deus à frente, meu amigo, ele faz dar tudo certo. Olha isso, aumenta aí nosso operador. Olha só. Levanta a mão e canta aí, já deu tudo certo. Vamos lá. E dá certo, meu, senhor sabia?
3: É, com certeza. É só ela cantar e acompanhar. Porque isso alimenta o espírito da pessoa, né, pastor?
2: Deus, ele, na verdade, Deus está torcendo por ela, só esperando. Me chama. Já viu aquele jogador que quer entrar em campo? Tá aquecido ali, só esperando o
3: técnico liberar.
2: Ele vai fazer o sinal para ele entrar? Deus quer fazer isso na vida de muita gente. Deus está prontinho para entrar na vida dela e fazer dar tudo certo. Agora ela tem que chamar ele, né?
3: É, ela tem que dar a oportunidade para ele entrar, né?
2: Nós vamos agora ao quadro Uma Palavra. E o quadro Uma Palavra de hoje, pastor Nazário, é em Salmos 52. Vamos agora ao quadro Uma Palavra.
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2: E o quadro Uma Palavra de hoje é o Salmo 52, versos 8. Mas eu sou como a oliveira verde na casa de Deus. Confio na misericórdia de Deus para sempre e eternamente. Você sabe que a oliveira verde é ela que extrai o azeite. Só que para extrair o azeite da oliveira verde, ela tem que ser prensada, não é verdade?
3: É. Ela passa pelos apertos, né? Mas ela está ali dando o mais puro azeite, que é o extra virgem, né? É o melhor que existe.
2: Isso é um exemplo, é uma demonstração que quando você passa por lutas, mas Deus é à frente da sua vida, essas lutas vai te tornar uma pessoa melhor, mais experiente, uma pessoa mais forte, uma pessoa que não vai cometer os mesmos erros, tudo porque nessa luta que você passou, Deus estava contigo e você aprendeu. Sabe, lá tem um versículo que fala assim, que Jesus aprendeu pelas coisas que sofreu.
3: Está em Hebreus.
2: Está em Hebreus, né? Então, às vezes a pessoa, Deus permite, Deus não faz, ele permite você passar por algo e ali você vai aprendendo, se tornando uma pessoa melhor.
3: É. Com certeza, errar todo mundo vai errar, pastor Edson, não tem como, o ser humano é imperfeito e os erros eles fazem parte da vida. Agora, cada um tem que usar a inteligência para tirar proveito disso, né? E Deus às vezes até permite para a pessoa realmente, como o senhor falou, ela amadurecer, ela se tornar melhor e mais forte.
2: Ele diz assim: confio na misericórdia de Deus para sempre. Essa confiança que você tem que ter, confiança que Deus está com você, que isso não é o teu fim. Não se entregue, não se renda, levante a sua cabeça, confie em Deus. É o que a gente acabou de cantar agora há pouco, vai dar tudo certo. Pode ter certeza, vai dar certo. Confie na misericórdia de Deus, porque ele não mudou. O mesmo Deus que no passado agiu, ele quer agir hoje. Ele agiu na vida de Davi, ele agiu na vida de tantos quantos confiaram nele. Agora cabe você também confiar nele. Se você está sintonizado nessa programação, não é à toa, não é coincidência, é Deus. É Deus que está fazendo você estar sintonizado, porque ele quer te ajudar, ele quer tirar você dessa situação.
3: É, sem dúvida, a mão de Deus ela está estendida e não há motivo para desespero. Por mais difícil que seja a situação, confiar em Deus é a única saída, né, pastor Edson?
2: E quando você confia, ele mostra que valeu a pena confiar nele. Então, guarde isso como exemplo. Confie na misericórdia de Deus para sempre e eternamente. Vamos seguindo agora de música bonita e já voltamos com todos.
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1: E aí, Pastor Nazário, você sabia de hoje, hein? Aí, ó. Unha das mãos. E agora?
2: Unha das mãos. Vamos ver.
1: E agora, em que se fala? Que vão falar dessa unha das mãos? Vamos descobrir juntos. Vamos lá ouvir agora o quadro Você Sabia.
0: Você sabia? Você sabia que as unhas da mão crescem 1 centímetro a cada 28 dias? 4 vezes mais rápido do que as unhas do pé. E as unhas da mão direita crescem com mais velocidade que as da mão esquerda. Você sabia?
2: Eu não sabia. Fazia a menor ideia disso.
1: Quer dizer que a unha da mão direita cresce mais rápido
2: do que a mão esquerda.
1: E a unha das mãos cresce mais do que a unha dos pés.
2: 1 centímetro a cada 28 dias.
1: 28 dias, 1 centímetro. Está crescendo bem então, hein?
2: É muita coisa.
1: É. Tá vendo? Olha que coisa interessante, hein?
2: E ainda tem quem fabrica a unha, né? Postiça vai ficar maior.
1: Vai ficar maior ainda. Tem gente que não tem paciência, não. Espera 28 dias para crescer 1 centímetro. A pessoa quer 5 centímetros de unha, ela vai lá no... E já implanta aquela unha maior. Agora, Pastor Nazário, quantas pessoas que elas não entendem do batismo com o Espírito Santo? Elas ouvem falar Espírito Santo aqui, Espírito Santo ali, mas ela não tem noção do que realmente é uma pessoa batizada com o Espírito Santo.
2: Porque, na verdade, ela não conhece, né, Pastor Edson? Pessoa que não conhece a Deus, ela vai ficar como um peixe fora d'água, ela vai ficar sem entender. Ela precisa conhecê-lo, ela precisa de uma intimidade, e hoje é o dia propício para isso, né?
1: Nesse domingo você pode participar em todas as igrejas universal. Será o domingo da Santa Ceia, neste domingo, um domingo do Eu Tenho Sede. Você sabe que nós vamos fazer esse propósito, por quê? Porque aqueles que sabem, aqueles que entendem, eles vão estar nesse domingo buscando a Deus em uma igreja universal. Nós vamos colocar aqui testemunhos, tá aqui, ó. Testemunho, eu recebi o Espírito Santo. Pessoas que tiveram uma experiência com Deus. Pessoas que eram pessoas normais, comum, sofrendo, desesperada, deprimida, até que elas foram batizadas com o Espírito Santo. Vamos ouvir agora.
0: Pronto. Mas recebereis poder ao descer sobre vós o Espírito Santo.
3: Meu nome é Wilson. Antes de eu receber o Espírito Santo, eu era uma pessoa totalmente infeliz, uma pessoa depressiva, uma pessoa oprimida, sobrecarregada, porque eu não conseguia encontrar paz. Então eu tentava buscar a felicidade nas noitadas, quer dizer, eu saía com um grupinho de amigos que eu achava que eram amigos, né? Eu me juntava com eles e ali a gente saía sem direção. Muitas vezes a gente ia parar em casa noturnas, danceterias, boates, tentando buscar algo mais, porque eu era uma pessoa infeliz, vazia. Então eu me rendia a qualquer coisa que me apresentavam. Cada vez que eu me envolvia com esse tipo de coisa, eu ficava mais vazio, mais deprimido. Quando eu voltava para casa, eu voltava totalmente arrasado. Eu não sabia nem por quê. Eu me sentia totalmente um peixe fora d'água, porque eu estava ali naquele momento, naquela noite, e a infelicidade me consumia quando tudo acabava. Quer dizer, eu via que era tudo passageiro. Foi quando eu comecei até a me envolver com vícios. Eu comecei a beber, eu comecei a fumar, até maconha. Eu usava na esperança de tentar algo mais para buscar, sabe, aquele desejo de ser feliz. Só que eu via que na realidade eu estava sendo infeliz. Quando eu cheguei na Igreja Universal, buscando a presença de Deus, ali passando por um processo de libertação, eu recebi o Espírito Santo. E após eu receber o Espírito Santo, a minha vida mudou totalmente. Tudo aquilo que eu buscava e que eu não encontrava, eu obtive. Quer dizer, eu obtive a paz, a felicidade, a alegria de viver. Todo aquele desejo pelas coisas erradas, de tudo que eu praticava, foi indo embora. Quer dizer, na igreja eu encontrei a minha esposa com a qual eu casei. Eu era infeliz na vida sentimental e fui feliz. Quer dizer, eu casei, tenho uma filha, tenho uma vida financeira estável, tenho a minha casa. Hoje eu sou uma pessoa feliz com a vida transformada pelo poder de Deus na igreja.
4: Mas recebereis poder ao descer sobre vós o Espírito Santo.
5: Eu era uma pessoa muito vazia, triste, angustiada. Era muita briga, desunião, né? Meu pai era muito violento, agressivo. Meu pai, ele já tentou me matar 3 vezes. Meu pai, ele era dependente, né? Do vício, do cigarro e da bebida. Então, quando ele bebia, ele se tornava outra pessoa. Ele era uma pessoa muito agressiva. E ele descontava tudo em mim. Então, eu era uma pessoa muito revoltada. E por essa revolta, eu tentava preencher até mesmo o vazio através de baladas, dos meus amigos, amizade, saía, curtia, ficava 1, 2 dias fora. Mas quando eu chegava dentro de casa, batia aquela tristeza, a vontade de chorar. Eu ia deitar, eu era uma pessoa, só chorava à noite, chorava. Foi quando eu comecei a beber, comecei a fumar, para tentar preencher esse vazio, mas mesmo assim, continuava do mesmo jeito. Foi quando uma colega me convidou, né, viu que eu era uma pessoa muito triste, angustiada, e ela me falou da Igreja Universal do Reino de Deus. Foi quando eu fui com ela e vi a necessidade que eu tinha para tirar esse vazio, essa angústia, só era através do Espírito Santo. Foi quando eu comecei a buscar, coloquei Deus em primeiro lugar, comecei a buscar, a almejar. O que eu mais queria era o Espírito Santo, porque através dele, sim, somente dele, que eu não ia ter mais esse vazio, que eu não ia ter mais essa angústia, eu não ia ter mais essa tristeza. Então eu comecei a buscar, colocar ele primeiramente na minha vida. E no momento que o Espírito Santo, ele tomou posse de mim, do meu corpo, foi uma alegria muito grande. Porque aquela tristeza que eu tinha, não tenho mais. Eu não tinha mais. Aquele vazio, aquela angústia, não tenho mais. Aquela depressão, não tinha mais. As brigas dentro da minha casa, já não tenho mais. Eu me dou super bem com meu pai. Que através de mim, hoje meu pai, ele vai na igreja. Hoje meu pai é liberto através de mim, através do meu testemunho. Eu não preciso, eu não passo momentos de felicidade. Eu tenho paz, eu tenho felicidade. Porque o Espírito Santo mudou a minha vida.
6: Meu nome é Karine Guerra, tenho 40 anos, sou pedagoga e empresária. Não tinha paciência com a minha mãe, ela falava e eu respondia. Então eu queria fazer aquilo que eu achava que era melhor para mim, mas não era. Até que um dia eu comecei a trabalhar como jovem aprendiz na minha cidade, né? Iniciei com 14 anos. Eu procurava comprar aquilo que a minha mãe não havia tido dinheiro para comprar, né? Então eu entrava no cheque especial, cartão de crédito, eu estourava ao extremo que eu não tinha como sair dali. Então sempre meu nome estava sujo, caía sempre na mesma armadilha. Nesse período minha mãe já frequentava a Igreja Universal, onde ela me chamava, mas eu hesitava em ir. Eu acabava vendo aos poucos na TV o trabalho da igreja, e ali na sexta-feira, né, passava as pessoas manifestadas, e eu tinha aquele preconceito, porque eu pensava que eles não estavam expulsando os demônios, mas sim eles estavam trazendo para a vida da pessoa. E durante a faculdade, eu conheci uma amiga que frequentava a Igreja Universal, onde várias vezes ela me fez o convite, mas eu hesitava ainda em ir. Certo dia, ela me chamou e eu senti aquele desejo em ir à igreja. E a partir dali, eu passei a frequentar as reuniões na Igreja Universal, onde aos poucos eu vi aquela mudança, aquela insegurança já não estava mais existindo. Até que eu busquei Busquei porque ali eu tive um desejo de crescer com Deus e ali eu quis mais conhecer a Deus, até que eu obtive o batismo com o Espírito Santo. Quando o Espírito Santo veio sobre a minha vida, eu senti ali uma certeza que Deus era comigo. E hoje sou uma pessoa, eu posso falar, realizada. Onde eu não tinha nada, hoje eu tenho, graças a Deus, tudo. Primeiramente com o Espírito Santo. Hoje eu tenho um casamento abençoado, hoje eu tenho uma família abençoada, onde nós somos o exemplo. O que eu tenho hoje, eu não esperava ter, pela vida que eu tive, né? Eu não esperava ter. Hoje eu dei uma casa para minha mãe morar, sendo que ela nunca teve. Então eu pude dar. Então hoje a gente é abençoado. Todos os dias eu falo, meu Deus, nunca me deixa perder o meu tesouro, que é o Senhor, porque sem Ele a gente não é nada. Pelo preconceito que eu tinha contra a igreja, hoje eu ganho almas. Hoje eu sou esse testemunho para as pessoas. E isso é uma gratidão imensa. Eu não vou ter como, né, agradecer tanto a Deus pelo que Ele fez na minha vida. Então, eu faço isso. Eu ganho almas, que esse é o desejo que Ele quer que eu faça.
7: Meu nome é Patrícia Orsini, tenho 25 anos. Meu sofrimento começou após um abuso, com 8 para 9 anos de idade, onde me trouxe muitos complexos de inferioridade. Eu tinha medo de andar na rua e ficava no meu quarto. Desde muito pequena, já me passava na minha cabeça para mim se matar, que a minha família não me valorizava. Durante 16 anos eu fiquei na igreja, onde eu ia, assistia às reuniões, era fiel no dízimo, na oferta, mas a minha vida não mudava. Não mudava por conta de uma decisão, né? Eu tinha que me entregar, mas essa entrega eu não conseguia porque as coisas do mundo me chamavam mais atenção do que as coisas do Senhor Jesus. E eu tinha muito medo de morrer, porque tudo que eu fazia de errado, eu via as pessoas na sexta-feira, eu ouvia no domingo, na quarta-feira, mas é como se aquela palavra tivesse uma barreira, uma muralha, né? Ela não entrava dentro de mim. Eu ouvia, mas não conseguia praticar. Foi quando eu tentei me jogar da janela mesmo. Eu também tive depressão, e a depressão ela tem uma raiz. Ela nunca começa de um dia para a noite. E a minha depressão mesmo, ela começou por conta daquele abuso, né, que me trouxe muitos complexos. Eu olhava as pessoas e eu me diminuía. Na escola mesmo, eu ficava sozinha porque eu pensava assim, eu não sou igual a essas pessoas. Eu fui caindo na minha necessidade de alcançar a minha salvação. Eu tinha pavor mesmo de morrer pro inferno. Então aquelas palavras foram entrando, quando eu li o Apocalipse, cada passagem que ele falava, cada coisa que ele lia na Bíblia, aquilo entrando dentro de mim. Foi quando eu falei, eu preciso, eu necessito me libertar, eu necessito me entregar de fato para o Senhor Jesus. Eu decidi me batizar nas águas, porque eu sabia que eu tinha que dar aquele passo, né? Eu desci naquele batistério e a minha vida toda ficou lá. Falei, meu Deus, a partir de hoje eu sou uma nova Patrícia. Eu sempre ouvi falar do batismo com o Espírito Santo, mas eu não conhecia, né? E foi numa reunião, numa vigília, na verdade, né? O bispo chamou na frente e ele falou assim, você que não conhece a Deus, você que não tem o Espírito Santo, vem aqui na frente. E ali eu entreguei tudo pra Deus. E eu falei pra Deus que eu tinha mágoa, que eu tinha inveja, que eu tinha raiva das pessoas, que eu não dormia à noite. Falei pra Deus absolutamente tudo. E ali na hora, naquele momento, ele entrou dentro de mim. A paz que eu não tinha, eu tive algo que não existia dentro de mim. Então, naquele dia que eu tive meu encontro com o Senhor Jesus, dentro de mim foi uma transformação. Os meus pensamentos primeiro mudou. Hoje eu consigo dormir, hoje eu tenho paz, hoje eu amo o meu próximo, né? Meu maior desejo hoje é que as pessoas recebam o que eu recebi, que elas conheçam o Deus que eu conheci, porque eu sei que hoje, se eu passar por lutas que a gente passa, por desertos, por dificuldade, eu vou vencer. Muitos desistem porque não conhecem verdadeiramente o Senhor Jesus. Hoje eu olho para trás e falo, meu Deus, eu perdi muito tempo. Eu podia ter me convertido antes, eu podia ter me entregado antes, porque Deus, Ele queria me usar. E eu me limitei naquele tempo que eu perdi. Hoje eu olho para frente. Hoje eu sei que eu tenho um foco. O primeiro foco é a salvação, né? E o foco principal, além da salvação, é ganhar almas. O Espírito Santo hoje pra mim, ele é tudo, né? Eu falo que ele é o amado da minha alma, porque quando a gente conhece verdadeiramente o Senhor Jesus, que o Espírito de Deus entra dentro da gente.
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0: Eu particularmente posso falar isso, que eu tenho visto pessoas no domingo ali na catedral em Cajazeiras sendo curadas de diversos tipos de problemas diferentes, tanto às 7 da manhã como às 9:30, que são as duas reuniões principais do dia. E eu tenho visto isso. A pessoa que está nos ouvindo agora, pastor Edson, que de repente ela tem uma dúvida, e até ela tem um problema de saúde, um problema na família, no casamento, um problema espiritual, ela tem a oportunidade de ir lá.
1: E ela, levando a sua garrafa com água e fazendo uso da fé, e ela vai presenciar no corpo dela o que ela vai ouvir de outras pessoas falando. Porque Deus não faz acepção de pessoas. Deus, ele não rejeita ninguém. Deus, ele está pronto a levantar você. Ainda mais esse domingo agora, é o domingo Eu Tenho Sede. Será que você tem sede? Nós vamos colocar aqui agora mais testemunho de pessoas que, usando a água, elas foram curadas. Vamos ouvir e já voltamos.
2: Resultados do tratamento da água do milagre.
3: Eu cheguei com hemorragia interna, eu tive neném e ficou 2 meses descendo para mim direto, e eu fui no médico, conversei com eles, me deu um remédio fortíssimo e não tinha jeito, não parava. Então era um constrangimento para mim, porque até para sentar eu tinha que ter alguém para falar para mim se a minha roupa tava suja ou não. Eu tinha que levantar com cuidado, até eu preferia não sentar, ficava o tempo mais em pé. Fui obedecendo, fui perseverando, tomando a água, né, ungida, consagrada. E aí eu fui percebendo a melhora, não foi no primeiro dia. Mas aí eu fui perseverando, e graças a Deus hoje eu tô curada. A partir que eu comecei a perseverar e obedecer, a minha vida tem mudado a cada dia.
4: Eu cheguei, eu tive um probleminha há 3 meses atrás. Eu passei 7 dias com febre, eu não tinha motivo nenhum, até porque eu sou ex-atleta, sempre me cuidei. E de repente eu passei a sentir essa situação e fui no médico. O médico me exigiu alguns exames e foi comprovado que eu estava com um cisto no rim direito. Aí eu fiquei revoltado e digo, não, eu vou partir para a fé. Eu usei a minha fé, usei a água da gota do milagre, eu estou curado, não tem mais nada, fiz todos os exames. E comprovado que eu não tenho mais nada no rim direito. Eu oriento a cada um que esteja com problema, que faça, que o resultado é muito positivo.
5: A minha esposa estava no hospital, foi detectado um câncer através de uma tomografia. 3 dias depois, ela entrou em coma e foi feita uma cirurgia na cabeça, um tumor, um dos piores, que foi grau 4. E assim, os médicos, foi extrema urgência para a cirurgia. A cirurgia demorou mais ou menos umas 5 horas. Saindo de lá, ela foi para a UTI, em coma ainda. Não foi um coma induzido, porque normalmente eles induzem a pessoa a um coma, mas o dela já foi em coma, ela entrou por si própria. Então foi uma cirurgia de muito risco e ficou 11 dias em coma. No 10º dia, o médico já tinha falado para nós que ia fazer uma traqueostomia, porque já fazia muito tempo que ela estava em coma e ia pegar uma infecção. Eu passava a levar para ela a água, ela na UTI, ela em coma ainda, molhava a boca dela, passava água nela. E devido a isso, cada dia eu chegava lá, o médico falava assim para mim: não tem resultado, tem que esperar ela acordar, não tem o que fazer mais com ela. E ela foi acordando, né? Porque eu obedeci, usando a água, a roupa. E cada dia que eu ia lá, ia tendo, às vezes ela dava uma pioradinha, muita febre. Mas no dia seguinte eu voltava, ela estava melhor. E com isso, cada dia, ela melhorando. Só que mesmo assim, os médicos ainda falavam que se ela sobrevivesse, ela ia ficar com sequelas. Hoje, devido a eu estar obedecendo, ela já está em casa, já come sozinha, já está falando, já conhece as pessoas. Cada dia que passa, ela tem uma melhora. Deus está trabalhando na vida dela e na minha.
6: Eu cheguei com um tumor nas cordas vocais. E a minha filha chegou com síndrome de nefrótica, né? Que é uma doença nos rins, que não tem cura. E o meu diagnóstico é que o médico falou que eu tinha que fazer uma cirurgia para remover esse tumor. E a minha filha, o médico disse que ela não tinha cura, que essa doença não tinha cura, que ela ia tomar remédio pro resto da vida. E quando chegasse numa idade assim, mais de 12, 13 anos, ela teria que fazer um transplante de rins. Eu trouxe a garrafa com água e a peça de roupa, trazia foto dela, às vezes trazia ela também, e ela foi curada.

0: eu também fui curada. Quando eu voltei ao médico, ele falou que eu não precisava, fez exame e falou que eu não precisaria mais fazer a cirurgia, porque a minha fé tinha sido muito grande, que o tumor tinha desaparecido. E a minha filha, que tinha esse problema de síndrome nefrótica, também, que é uma doença curável, ela foi curada também, não precisou de fazer transplante, nada. E ela foi curada e está bem, graças a Deus. Inclusive, na época, o médico nem queria tirar o remédio, que ele ficou admirado que essa doença não tem cura. Mas aí eu fui e falei assim: doutor, pode tirar o remédio? Porque ela: não, mas ela pode ter uma recaída. Eu falei assim: não, ela não vai ter recaída, porque quem curou ela foi Jesus. E Jesus não faz as coisas pela metade. Porque foi nele que eu conheci o poder de Jesus Cristo, foi nele que eu encontrei Jesus e a cura para mim e para minha filha. E eu jamais, nada nem ninguém vai me afastar da presença do Senhor Jesus, sempre estaria aqui.
1: Eu cheguei desenganada dos médicos, fazendo hemodiálise, fazendo tratamento, e os médicos falaram pra mim que não podia fazer mais nada por mim, porque os rins tinham parado de tudo. Comecei a trazer a garrafinha com água, a roupa de dormir. Hoje eu tô curada em nome de Jesus Cristo. Hoje eu não sinto mais nada, não preciso tomar remédio e tô bem.
2: Tinha feito uma cirurgia de neoplasia maligna no pâncreas, né? Estava em tratamento médico, só que com três meses após a cirurgia, apareceram três nódulos no pulmão. Um com 4 milímetros, outro com 5 e outro com 6, né? E o médico já me falava de fazer, que eu tinha que fazer uma biópsia, né? Para tentar ver se fazer uma cirurgia, né? Que esse nódulo no pulmão é perigoso, poderia me matar, né? E eu comecei, eu falei pro doutor: não, doutor, eu vou entregar na mão de Deus. O que o senhor não pôde fazer, a medicina não conseguiu fazer, Jesus ia fazer, né? Tô sendo uma garrafinha com água, as peças de roupa, comecei seguindo toda a orientação do homem de Deus, né? E hoje eu estou bem, graças a Deus. Ontem eu fiz uma cintilografia e não tem mais nada, absolutamente nada no pulmão. Os nódulos sumiram, em nome de Jesus.
3: Eu não conseguia respirar direito, não conseguia me alimentar, ficava inchado o meu peito. Fui ao médico, ele não me deu esperanças de nada, ele pediu para que eu tomasse vários remédios e nada resolveu. Eu obedeci tudo aquilo que o bispo falou, trouxe a garrafinha de água, eu bebia pela manhã, bebia pela noite, já comecei a sentir uma diferença muito grande. Eu não conseguia respirar, não conseguia comer. Graças a Deus, não precisei mais ir no médico. Hoje eu como bem, eu respiro bem, faço tudo bem, graças a Deus. Hoje eu tô curada. À noite eu não conseguia dormir direito, às vezes tinha alguns pesadelos, a noite não era assim completa. Graças a Deus, depois desse propósito, com a água consagrada, graças a Deus, hoje eu durmo bem, eu sou outra pessoa.
4: Cheguei aqui, eu tava lutando por mim, só que aí meu pai caiu doente, né, e aí eu comecei a lutar por ele, lutei, e ele tava com tuberculose, e ele tava muito ruim, muito ruim. Essa semana passada foi, assim, o pior da doença. Ele não tava comendo, ele já tava 5 dias sem comer, ele tava pesando 38 quilos, muito mal. Eu ouvi tudo que o bispo falou, né, já ouvia há um tempo, mas dessa vez eu prestei mais atenção, eu peguei com mais fé. E obedeci tudo que foi falado e fui embora com a certeza, porque eu já determinei que ele ia ficar bom, e eu fui embora com essa certeza. E eu levei a água pra ele, e ele tava muito mal, eu chego a me arrepiar. Aí ele tomou a água. Na segunda-feira, quando eu cheguei lá pra visitar, parecia outro homem. Ele não tava comendo, porque até água, quando ele bebia, ele vomitava, tava tomando água, tava se alimentando, sentou na cama, tava super bem, falou pra mim que tava bem, falou pra mim que foi por causa da água, do propósito da água, e falou que quando ficar bom, vai vir na igreja. Antes de eu pedir a cura, eu pedia que meu pai ficasse bom, pelo menos pra ele aceitar Jesus, porque a gente, né, a gente, claro, a gente quer a cura, mas a gente quer a salvação, e eu queria a salvação do meu pai, só dele ter falado que ele vai vir para a igreja, para mim foi tudo.
5: Eu cheguei com tromboembolia pulmonar bilateral infecciosa. Sentia muitas dores, muita falta de ar, não conseguia falar, não conseguia comer, não conseguia andar, não conseguia dormir. Eu estava, perdi muito peso, estava quase mesmo, quem me via achava que eu ia morrer. Eu trouxe as minhas peças de roupa, água, e obedeci. Hoje eu estou curada, não sinto mais nada, acabou tudo. recuperei meu peso, estou recuperando ainda, mas estou levando uma vida normal, estou curada, fiquei bem através de Deus, né, Senhor Jesus. Eu só tenho a agradecer, que a gente tem que ter fé e acreditar e obedecer.
6: Eu cheguei com lúpus, sangramento no nariz, na boca, inchaço em todas as articulações do meu corpo. Eu não conseguia mais trabalhar, eu não dormia, tinha insônia e estava muito mal. Passei no médico, fiz os exames e o médico falou que era uma doença que não tem cura, que eu tinha que tomar remédio pro resto da vida. Fazer exame cada 2 meses, coração, pulmão, exame de sangue, porque é muito grave, tinha que ter um acompanhamento. Eu obedeci o que o homem de Deus fala no altar. Todas as vezes eu trago a garrafa com a água e eu obedeci exatamente como o homem de Deus fala. E hoje eu estou muito bem, estou curada, fiz todos os exames, não tenho mais nada. Eu não preciso mais tomar nenhuma medicação, eu estou bem, não tenho dor, não tenho insônia, não tenho mais nada, estou curada, inteiramente curada. A minha alegria, a minha saúde, a minha vontade de voltar ao mercado de trabalho, de viver com muita saúde, com muita paz, com muita alegria.
7: Eu cheguei sentindo muitas dores no peito, o médico desenganado dizendo que eu estava com doença de Chagas. Eu fazia tratamento, tomava medicação, mas as dores continuavam, muita fraqueza, muita dor no peito, falta de ar direto. Eu obedeci, trazendo a garrafinha com água e hoje eu estou curada. Não sinto mais dor no peito, nem dor em lugar nenhum do meu corpo, graças a Deus. Hoje eu não preciso mais de medicamento, de nada. Todas as dores do meu corpo desapareceram, tudo, tudo. Hoje eu sou feliz, graças a Deus. Foi aqui que eu encontrei tudo. Eu sou outra pessoa hoje, feliz com tudo. Com paz, com família que eu não tinha, aqui é tudo na minha vida. Eu fico louca, não vejo a hora de chegar o dia de eu vir pra cá. Eu fico emocionada só de falar. Minha família toda unida, minha família que estava desempregada, fui buscar atrás, falava com Deus para abrir as portas, para Deus abriu para todos. Obrigada, nossa, estou muito feliz.
8: Eu cheguei desenganada pelos médicos, então eu entrei no hospital com 12 mil de plaqueta. No outro dia eu já estava com 9 mil e os médicos tudo em atenção, inclusive o médico, ele tinha me desenganado, deu só 6 meses de vida. Eu sentia muitas dores e eu não sabia o que era. Eu trazendo a garrafinha com água, hoje em dia estou curada. Hoje já não sinto mais dores, estou livre, não tomo remédio, mais nada, estou curada, estou feliz.
9: O meu esposo, ele chegou com câncer no reto e muitas dores, ele sentia muitas dores no estômago, fazendo tudo direitinho como o bispo determinava e trazia peça de roupa, a garrafinha com água e assim ele foi curado. Hoje ele não precisa mais tomar remédio, está sarado, já está até viajando para todo o Brasil, né, que ele trabalha viajando e está tudo bem, graças a Deus. Hoje meu esposo está curado.
10: Eu cheguei aqui com uma doença chamada mioma. Aí eu cheguei super mal, com dores fortes, não conseguia trabalhar. Aí eu comecei a fazer tratamento. Só que os médicos optaram em operar, tirar meu útero, tirar o ovário, tirar tudo, por causa da decorrência do mioma que estava já alojado no útero. Só que daí eu não aceitei, participando das correntes, da água. Quando eu cheguei aqui com muita dor fortíssima. Até então não consegui trabalhar, minha vida estava parada. A partir do segundo dia, eu já comecei a sentir as diferenças, as dores já diminuíram. Aí o médico só pediu para mim voltar daqui uns 6 meses novamente, para mim poder estar fazendo novos exames. Porque daí ele passou remédio para me tomar tudo, mas eu não, assim, eu não, a minha fé tava, não estava nos remédios, porque até então eu tomava remédio, mas não adiantava nada. Aí eu voltei, nesse decorrer que eu estava fazendo a corrente, daí a médica pediu novos exames, ultrassom, aí eu fiz, aí eu levei para ela novamente, e ela nem acreditou no resultado. Porque quando ela viu o anterior e viu o de hoje, que ela, o novo, ela falou desse que eu não tenho nada. Aí dentro de mim eu tinha certeza que Deus já tinha operado um milagre. Aí ela ficou assim, falou, eu não entendo porque você estava com mioma, você chegou aqui com útero cheio de mioma e agora você não tem mais nada, não dá para entender. Hoje a minha vida está transformada, eu estou bem, hoje eu posso
11: posso falar de saúde, porque antes eu não tinha saúde.
12: Meu pai foi diagnosticado com um tumor maligno na bexiga, que é considerado pior que o da próstata, né? Ele começou, de vez de sair a urina, quando ele ia fazer xixi, saía pedaços como se fosse fígado em pedaços, né? E ele ficou durante uma semana assim. Ele foi ao médico e aí o médico falou que era só uma infecção urinária. Passou fez os exames e passou o medicamento para ele tomar. Quando ele começou a tomar, piorou. Aí começou a piorar a situação dele. Ele voltou ao médico e aí eles fizeram, né? Eu tô com os exames aqui, eles fizeram os exames e constou que ele tava com esse tumor maligno na bexiga, né? E daí a gente não dormia, porque ele ia de dois em dois minutos ao banheiro, né? E ele já tava ficando pálido de tanto perder sangue, ele já tava ficando muito fraco. Ele tomou a água, né? Eu, minha mãe e meu pai, né? Que a gente veio, nós três, e a gente obedecendo. Graças a Deus, o sangramento parou, né? A gente foi aos médicos, né? E ele foi curado. Eles constataram que não tem mais nenhum tumor maligno na bexiga.

0: encontro do ser humano com Deus. Abel, Noé, Abraão e tantos outros sabiam que ali certamente o encontrariam. Nele obtiveram respostas, recomeçaram suas vidas, venceram conflitos e medos, fizeram aliança com o Altíssimo. Conheciam muito bem a essência deste lugar, que representa o próprio Deus. Mas por que o altar, se Deus está em todos os lugares? Quando estamos diante dele, estamos dedicando nosso tempo, mente e atenção exclusivamente à sua voz, onde não há interferência de terceiros, muito menos preconceito. Ele nos aceita como estamos, desde que sacrifiquemos ali toda a nossa vida. Depositamos nossa tristeza. O altar nos devolve a alegria. Nossos temores. O altar nos devolve confiança. Quando deixamos ali a velha vida, o altar nos devolve uma nova. Em nenhum lugar do mundo você encontrará a paz que só existe no altar. Ele está sempre aberto para receber os sinceros que buscam se aproximar de Deus.
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2: Todas as pessoas que buscam um milagre, com muita fé, Pastor Nazário, elas encontram. Porque Deus, ele espera a pessoa se voltar para ele se manifestar. Deus está pronto. Deus não está morto, Deus não está cansado, Deus não está dormindo. Deus está pronto. Agora cabe a pessoa usar a fé e se direcionar a ele.
3: É só crer que ele existe e buscá-lo. A fé é isso. A fé nada mais é do que ouvir a voz de Deus e obedecer. A fé, essa é a definição da fé.
2: Neste domingo, na nossa Catedral Universal em Cajazeiras 10, Estrada do Coqueiro Grande 1998, próximo à rótula da feirinha, em frente à loja da Marisa. 7 horas da manhã. Meu amigo, traga sua garrafa com água, venha com sede. Ele diz assim, ó: se alguém tem sede, venha a mim e beba. Venha com sede nesse domingo, traga sua família. Você vai ter experiência poderosa com Deus. Também teremos a segunda reunião às 9:30 da manhã. Às 9:30, a primeira às 7 da manhã, a segunda reunião às 9:30 da manhã. Saia de onde você estiver. Eu não sei se você nos ouve agora também da Cajazeiras 8, Cajazeiras 11,
3: Cajazeiras 5.
2: 5. Na 6, né?
3: Cajazeiras 6, Fazenda Grande 1, 2, 3 e 4, Jaguaripe. Aquela região toda ali é Cajazeiras.
2: Então você pode estar conosco na nossa Universal em Cajazeiras 10. Agora, isso não estará acontecendo só ali, não. É em todas as igrejas Universal. Você pode acessar Universal barra, né?
3: Universal barra endereço. Aí ele dá exatamente o endereço da igreja.
2: Isso.
3: Ela procura ali no site e ele vai direcionar ela para lá.
2: E ou na Catedral Niguatemi, aqui na Bahia, Salvador, em frente ao shopping da Bahia. O Bispo Guaraci Santos, também neste domingo, às 9:30 da manhã. É uma concentração de fé e milagres. Falando nisso, nós vamos colocar uma chamada, enquanto você vai preparar o seu copo com água, para estar conosco nesse domingo. Essa chamada fala da grande concentração de fé e milagres que acontece todos os domingos em todas as igrejas universal. Se você quer estar com o Bispo Guaraci Santos, na Avenida CM 4197, em frente ao Shopping da Bahia e a Catedral, e em todas as igrejas universal. E nós estaremos em Cajazeiras 10, na Estrada do Coqueiro Grande, 1998, em frente à Loja da Marisa, próximo à rótula da feirinha. Prepara aí o seu copo com água enquanto você ouve essa chamada da concentração em fé e milagres, e voltamos orando por todos vocês.

0: Senhor nosso Deus e Pai, em nome do teu Filho amado Jesus Cristo, unimos a nossa fé com centenas e milhares de pessoas espalhadas por todo Salvador, Bahia, em todo o Brasil, todo mundo, meu Pai. Aonde chega as ondas amigas desta emissora, chegue a mão forte do Senhor, chegue a compaixão do Senhor, a misericórdia do Senhor, para levantá-la, para renová-la, para sustentar essa pessoa agora, que talvez já tentou até contra a sua vida. Meu Deus, chegue sobre ela o teu poder, chegue sobre ela a tua mão. Agora, coloca virtude nesta água, consagra esse copo de água. Uma vez ela bebendo desta água, ela encontre forças para estar neste domingo buscando ao Senhor. Um domingo de Santa Ceia, um domingo daqueles que têm sede. Vem, ó Espírito Santo, e usa esta água para dar força. Pois é isso que nós pedimos e te agradecemos, e todo aquele que crê diga amém e graças a Deus. Beba desta água e seja renovado, fortalecido. Muito bem, Pastor Nazário, chegamos ao fim de mais um programa, um novo dia. E lembrando que neste domingo ela pode estar numa igreja universal.
1: É, a data de hoje pode ser um marco na vida daqueles que estão nos ouvindo agora em meio ao sofrimento, né, pastor? Porque é o início de uma nova história na vida da pessoa que está ouvindo e ela quer mudar de vida.
0: Busque estar neste domingo na Igreja Universal e receba a força de Deus. Que Deus te guarde, que Deus te ilumine, que Deus te proteja.

0: salvou-se a nossa alma, como um pássaro do laço dos passarinheiros. Quebrou-se o laço e nós nos vimos livres.
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3: Oi, gente amiga, gente querida, um ótimo final de semana para você. Um final de semana regado a muita paz, unidade familiar, carinho, amor, compreensão. Já comece preparando um copo com água para o momento da oração, já que daqui a instantes nós vamos invocar o Deus vivo em seu favor. Querendo a nossa ajuda? 34 32 91 19 ou as nossas linhas virtuais, que são as lives deste programa no YouTube e no Face. E o nome é o mesmo, tanto para o canal do YouTube como para a página oficial do Face e do Instagram. Universal Bahia Oficial para todas as redes sociais da Universal na Bahia.

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1: Eu trago agora um testemunho que prova para mim e para você o quanto vale a pena estar aqui domingo 9:30 e ter uma aliança com Deus. Um pacto firmado com Ele que você não quebra. Porque se você não descumprindo a tua parte, a de Deus é impossível que Ele descumpra. Ele não é homem para mentir, nem filho de um homem para se arrepender. A história é muito forte, vale a pena subir o volume e não tirar os olhos da tela.
2: Mesmo estando com os olhos direcionados ao altar, a gente passou os piores momentos da nossa vida. A minha vida era uma vida totalmente miserável, no qual eu era uma pessoa desempregada, eu morava de favor na casa da minha sogra, não tinha condições nenhuma, eu passava muita necessidade com os meus filhos, no qual eu dependia dos outros para comprar para ele leite, fralda, roupas, eram roupas doadas. Meu marido, a mesma coisa, era uma vida de miséria, escassa. Eu me lembro de uma situação de até para poder comer, porque tinha fartura na casa, só que às vezes quando você ia pegar o prato de comida para comer, as pessoas olhavam para você o tanto que você iria comer. Por quê? Porque a gente não ajudava. Eu não tinha como ajudar, comprar o alimento para pôr na mesa. Eu não tinha essa condição, porque eu já estava ali de favor. Então não era fácil para mim. Então era muito humilhante, foi muito humilhante. Você depender de alguém poder te dar um prato de comida porque você não tem. Você sabe que você só quer um trabalho para você poder manter a sua família, mas naquela hora, naquela época eu não tinha. Quando eu cheguei na Igreja Universal do Reino de Deus, eu aprendi e entendi o que era ser dizimista. Dizimista não é a gente dar 10% de um valor monetário, mas é toda a vida, entregar ela todinha, 100%. E quando eu entendi o que é entregar a vida 100% para Deus, a minha vida mudou. Eu consegui um trabalho, eu já consegui sair da casa de onde eu morava, a gente conseguiu uma casa para morar eu e meus filhos e meu esposo. E ali nessa casa, o meu marido conseguiu um trabalho e a gente foi se sustentando, o Espírito Santo foi ajudando a gente, um dia após outro dia. Só que num dia desses, a gente conversando, a gente teve uma ideia, inspirada por Deus. Abre o seu próprio negócio, já que você trabalha para os outros, trabalha para você. E foi ali na onde a gente abriu uma empresa. E essa empresa, ela foi caminhando, ela foi crescendo, me deu condição de eu comprar uma casa, de eu ter um carro, de o meu filho já não precisar mais de roupas doadas, nem eu nem meu marido já poderia comprar roupa, a gente poderia comer nos restaurantes, não tinha mais aquela miséria, aquela escassez. A empresa estava crescendo, então os nossos dízimos estavam crescendo. A gente nunca teve esse maus olhos de falar assim, olha, vamos reter um pouco pra gente. Não, a gente sempre teve com a gente, é sempre o melhor. 100% pra ele, sempre ali buscando a ele, pedindo direção pra ele, pedindo orientação pra ele. Chegou um momento na nossa vida, na nossa empresa, que a gente tinha um cliente que ele supria toda a necessidade da nossa empresa. Deus tinha mandado esse cliente pra gente, porém as portas ali se fecharam. Quando perdemos esse cliente, os outros clientes que nós tínhamos, eles não supriam as necessidades da empresa. Eles não supriam. Então, se eles não suprem a necessidade da empresa para poder pagar os funcionários, para poder comprar material, para poder abastecer um veículo, automaticamente também não chegava na minha mesa, não chegava na minha casa. Então, aí começou a crise mesmo na nossa vida financeira. Começou a faltar valores para poder pagar funcionários, tivemos que dispensar funcionários, veículos não estavam na rua mais trabalhando, porque os menores não supriam. Aí nós ficamos com 10 parcelas da casa atrasada, porque era uma casa financiada ainda. O carro que a gente tinha na época, nós vendemos esse carro para poder pagar algumas contas e ainda não supriu a necessidade. Mas a gente sempre, sempre olhando para Deus, para Jesus. Nunca tiramos os olhos do altar. Mesmo passando por, mesmo estando com os olhos direcionados ao altar, a gente passou os piores momentos da nossa vida. Os piores momentos. Porque quando você se torna um empresário, você nunca imagina que você vai retroceder. Só que quando você retrocede sendo um empresário, é pior do que quando eu cheguei. Porque ali o banco me cobrava, as instituições me cobravam. os meus filhos, não teve um dia que ficou muito marcado para mim, que a gente foi no mercado, e para ir no mercado era um caminhozinho, tava passando eu, meu esposo e os meus filhos, e eles pediu para comprar um Danone. Só que naquele dia nós somos em quatro, a gente comprou dois pão. E eles indo na frente, pra gente que já teve condições, falar pra ele assim: vamos voltar em casa pra procurar o dinheiro. Só que eu sabia que na minha casa não tinha o dinheiro. Não tinha o dinheiro pra comprar. Eu não podia chorar pra ninguém, pedir pra ninguém. E eu fui pro altar. E eu peguei a palavra dele e falei pra ele: tá escrito aqui. O senhor falou pra mim te provar. E eu tô te provando. A vida que eu tô vivendo, eu nunca pensei que eu ia chegar nessa situação. Eu não tenho comida em casa. Quando eu peguei essa palavra, eu falei pra ele, provei ele. E um mês depois que essa situação aconteceu na minha vida, ele mostrou a bondade dele comigo. Porque é o menor cliente que eu tinha na empresa. Que eu achava que a gente fica pensando, da onde vai vir? Como vai vir? Como vai acontecer? E esse menor cliente veio e supriu a nossa necessidade. Foi meses após meses, foi. Mas graças a Deus, ele deu as condições da gente pagar na época. A gente estava devendo 500 mil reais. A gente quase perdeu a casa. A gente ficou sem comida, como eu relatei. Mas graças a Deus, a gente conseguiu pagar. A gente pagou todo mundo que a gente devia. Nessa situação toda, eu aprendi que nós temos que provar a Deus. Nós não estamos livres de sofrer aflições, de passar perseguições, de ser humilhados. Não estamos livres disso. Mas ele falou, provai-me. Então vamos provar a ele. Prova ele com a sua fidelidade, não só monetariamente, mas a sua vida. Porque se eu não tivesse dado a minha vida para ele naquele dia, eu não estaria aqui hoje contando esse testemunho, porque a gente não aguenta. Nós não aguentamos. É muitas coisas que acontecem, são muitas vozes que a gente ouve. Porém, a única voz que a gente tem que ouvir é a voz de Deus. Entrega. Entrega a vida. Entrega tudo que você tem na mão dele e deixa ele guiar você.
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Toca em cada partícula deste pão, Senhor. Põe nele da tua unção, poder, luz e virtudes para curar completamente o corpo, a alma, o espírito dessas pessoas. Em Cristo Jesus, teu Filho, nosso Senhor, é o que nós te pedimos, meu Pai. Diga que assim seja. Coma do pão.

0: Diga, Senhor Jesus, ao beber desta água, seja eu lavada, purificada de todo e qualquer espírito de enfermidade. Diga que assim seja. Beba da água. Em nome do nosso Senhor Jesus Cristo, ouro e prata eu não tenho, mas o que eu tenho, isso eu te dou. Em nome do nosso Senhor Jesus Cristo, seja livre, seja curada. Diga comigo: meu Deus, seja em mim ou em quem eu amo toda doença, toda enfermidade, em nome de Jesus. Atire a mão para o alto e diga: sai!
1: Meu sobrinho, né? Ele é primo sobrinho. Ele teve uma convulsão, um quadro gravíssimo, ficou entubado por 20 dias. Aonde.
0: É aquele rapaz ali?
1: É.
0: Como é que é o nome dele?
1: É Mário Augusto.
0: O que houve com ele? Uma convulsão?
1: Foi. Depois ele teve uma embolia pulmonar e o quadro dele ali, né? Como tá vendo? Entubado. Eu pedi permissão à mãe, que ele. Para levar água, ela me permitiu. Eu levei a água enrolada no algodão, botei no papel alumínio, lá eu passei nos lábios dele.
0: Você
1: e espremi,
0: não pode entrar.
1: É, botei no bolso, né, o alumínio, lá eu pedi uma gaze à enfermeira, passei nos lábios e espremi um pouco da água no canto da boca. E na mesma semana, eles retiraram ele da intubação. E ele teve que fazer um procedimento por causa da respiração. Eu voltei de novo lá, fiz de novo, novamente, né? Usei a fé, fiz a oração, fiz a unção. Ele já estava consciente, permitiu. E o médico também tinha falado com a família para adquirir um grupo do Home Care, que ele ia precisar de um acompanhamento. Mas graças a Deus, para a honra e glória do Senhor Jesus, na fé na água, não precisou nada disso.
0: Como é que ele está hoje?
1: Hoje ele está bem, tem a foto dele. Ele aqui é o da frente, e o de trás é o irmão.
0: Está livre.
1: Está livre.
0: E o remédio que a senhora usou foi a água.
1: Foi a água.
0: Bem forte para o nosso Deus, que é digno de toda a glória. Olha aí. A tua libertação depende do seu arrependimento. Primeira coisa, o que é? Arrependimento. Porque quando você vence o pecado, você vence o inferno. Nada é mais amaldiçoador do que o pecado. E nada é mais libertador do que o arrependimento. E seja transbordada de uma paz tão grande, tão abundante, que mesmo com tantas guerras que você passa e enfrenta lá fora, elas não serão suficientes para te colocar para baixo. Por quê? Porque Deus é contigo. Quando você se volta para ele, ele se volta para você. Quando você passa a ser com ele, ele passa a ser contigo. Então receba agora a certeza e a alegria da salvação. Ah, que maravilha! Agradeça e engrandeça ele, porque te deu de fato uma nova chance. Ele te resgatou, ele te reconciliou a ele, ele te colocou de pé. Pergunte para si mesmo: quem sou eu para ter um Deus assim, que o tempo todo está junto de mim, que o tempo todo está junto de mim? Quem sou eu para ter um Deus assim, para ter um Deus assim, se não fosse Jesus?

meu Pai, em nome do Senhor Jesus. Eu não aceito perder minha família para o diabo e seus demônios. Diga, eu vou dar agora o grito de Lázaro, que ele seja correspondido pelos céus, e esses meus familiares venham para fora do inferno em que estiveram até aqui. Respira bem fundo. Você vai falar o nome dessa pessoa e vai chamá-la para fora do que ela está. Grite o nome dela agora e diga: vem para fora.

0: pessoas que sofrem. 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
1: Muito bem, de volta com vocês e daqui a pouquinho vamos falar com Deus. Se você ainda não o fez, prepare um copo com água e dizer para você que tem lugar para você aqui no meio desse povo. Olha a multidão. É muita gente que sai de onde está, de onde vive, para estar conosco domingo, 9:30 da manhã. É gente que sai de todos os lugares dessa imensa Bahia, pelo tanto que quer ter um encontro real e verdadeiro com Deus. Se elas conseguem chegar aqui, você também consegue. É só vencer seus preconceitos, sua preguiça, as fake news. Porque não é possível que o mundo inteiro esteja errado, só você esteja certo. Ah, não, bispo, vocês fazem lavagem cerebral. As pessoas que frequentam a Igreja Universal é gente de fácil manipulação. Meu Deus, então tem muita gente fraca nesse mundo, porque olha o tamanho da multidão que está aí. E sabe o que é forte? Que às vezes você diz que esse tipo de gente é gente que não pensa, mas às vezes, vendo as imagens, você encontra alguém que estudou na faculdade contigo e agora eu vou tocar na tua ferida. Como pode essa pessoa sofrer lavagem cerebral da gente, ser de fácil manipulação, com todo respeito, se ela era melhor aluno que você na faculdade? Quantas vezes você, assistindo as imagens do meu programa, encontra alguém que estudou contigo e na época em que vocês estudaram juntos, ela era aluno nota 10 e você nota 5? Você tem certeza que quem não pensa é ela? Você tem certeza que quem falta de inteligência é ela? Às vezes você liga assim na minha programação e você vê aqui um reitor da universidade onde você estudou, seu professor de matemática, de filosofia. Você vê o que o orgulho faz com a pessoa. Ele nos cega, nos engessa e nos torna pessoas desagradáveis, extremamente julgadoras. E o pior de que é isso, julgando gente que qualifica inclusive melhor do que a gente. Amigo, amiga, vence seu orgulho.

0: orgulho, vence a sua vaidade, vence a sua prepotência, vence a sua tradição religiosa, vence as fake news, não seja Maria, vai com as outras, não meça uma coisa pela opinião de terceiros sem provar. É feio isso, isso entristece a Deus e faz da sua vida uma vida parada, travada, amarrada. Eu queria trazer agora trechos da minha reunião de domingo, 9:30, nesse momento em que as pessoas se esvaziam de tudo, inclusive e principalmente de si mesmas, para se encher de Deus. Vamos ao resumo do que tem sido domingo na nossa catedral.
1: A Catedral da Fé de Salvador é um lugar dedicado a aproximar as pessoas dos ensinamentos bíblicos e principalmente dos valores que fundamentam a fé.
2: Meu Pai, em nome do teu Filho amado, há quem esteja enferma no corpo, mas há quem esteja enferma na alma. Mas o Senhor é Deus que tem poder para resolver tanto uma como a outra situação. Toque em cada partícula desse pão, antes de qualquer outra coisa, para trazer saúde física. Porque até os ossos de quem come deste pão são fortalecidos. Então, em nome de Jesus, se alguém enfermo no corpo, ao comer deste pão, seja instantaneamente curado. Pode comer dele agora. Porque é promessa e tem que se cumprir. Servireis ao Senhor vosso Deus, e Ele abençoará o vosso pão e a vossa água, e tirará do vosso meio todas as enfermidades. Então, primeiro Ele vai tirar a física. Seja livre agora.
1: Este domingo, a concentração de fé e milagres foi dedicada exclusivamente àqueles que precisavam beber da fonte da água da vida.
2: Levante o mais alto que você puder e diga: meu Senhor, tenho fome e sede da tua presença. Com o pãozinho eu ministrei a cura do corpo, com a água eu quero saciar a sede da minha alma. Pode abrir a garrafinha e tomar um gole. Busque a Ele com a força que isso exige. Diga a Ele: eu te quero, eu te desejo. A minha alma tem sede de ti. O meu espírito anseia pelo Senhor nosso Deus, que criou os céus e a terra. O Deus de Abraão, de Isaac e de Israel, o Deus da Bíblia, ó Santíssimo, vem e enche-nos de ti até transbordar. Aleluia. Vou mergulhar.

0: Essas orientações são compartilhadas por meio das escrituras sagradas, que funcionam como um guia para vencer as adversidades do dia a dia.
1: Quando você vê a vida de uma pessoa que está na igreja há anos, há muitos anos desandando, indo ladeira abaixo, tudo que pode dar errado com alguém está dando errado com ela, mesmo a despeito de tantos anos aqui dentro, saiba, creia, o problema não está em Deus. Ela não é a vítima. Ela não é a vítima. Ela é o quê? Ela é o vilão. Porque ninguém colhe aquilo que não planta. O que que vai mudar a tua vida? O encontro com Deus, o batismo com o Espírito Santo. Mas isso exige uma preparação. Pergunta que não quer calar. Como é que você se preparou para hoje? Como é que você se preparou para o teu Deus nesta manhã? Como é que você se preparou para Ele? Como é que você está vindo para essa reunião? Voltada para Ele, entregue 100% do que você é e tem colocado aos pés da cruz? Porque se você está vindo preparada, hoje você sacia a sede da sua alma.
2: Durante a reunião, o momento mais aguardado por todos foi este aqui, a Santa Ceia. Este é um ato central de gratidão, renovação da fé e de entrega verdadeira na comunhão com Deus.
1: Levante na sua mão direita o pãozinho. Porque foi assim que Jesus fez. Reunido com os que amava, ele tomou de um pão. E depois de haver dado graças, deu a todos dizendo: comei. Este é o meu corpo que é moído por vós. Fazei isto sempre em memória de mim. Então, em memória do Senhor Jesus, para crescimento espiritual de todos vocês, eu consagro o corpo para que seja a essência de Deus em você. Diga que assim seja. Coma do corpo.
3: Após ter ceado, ele disse: este é o cálice da nova aliança. E toda vez que a gente participar dele, faz-o sempre em memória da minha existência. Portanto, nós consagramos, meu Senhor, a ti este cálice, Senhor, que para o mundo não tem significado algum, é só um copinho com suco de uva, Senhor. Mas para aqueles que creem na tua existência, meu Senhor, é o teu sangue. O sangue que nos dá vida. O sangue que nos ressuscita dentre os mortos e nos faz assentar na mesa juntos com os príncipes. Fazei isso em memória do Senhor. Beba agora.
0: E neste domingo, durante o encerramento da reunião da Concentração de Fé e Milagres, o Bispo Guaraci, juntamente com todos que estão aqui, realizou um forte clamor pela família.
1: Diga comigo: meu Deus, agora mesmo eu quero determinar a salvação da minha família. Agora mesmo, dá um grito no nome da pessoa mais sofrida ou perturbada na sua casa. Da mais sofrida e ou perturbada. Grita o nome dela e diga: vem pra fora. Vem pra fora desse inferno que você viveu até aqui. Vem pra fora do mundo em que você viveu até aqui. Diga: venha para Deus. Diga: está determinado.
0: Se você também precisa beber da fonte da água da vida, venha participar da Concentração de Fé e Milagres aqui no Templo Maior de Salvador, todos os domingos, às 7, às 15, às 18 e especialmente às 9:30 da manhã, aqui na Avenida Antônio Carlos Magalhães, 4197. Você é o nosso convidado mais do que especial.
1: Viu aí que maravilha? Como vale a pena estar aqui domingo? Se prepare para o próximo bloco, porque é nele que nós vamos falar com Deus em seu favor. Agora, um outro ponto alto da reunião de domingo é a celebração do pão e da água.
4: É promessa, não sei se a minha equipe aí em cima consegue colocar para mim em tela cheia. Êxodo 23, 25, que diz assim: servireis ao Senhor vosso Deus, e ele abençoará o vosso pão e a vossa água, e tirará do vosso meio as enfermidades. Êxodo, capítulo 23, versículo 25. Servireis ao Senhor vosso Deus, e ele abençoará o vosso pão e a vossa água, e tirará do vosso meio as enfermidades. É o que nós vamos ver agora. O momento em que se come o pão, que se toma a água, se ministra a cura, e os milagres extraordinários que isso produz. Veja. Levante para os céus o seu pãozinho e diga: meu Deus, penetra o teu poder para curar corpo, alma e espírito. Diga que assim seja. Coma um pedacinho do pão. Levante a água. Diga: agora toca em cada gota da água. E ao beber dela, beba eu da vida que há em ti. Pode beber um golinho da água. Amém. Fecha a garrafinha, guarda o pãozinho, porque a primeira coisa que você vai fazer quando chegar em casa hoje é dar um pedacinho do pão e um pouquinho da água para cada membro da família. E pelo amor de Deus, não deixa isso esfriar. Não esqueça o pão, não esqueça a água todo domingo, porque os milagres vão começar a chegar e você vai testemunhar. Diga: pela fé, nós nos declaramos completamente curados. Coloque uma das mãos na cabeça e outra no local da sua enfermidade, ou da enfermidade de alguém que você ama. De repente o enfermo não é você, é alguém que você ama. Então coloque uma das mãos na cabeça e outra no local da enfermidade desta pessoa que você ama. Diga: em nome do Senhor Jesus Cristo, diga: meu Pai, para nunca mais voltar toda a dor e enfermidade. Diga: em nome de Jesus, diga: em nome de Jesus, para nunca mais voltar. Atire a mão para o alto e diga: saia, e não volte nunca mais. Diga: pela fé, eu me declaro completamente curada, liberta e abençoada. Amém. Como é que é o nome da senhora?
5: Meu nome é Adilma.
4: Adilma, o que que você venceu no tratamento do pão e da água?
5: Eu tive um problema de útero miomatoso, onde meu útero estava cheio de miomas, muito crescido. E no decorrer do tratamento eu desencadeei uma hemorragia, que essa hemorragia ela foi aumentando e se tornou incessante. E o
4: que
5: sangue.
4: Que é aquilo?
5: Aquilo ali são os coágulos de sangue que saía durante o fluxo.
4: Saía daquele jeito ali?
5: Daquele jeito. Aquele ali foi um dos maiores, assim, eu tirei foto, mas assim, era constante, saía no meu andar, nos meus movimentos, no tempo todo, eu perdia sangue assim, alguns coágulos, às vezes, quando eu ia no banheiro, que eles saltavam para fora e eu tirava alguma foto.
4: Misericórdia. Então, a senhora não tinha ciclo menstrual, o que a senhora tinha era hemorragia pesada.
5: Hemorragia constante. Eu tomava ácido tranexâmico para parar a hemorragia, mas não parava. Peraí, só diminuía.
4: Ácido o quê?
5: Ácido tranexâmico é um medicamento para estancar sangramento.
4: Vivendo e aprendendo, nunca tinha ouvido falar o nome desse trem. Alguém já tinha ouvido falar? Ácido tranexâmico. Cadê a doutora? A doutora estava aqui comigo agora, cadê ela? A senhora já ouviu falar nisso, doutora? A senhora tem que ter ouvido falar, né? 40 anos de medicina. O que é isso? Para todo mundo saber que a senhora realmente é quem é. Qual o nome da senhora?
6: Maria Ângela Herbano.
4: A senhora é médica em que especialidade?
6: Cirurgia pediátrica.
4: Quanto tempo de carreira?
6: 45 anos.
4: Então a senhora pode falar. Ácido o quê? Tranexâmico. É o que isso aí?
6: É um medicamento usado na ginecologia obstetrícia para evitar que as pessoas tenham uma grande hemorragia, porque isso daria uma franca anemia aguda nela.
4: Você tinha isso?
5: Sim, senhor.
4: Me diga uma coisa, como é que a senhora venceu isso?
5: Na realidade, assim, eu fui fazendo o tratamento e vi que não estava parando, eu estava com uma anemia muito grande, eu ficava variando o tempo todo, de 9 para 7 para 6, aí 6 já era para fazer transfusão, e aí eu ficava tomando remédio na veia para poder segurar aquilo. E aí quando eu fui pro médico, que eu achava que ia resolver, né? Aí eu fui, ele falou assim: ó, minha filha, para resolver esse problema seu aí, eu tô vendo seus exames, tá muito ruim, seu útero, seu ovário, sua trompa, tá muito ruim, então para resolver eu vou retirar o seu útero, o seu ovário esquerdo e a sua trompa esquerda.
4: Esterectomia.
5: É. Aí eu falei: não, meu Deus, eu, assim, eu não quero perder todos esses órgãos, não quero fazer essa cirurgia ultra invasiva e mais, assim, eu quero casar, constituir família e quem é mulher sabe, uma coisa é você decidir não ter filhos e outra coisa é você não poder. E aquilo me doeu. E aí eu falei: não, eu não quero. Eu falei, aí ele falou pra mim, deu o ultimato. Ele falou assim: ó, minha filha, eu como médico estou te dando essa última opinião. É isso ou nada. Se você quiser a minha ajuda, eu só posso fazer isso. Se você não quiser, eu não posso fazer nada por você. Você vai ficar com o seu sangramento aí. Aí eu fui embora e eu fui conversar com Deus. Aí eu falei: ó, meu Deus, eu não quero fazer. Eu já estou decidida dentro de mim que eu não vou fazer. E aí eu quero ver agora o que o Senhor vai fazer por mim, porque o médico já disse que não pode me ajudar. Aí eu continuei tomando a água, passando na minha barriga, voltando na terça-feira com a água, me agarrando com o manto. E aí nunca meu sangramento tinha parado. Num dia eu me agarrei com o manto e falei: meu Deus, me ajuda. Aí o sangramento suspendeu.
4: Como é que você está hoje?
5: Eu estou bem, graças a Deus, estou ótima, como nunca. Eu tinha ciclos menstruais irregulares desde a adolescência. Eu menstruava 8, 10 dias. Agora eu menstruo 3 dias, gente. Deus me deu vários presentinhos que...
4: Então não
5: que
4: é melhor, mim, curada.
5: É curada.
4: Bem forte para ele, que é digno de toda a glória.
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8: Já estou com meu copo aqui preparado. Agora prepare o seu copo e vamos, o copo com água, e vamos falar com Deus. Meu Deus e meu Pai, no nome do Senhor Jesus, aqui diante da cruz, Senhor, dobro meus joelhos e peço por todas as famílias que se encontram neste momento, meu Pai, desesperada. Existe, meu Deus, dentro desta casa, meu Pai, a falta de união. Existe dentro desta casa, meu Deus, o mal que tem levado essa pessoa ao vício das drogas, da prostituição. Esta mãe que chora porque, meu Pai, já não sabe mais o que fazer com seu filho que saiu de casa, com seu marido que abandonou. Ó poderoso de Israel, meu Deus, olha para a aflição, meu Pai, como o Senhor olhou para aquele homem que estava cego, mas ele clamou pelo teu nome, e o Senhor respondeu, o Senhor tocou e ele voltou a enxergar. Que haja paz neste lar a partir de agora, que haja, meu Deus, a salvação da família que essa mãe tanto pede, tanto espera. Meu Pai querido, agora toca nesta água, Senhor, que foi preparada, que esta água seja um ponto de contato, quando ela beber, onde ela estiver, no hospital, em casa, no presídio, que ela receba a cura, que ela receba uma resposta, em nome do Senhor Jesus. Você que crê, meu amigo, beba da água. diga graças a Deus. Olha, meu amigo, minha amiga, minha senhora, meu senhor, creia que Deus abençoou. É com o senhor, Bispo Guaraci.
9: Muito bem, obrigado, Bispo Arimateia. Muito obrigado, oração confortante que penetra na alma. Deus abençoe a você e a Cris. Te esperamos então daqui a pouquinho, às 9:30 da manhã. Vem decidido de onde você está, porque nessa casa de oração, nesse big pronto-socorro da alma, o maior da Bahia, tem lugar para você. Vamos beber água. Amém. Fica aqui um abraço carinhoso, lhe esperamos então às 9:30 da manhã deste domingo. Um abraço carinhoso, até lá.

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1: 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Bom dia, bom dia, bom dia, Brasilzão Caboclo.
0: Bom dia, Brasil.
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1: Vamos acordar.
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3: É a madrugada mais alegre e mais ouvida do rádio brasileiro. E hoje a gente vai começar, sabe com quem? Com o Grande Vigílio e essa música bonita. Cancela Fechada. Acorda, Brasil.

Acordando esse povão sertanejo levantando, meus amigos taxistas, os motoristas por aplicativo aí, obrigado pela carona, obrigado pelo rádio ligado. Armando Santos, da boca pra fora, na madrugada mais ouvida do rádio brasileiro.

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4: O mercado automotivo brasileiro está vivendo uma verdadeira revolução. As marcas chinesas acabam de atingir um novo marco e já respondem por mais de 20% das vendas de veículos leves no país. Na prática, isso significa que um em cada 5 carros vendidos no Brasil já é de uma montadora chinesa. O crescimento tem sido impulsionado principalmente pela chegada de modelos elétricos e híbridos, além de uma política de preços mais competitiva. O movimento deixou de ser apenas uma tendência e passou a influenciar diretamente o mercado automotivo nacional. Entre os destaques está a BYD, que já ocupa a 4ª posição entre as montadoras com maior participação no Brasil, ficando atrás apenas de Fiat, Volkswagen e Chevrolet. O avanço das marcas chinesas mostra que o consumidor brasileiro está cada vez mais aberto às novas tecnologias e às alternativas que chegam ao mercado. Fique ligado, daqui a pouco tem mais uma edição do Minuto do Automóvel, aqui na Rádio Sociedade da Bahia, 97.9.
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0: Reinaldo Silva.
1: Eu estou aqui nas ondas potentes da 740 AM, 102,5 FM, através do nosso site sociedadeonline.com, através do nosso aplicativo Sociedade Play. Você está na madrugada mais ouvida do rádio brasileiro. Roberta Miranda, vá com Deus!

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3: Vamos acordar.
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5: Um beijo pra você, minha amiga Cristina em Lauro de Freitas, ela que não perde o nosso programa. Joselita lá em Caém, pertinho de Jacobina, no interior do estado, ela também tá com rádio ligado na sociedade. João Paulo, um abraço a você, João Paulo, obrigado pela audiência, obrigado pelo rádio ligado na sociedade. Agora tem sabe quem? O grande poeta Maciel Melo, Xote da Galega.

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1: Essa é a madrugada mais alegre, mais ouvida do rádio brasileiro. Aqui a música não para. Vamos trazer o grande Flávio José? Sem segredo, acorda Brasil.

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1: Abraçando os meus amigos vigilantes, neste momento com o rádio ligado na sociedade, os porteiros dos edifícios, os policiais civis, militares e federais de plantão e ouvindo o som da sociedade. Agora tem o trio Sabiá, onde tem forró, tem amor.

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0: Augusto Silva.
1: Opa, essa é a madrugada mais alegre, mais ouvida do rádio brasileiro, abraçando a turma boa aí na Princesa do Sertão, meu tio Faustino aí em Feira de Santana, Bahia, ouvindo o som da sociedade. Seu João Carlos, um abraço pra você, viu, seu João Carlos? Lá em Apodi, no Rio Grande do Norte, ele também tá de rádio ligado na sociedade. Agora tem Rolando Boldrin, Vida e Vida Marvada.

0: da Bahia, não mexa no radinho não, que está chegando muito mais na nossa programação. Até amanhã, meus compadres e minhas comadres. Até amanhã, Brasilzão sertanejo.
1: Tchau.
0: Tchau.
2: Bom dia.
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6: O mercado automotivo brasileiro está vivendo uma verdadeira revolução. As marcas chinesas acabam de atingir um novo marco e já respondem por mais de 20% das vendas de veículos leves no país. Na prática, isso significa que um em cada 5 carros vendidos no Brasil já é de uma montadora chinesa. O crescimento tem sido impulsionado principalmente pela chegada de modelos elétricos e híbridos, além de uma política de preços mais competitiva. O movimento deixou de ser apenas uma tendência e passou a influenciar diretamente o mercado automotivo nacional. Entre os destaques está a BYD, que já ocupa a 4ª posição entre as montadoras com maior participação no Brasil, ficando atrás apenas de Fiat, Volkswagen e Chevrolet. O avanço das marcas chinesas mostra que o consumidor brasileiro está cada vez mais aberto às novas tecnologias e às alternativas que chegam ao mercado. Fique ligado, daqui a pouco tem mais uma edição do Minuto do Automóvel, aqui na Rádio Sociedade da Bahia, 97.9.
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Bom dia, muito bom dia para você escutando a Rádio Sociedade da Bahia. Você que acordou cedo nesse domingo e já tá aqui com a gente no programa Momentos Inesquecíveis. Esse programa que te traz e que vai ao fundo da sua memória, mas também ao fundo do seu coração, para trazer aqueles momentos de paixão, de diversão, de felicidade, de tristeza também. Por que não? Porque às vezes é bom a gente reconstruir aqueles momentos e relembrá-los com outros olhares, outras vivências. E o programa Momentos Inesquecíveis traz aqui as playlists que atravessam as e atravessaram essas gerações ao seu lado, claro, aqui na Centenária da Bahia. Muito obrigado para você que já tá desde cedo aqui com a gente na 97.9. É, a gente tá chegando mais longe, viu? A nossa nova frequência, a nossa nova casa, muito mais potente, com muito mais qualidade, para você poder lembrar desses momentos com muito mais emoção. Emoção que a pessoa que eu vou chamar agora aqui, a cantora, ela consegue trazer de maneira inigualável. Uma das principais, uma das maiores cantoras e intérpretes da nossa música popular brasileira, ela que foi um ícone do tropicalismo, marcou gerações com sua voz, que é considerada de uma cristalidade individual, única, surreal. Eu tô falando de Gal Costa. Vem aí com Azul. Momento Som, é o Momentos Inesquecíveis.

E o programa Momentos Inesquecíveis continua com você nessa manhã de domingo aqui na Rádio Sociedade da Bahia. Muito obrigado, viu, pra você que tá aqui acompanhando e também já participando no nosso WhatsApp, o 719-9656-1025. Tá mandando mensagem aqui, o pessoal empolgado ainda com a estreia da Seleção Brasileira que aconteceu ontem. Muita gente falando sobre os lances que aconteceram no jogo e também falando sobre a transmissão da Rádio Sociedade. Ontem foi especial demais, viu? Obrigado pra você que participou também lá durante a transmissão, tava Tony, Manu Avena espalhada pela cidade, Brena Menezes também, eu também tava dando ali a minha canjinha espalhada também pela cidade, muito bom fazer parte disso e ainda tem muito mais pra gente acompanhar, tanto da seleção

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E Momentos Inesquecíveis segue com você aqui nessa manhã de domingo. Só aqui, ó, dançando. Vem comigo nesse BG junto. É, o clima é bom. O clima é bom que esse final de semana é especial. Muita gente apaixonada desde sexta-feira comemorando. Ah, pode aumentar. Liga os isqueiros, as lanternas dos celulares pra gente começar a dançar junto aqui e se empolgar aqui no Momentos Inesquecíveis. Pois é, esse final de semana é especial aí pra todos os casais, todos os solteiros apaixonados também, que tem muito solteiro apaixonado por aí, viu, seus filhos? Só cuidado com sua casada, fique de olho. Mas vamos seguir aqui, que como eu abri o programa trazendo uma das principais vozes, ela é Gal Costa, agora eu vou trazer uma pessoa que teve com ela durante toda a sua carreira, foi a sua irmã em vários momentos, a nossa abelha rainha, Maria Bethânia, tá chegando agora. Aumenta o som, esses são Momentos Inesquecíveis.

0: Esse é o Momentos Inesquecíveis. E aí, tá curtindo, tá relembrando esses grandes momentos aí vividos nas festas, nas confraternizações? Pois é, fica com a gente que ainda tem muito mais. Eu vou ali, volto já, é rapidinho. Pode contar aí.
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Hora de continuar curtindo música boa aqui no Momentos Inesquecíveis. Muito obrigado pela sua audiência aqui na Rádio Sociedade da Bahia. Agora é hora de Sidney Magal com Sandra Rosa Madalena.

gente segue com momentos inesquecíveis aqui na Rádio Sociedade da Bahia. Eu sou Gabriel De Luca e tô curtindo aqui com você, viu? Tô lembrando de coisas que eu nem vivi, Adriano, imagine. Pois é. Agora é hora de escutar Codinome Beija-Flor com Luiz Melodia.

0: Essa é a Rádio Sociedade da Bahia, momentos inesquecíveis. Eu vou ali só beber uma água e volto já pra gente relembrar mais. Fica com a gente.
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Ainda há tempo de nostalgia aqui no Momentos Inesquecíveis. Você tá relembrando aqueles momentos? As peladas, os bailes, as festas. Pois é, as caronas, seu Paulo Calil. É, muita coisa importante acontece por aí. E a trilha sonora sempre é muito importante. Então você tem que estar ligado aqui na Rádio Sociedade da Bahia. Tá sempre colocando a melhor trilha sonora para você. E agora, pra gente relembrar vários momentos aí da nossa vida. Tem uma que essa aqui é uma das mais pedidas. Atenção, aumenta o som. Vem Roberto Carlos, Lady Laura.

E esse foi o Momentos Inesquecíveis de hoje. Muito obrigado pra você que escutou aqui com a gente, que veio na nostalgia, que relembrou, que se apaixonou mais uma vez junto com a Rádio Sociedade da Bahia. Eu tô de volta ainda hoje no show de domingo. Um beijo, um abraço, tchau, tchau.

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2: Copa do Mundo segue agora pegando fogo. Começou o mata-mata, hein? E claro, a gente vai acompanhar com todas as emoções cada jogo especial dessa Copa do Mundo. Agora é o seguinte: perdeu, volta pra casa. É a Copa do Mundo se afunilando ainda mais pra gente conhecer o grande campeão. Começa então a fase de 16 avos, né? Fase nova aí com essa Copa, com mais times, com mais seleções à disposição. Fazendo história aí a Copa com 48 seleções. Então hoje temos só um joguinho na programação. Você vai acompanhar às 16 horas em Los Angeles, África do Sul e Canadá. Pois é, e amanhã tem muito mais, hein? 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

Vamos nessa, Domingueira, sua quebradeira de domingo, rapaz. Ó, vamos juntinhos, viu? Você ligado na melhor programação 97.9 FM, é Rádio Sociedade da Bahia, participando com a gente. Manda mensagem 719-9656-1025. Deixa o seu recado aí, a sua mensagem de áudio, a sua mensagem de texto. Pede músicas, manda abraços pra quem você quiser. E pra começar o nosso domingão daquele jeito que você gosta, tem música boa chegando por aqui. Tem Bel Marques, que calor é esse?

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2: E Rádio Sociedade da Bahia pra você, a Domingueira Sociedade. Agora tem Dayana Azevedo e Ana Castela. Reclama com meu ex.

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2: Muito bem, você ligado no som da Sociedade da Bahia. Agora tem Tiaguinho chegando com Me Balançou.

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5: É, Fabrício, nem toda seleção entra em campo do mesmo jeito. 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
5: Verdade.
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2: 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É a Copa do Mundo se afunilando ainda mais pra gente conhecer o grande campeão. 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Fase nova aí com essa Copa, com mais times, com mais seleções à disposição. Fazendo história aí a Copa com 48 seleções. 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
2: No Pé na Estrada de São João de hoje, a minha dica é a cidade de Ipirá, a terra do couro. Ipirá já foi a maior bacia leiteira da Bahia, mas ainda guarda muitas tradições. É possível você encontrar aquele senhorzinho utilizando um jaleco de couro, utilizando uma perneira, utilizando um chapéu de couro. Ipirá, na Bahia, 200 quilômetros da capital baiana. Você segue pela rodovia federal BR-324 e depois um trecho da 116 em Feira de Santana e acessa a rodovia BA-052, a famosa Estrada do Feijão. 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

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Estamos online também em nosso site, no YouTube, na Twitch, no Instagram e no Facebook. Segue a gente, por favor, coloca na tela, minha diretora, as nossas redes sociais. Estamos aí, ó, isso, no Instagram, arroba Baía da Sorte, TikTok, Facebook, Kawaii, YouTube, tudo aparecendo na sua tela. Olha, coloca aí, por favor, também. Coloca aí, cadê? Isso, a premiação de hoje, por favor.

0: uma moto, mais dinheiro. Olha, 250 mil reais só no quarto prêmio. É, meu querido, muita coisa pra vocês. Isso, agora vem comigo, porque hoje o domingo está lindo, maravilhoso, e é a sua chance completamente de mudar de vida, não é isso, Mila?
1: Isso mesmo, Murilão, muito bom dia pra você aí de casa nesse domingão que, ó, junho tá terminando, mas eu tô aqui pra levar a sua sorte. Fica com a gente, aproveita, vai lá no Instagram, @ Bahia da Sorte, que tem dancinha pra você deixar o seu comentário pra gente ler ao vivaço. Aproveita pra fazer foto e postar no seu story. 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Agora quero dar um bom dia para os auditores. Eles são responsáveis por fiscalizar todo o nosso sorteio. O senhor Wagner Martins, representante da Aplicap Capitalização, e o senhor Henrique Ferreira da Moreira, auditores. Muito bom dia. Já quero aproveitar para perguntar ao senhor Henrique Ferreira se está tudo certo, correto. O nosso sorteio pode ser iniciado?
2: Sorteio autorizado.
1: Agora sim, com o sorteio autorizado, deixa eu dar um bom dia também para nossa equipe de TI. Eles vão digitar cada bolinha que vai sair do globo já já. Olha, um bom dia para vocês, bem especial. Isso, um bom dia para vocês. Você de casa confere cada um que está conosco. Agora, volta para mim aqui, que eu vou mostrar também as bolinhas. A autorização do auditor já foi feita, já foi realizada, já tá tudo certo, correto. Agora é hora das bolinhas de 1 a 60 em ordem crescente. Elas estão doidinhas para pipocarem no globo, porque o primeiro prêmio tá chegando e tá trazendo o quê, Murilo?
0: Tem dinheiro, Mila! São 10 mil reais, tá na pé!

0: sempre ao vivo aí as mensagens que chegam pra gente. E isso, que tenhamos muita sorte hoje, finalizando junho, hein? Com positividade.
1: É, que mês maravilhoso, mês de mudança de vida, mês de São João, mês de Santo Antônio, mês de São Pedro.
0: Hoje é dia de fogueira também, né?
1: Dia de fogueira, sobretudo pras mulheres viúvas.
0: Uau.
1: Quem não gosta de uma fogueirinha, né? Humilhaçada.

0: energia. É com esse clima gostoso que já já o nosso sorteio vai começar. Tem recadinho de Mônica Cristina. Bom dia, equipe linda e abençoada por Deus. Cheguei, viu? Vou ganhar com fé. Vem Engenho Velho de Brotas. Tem também Gilmar, que deixou vários coraçãozinhos. Tem também mensagem de Tássia com coração, com foguinho. Deixa eu entrar na live, mas daqui a pouco eu entro na live porque eu já quero começar o nosso sorteio. Mensagem de Márcia Santos. Bom dia, hoje eu vou ganhar. Primeira bolinha, 10. Número 10, bola de número 10. Saiu 10 pra você, passa um X no 10. E agora, passa um X no 44. Número 44, marco 44, Rosiane Santos. Vamos que vamos, acredita, Rose. 14, bolinha de número 14, bola de número 14. Saiu a 14, saiu a 14. Riane Silva traz a 23 pra você. 23, Cauri Moreno coloca no painel expositor, bolinha de número 23, as anteriores 10, 44, 14, 23, 18 é da vez. 18, número 18, saiu 18, saiu 18, tá chegando 49, 49, bolinha de número 49. Passa um X no 49 e passa um X também, também no 60. 60. Marca o 60. Marca o 60. Última bolinha do seu título. Você marcou? Conseguiu? Número 5 agora, o meu número da sorte. Espero levar sorte pra você. Marca o 5, marca o 5, marca o 5 e marca também 42. 42. Bola de número 42, saiu 42, saiu 42, chegou a 56. 56.
1: Deixa eu me aprumar aqui, Mila. Olha, 10 bolinhas já foram chamadas. Isso mesmo. Premiação sensacional pra começar o domingo daquele jeito. Bora, Mila.
0: Ó, tem recado pra você, Murilo. Deixei pra você ler aqui, ó. Murilo, meu lindo, meu cheiro aqui de Santo Antônio de Jesus.
1: Morei lá. Morei lá. Beijo, Ave Maria. Eu amo o povo de Santo Antônio.
0: Pois é, aproveita agora pra marcar 21. Número 21. Bolinha de número 21. Saiu 21, saiu 21 e chegou a 54. 54. Número 54, bolinha de número 54, marca 54, agora 31. 31, número 31, saiu 31, saiu 31 e chegou 46. Bolinha de número 46, tem 46, tem 46 e tem também a 55. Bola de número 55, marcou a 55? Maravilha, agora tá vindo a próxima, ela é pra você. 30, 30. Bola de número 30, saiu 30, saiu 30, saiu 30 e chegou 57. 57. Número 57, tem a 57 e agora tá chegando o número 48. Bolinha de número 48, eu disse 48, marca 48, marca 48, 27 tá na tela. 27. Bolinha de número 27, tem 27, tem 27, tem 34. 34, número 34.
1: E 20 bolinhas já foram chamadas. Programa ao vivo, Luke. São 9 horas e 9 da manhã. Ana, você de Santo Antônio de Jesus, de toda a região, um beijo no coração de todos vocês. Volta, Mila, é contigo.
0: Volto, volto, volto, valendo 10 mil reais. Marca o número 22. Marca o 22. Bola de número 22, saiu 22, saiu 22 e chegou 26. 26. Bolinha de número 26, tem 26, tem 26 e tem 11. 11. Número 11, saiu 11, é o primeiro prêmio de hoje. Tem bola de número 11, agora 6. 6. Bolinha de número 6. Marco 6. Marco 6 e marco 50. 50. Número 50, eu disse 50, eu chamo daqui, você marca daí, vai acreditando, cocriando e marcando 43. 43. O que que você faria com 10 mil reais? Começa a pensar. Marcou 43, agora 12. 12. Bolinha de número 12. Saiu 12. Saiu 12 e chegou 45. Número 45. Marco 45. Marcou? Se não marcou, não fique triste, porque o 20 já tá aí. O 20 tá na tela pra você. Marca o número 20. Bola de número 20. Saiu 20. Saiu 20 e chegou 28. Número 28, bolinha de número 28.
1: E 30 bolinhas já foram chamadas. Acorda, criatura, tá chegando a hora. Isso mesmo, são 10 mil reais pra você. Bora, Luke. Volta, Mila, contigo. O povo tá daquele jeito.
0: Meu Deus, eu queria um pouquinho dessa energia de Luke, gente. Vocês não têm noção, não. Marco 40 com essa energia. Marco 40, número 40, saiu 40, saiu 40. Tá vindo agora 15. 15. Número 15. passa o X no 15, passa o X no 15, passou o X. Agora 53. Bolinha de número 53, saiu 53. Conta pra mim, tá marcando no título impresso ou no aplicativo? Marcou 53? 47 chegou. 47 chegou. Bolinha de número 47 tem 47.
1: E atenção, a qualquer momento teremos ganhadores do Bahia da Sorte, primeiro prêmio, 10 mil reais.
0: Número 25. Número 25, Murilo saiu 25, passa o X no 25, tá chegando ela. É a sua. Você que ajudou a Pai Brasil, 38. 38. 38. Ai, ai, ai, não foi ainda. Número 38. Tá vindo a próxima. 59. 59. Ai, ai, ai. Senta, inspira e expira. Calma. Pode ser agora, depois da 59, tem 51. 51.
1: Aê! Olha aí, ó, a última dezena de número 51, no total 38 dezenas chamadas. E o primeiro prêmio, dois sortudos, os dois sortudas, dois contemplados, tá na tela. 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
0: Parabéns!
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0: 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Abre, soldado, que elas estão aqui, lindas e maravilhosas. Domingo de manhã, maré seca, hoje é dia de fogueira, hoje é dia de festa, hoje é dia de muita sorte. Elas estão aqui no nosso expositor. Elas vão retornar aqui para o Globo. Oi, forrozinho gostoso daquele jeito. Elas querem saltitar, levar mudança de vida pra vocês. Está chegando o segundo prêmio. E tem o quê, Mila?
1: Tem dinheiro pra vocês de casa. 10 mil reais líquido, livre de impostos, pra você realizar o seu sonho. Assistentes, por favor, bolas ao Globo. O Luke também fica botando as bolinhas no Globo, né? Vocês já viram o Globo imaginário de Luke do ladinho, ó? Ó como ele vai. É lindo demais. Deixa eu aproveitar pra mandar um beijo bem especial pra Josimar Produções lá de Arimbepe. Tá dizendo que hoje Arimbepe ganha com fé em Deus. Deixa eu mandar um beijo também pra dona Sônia. Ela é

0: Jarimbepe, de Camaçari, também da nossa live, ó. Bom dia! Hoje eu vou ganhar. Cássia tá trazendo pra gente. Deixa eu ver também. Pita 16, 12, 28. Luke, manda energia positiva aí pra todos, Luke. Manda energia, vai, vai. Você já chegou aí. Já recebeu. Cris, hoje vou ganhar com fé em Deus. Lucival disse, hoje eu ganho. Na semana passada faltou 3 dezenas pra eu ganhar, tá vendo? Tá chegando. Realize Make, louvado seja Deus. Esses 25 mil reais é meu presente de aniversário. Vai cocriando, vai acreditando, se conectar com a gente que hoje pode ser o seu dia.
1: 9h19 da manhã, começamos, é o segundo prêmio, chegamos, cadê? Olha, aqui você marca logo a 52, já começa marcando a 52, bolinha de número 52. Olha aí, ó, Rosângela mandando um recado pra Mila. Mila, hoje é o meu dia, que assim seja, que você tenha muita sorte, Rosângela.
0: 49. Beijo, Rosângela.
1: Isso, anota aí, ó, marca 49 logo, 49, já marcou a 52, fica ligado, você que é do título físico, você que é do aplicativo também, então já vai marcando a 43, isso, 43, bolinha de número 43. Desde domingo de manhã. Isso, que tenhamos um domingo lindo, maravilhoso e abençoado. É, olha aí, ó, 16. Bolinha de número 16. Marca a 16. É a bolinha da sorte de Rick. Isso, agora 46. Chegou a 46, marca 46. Já marcou a 16, a 43, a 49. Olha a 59 pra você aí agora. Isso mesmo, 59. Hoje a gente chegou aqui bem cedo com aquela garoazinha, mas o tempo já abriu um pouco, né? A galera do Baba da Praia, 50. Marca 50. Bolinha de número 50. Por que nós estamos na rádio, na TV e todas as plataformas digitais. Você que tá aí, ó, assistindo, marca 31. Isso, bolinha de número 31, 31, 50, 59, 46, 41 agora, viu? Marcou a 41. Bora, criatura. Minha tia, meu tio, marca 41 agora mesmo. Então já vai marcando a 2 também. Isso, 2, marca 2.
0: Olha só, com a bolinha de número 2, temos 10 números chamados e tem recadinho de Antônio Fernandes. Hoje vou ganhar para poder pagar meu terreno e fazer uma casa. Muito boa sorte, meu querido! Vem, Murilão!
1: Olá, Mila, cheguei! Olha aí, ó, 24, marca 24, bolinha de número 24. Isso, Antônio, olha, quarto prêmio dá para fazer tudo isso, viu? 47, 47, marca 47, marcou a 47, já marcou a 24 também, a 2, a 41, olha, marca 42 agora, 42, 42, esse é o programa da família baiana, meu querido. Isso, as crianças que estão assistindo, beijo no coração do tio Murilo, viu? 28, olha, 28, marcou a 28, segundo prêmio, são 10 mil reais. O que você faria com todo esse dinheiro? 44, marca 44, bolinha de número 44, já saiu a 28, a 42, a 47, agora a 18, viu? A 18, vai marcando aí, atenção no seu título físico, olha a 8 agora, olha a 8, marca 8, você que tá fazendo seu café da manhã agora, você que tá se preparando para malhar. 27, 27, bolinha de número 27. Ainda, né? Estamos na época daqueles cafés maravilhosos, hein? 57, marca 57. Aqueles cafés da manhã dessa época junina, hein, Mila?
0: Cheio de delícia. Bolo de milho, bolo de empim. O meu predileto é bolo de carimã, e o seu?
1: Misericórdia, qualquer bolo. Marca 3, bolinha de número 3. Manda bolo que a gente vai pra cima. 3!
0: Olha só, temos 20 números chamados falando em bolo e tem recado, sabe de quem? Rosângela, vem aqui, Luke, pra gente falar o recado de Rosângela. Bom dia, fala meu nome. Emily Rosângela Vertuliana de Jesus, da cidade de Gandu. Hoje é o meu dia com fé em Jesus. Recado dado, linda!
1: Isso, vamos que vamos. Olha, 36 agora, 36, bolinha de número 36. Já marcou a 3, a 57, a 27, então se prepare, vai logo na 54. Isso, 54, marca a 54. No primeiro prêmio tivemos 2 ganhadores, cada um levou pra casa 5 mil reais. E agora, hein, 40, marca 40, bolinha de número 40, sim, 10 mil reais agora no segundo prêmio. Isso mesmo, então marca 9 logo, bolinha de número 9. Isso, a 9, a 40, a 54, a 36, para você não se perder. 11, marca 11, bolinha de número 11. Podemos seguir? Sigamos então com a 32. Isso, marca a 32. E muito obrigado pela audiência, Bahia. Isso, agora chegou a 26. Olha, 26, bolinha de número 26. Tá chegando a hora, viu? São 10 mil reais. Isso, 7, marca a 7, bolinha de número 7. Começa agora aquela tremedeira. Eu sei, olha, 23, marca 23, bolinha de número 23. Você já tá começando a ficar daquele jeito. Olha, 4 chegando aí. Marca 4, bolinha de número 4, meu pai. Vai! 3! pertinho, pertinho, isso. Bora, marca 15 agora. Bolinha de número 15. Chegou a 15. Olha aí, meu pai do céu.
0: Ai, ai, ai.
1: Oi.
0: Ui, ui. Atenção, baianos e baianas. A qualquer momento pode sair ganhador.
1: 55. Marcou a 55? Marcou a 55, criatura. Marcou já, né? Então pronto, chegou a 29 agora. Olha a 29. Não vá se perder, não. Marcou a 29. 29, 55, 15, 4. E agora a 20. Bolinha de número 20. 20. São 10 mil reais no segundo prêmio. Tá chegando. Tem mais uma. Agora a 51. Marcou a 51?
0: Chamada de número 51, no total 35 dezenas foram sorteadas. 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Parabéns!
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1: Isso mesmo, bora, Luke, desse palo, nesse swing gostoso, olha o solinho. Ei, meu querido, pra começar o mês de julho daquele jeito, o valor promocional R$ 5.

0: Lembrando, olha, no primeiro prêmio, preste atenção, no primeiro prêmio tem uma Smart TV Samsung Vision 85 polegadas como sugestão de uso do prêmio, R$12.000 o valor. Agora a gente segue para o segundo prêmio, tem R$15.000 no segundo prêmio, no terceiro prêmio, Luke, se liga no recado, tem R$25.000, isso mesmo, além de 15 giros da sorte de R$1.000, é ou não é uma premiação sensacional para você mudar completamente de vida e começar julho, segundo semestre, daquele jeito? É, Luke, agora vamos juntos saber quem ganhou sozinho aí o segundo prêmio, coloca na tela, por favor. Quem foi? Foi o Magno Menezes dos Santos, PDV Liberdade ali, né? Nova Liberdade, final do CPF 63500, final do telefone 6984, Magno Menezes dos Santos, parabéns!
1: Parabéns, Magno, parabéns aos ganhadores do nosso programa de hoje. 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Vocês de casa com fé, elas estão aqui, ó, bem organizadas, lindas, brilhantes, querendo forrozear, querendo sambar, querendo pipocar no globo, porque o terceiro prêmio tá chegando, Murilo, e tá trazendo o quê?
0: Dinheiro nesse clima gostoso, tá na tela grandão, são R$10.000. Eita, meu Deus do céu! Hoje é dia de fogueira, hoje é dia de muita sorte. Domingo de manhã, pra vocês, olha pra isso aí, ó. Isso, vamos, nesse clima gostoso, mês de junho ainda.

0: Esse é o programa onde o bem reverbera, o positivo impera e a sorte chega grandona pra você. Isso mesmo, 9h29. Vamos que vamos, Mila. É hoje.
1: Vamos sim, é o

0: premiação é essa dessa semana que tá chegando?
1: Misericórdia!
0: Aquele BioEdicil, assim, pra mim, já era o carro do meu sonho.
1: Ó, você tem carro pra cidade, você tem uma Fiat Toro pra, enfim, pegar a estrada.
0: Ainda
1: tem uma
0: moto pra sentir o vento no rosto. Então você de casa vai cocriando. Tem QR Code na tela já pra garantir o seu título. E agora a gente vai iniciar o terceiro sorteio com a bolinha de número 3. Passa um X no 3, bola de número 3, saiu 3. Tá chegando a próxima bola, é a 38. Bolinha de número 38. Saiu a 3, saiu a 38 e agora a 23. Bolinha de número 23, tem 23. Agora 47. Número 47, meu Deus, eu preciso voltar a malhar com urgência, porque esse pique de look, eu fiquei cansada agora dançando forró com ele, acredito. 25. Bolinha de número 25, saiu a 25, tá chegando a 56 pra você. Bola de número 56, tem 56 e tem 1. Primeira bolinha do seu título, 1. Marco 1. Marcou 1? Marcou? Agora 24. Ó, oh, Luke tá animado hoje, viu? KKK, me acabo de rir aqui. Tá vendo, Luke, seu sucesso, como vai longe? 28 agora, bolinha de número 28. Tem 28 e tem também... Riane Silva traz a 8. 8, número 8. As anteriores, 1, 24, 28 e 8.
1: 10 bolinhas já foram chamadas. É o terceiro prêmio, são 10 mil reais. Tássia, nossa grande telespectadora, muito obrigado pela audiência. Você e toda a família. Bora, Mira, contigo.
0: Comigo e com a bolinha de número 31. Marca 31. Bola de número 31. Saiu a 31 e chegou a 16. Número 16, bola de número 16, marca 16. Marcou a 16? 43, tá na tela. 43 está na tela para você, bolinha de número 43, saiu a 43, 17 chegou. 17, número 17, eu disse 17. Bolinha de número 17 tem também a 14. Fabiana Santana, vou ganhar esse prêmio, é meu. Cocria, Fabi, que ele pode chegar para você agora, marca 27. Marca 27, número 27, saiu 27, chegou a 53. 53, Jadson Barbosa da Silva, Cachoeira, Bahia, vem pra minha cidade, ó. Beijo, Jadson, marco 9, cidade de Lucas, que trabalhou com a gente, aquele querido. Beijo, Lucas, depois do 9 tem 5. 5, bolinha de número 5, passa um X no 5, você vai passar um X também no 51.
1: E 20 bolinhas já foram sorteadas. Nem cabeleira tá empolgado hoje aí, hein? Na mesa de som. Conte, é sério? Eu vou contar pra todo mundo, pode? Não? Mila, volta, senão eu vou contar.
0: Ó, vou querer saber esse segredo, hein? Quero saber esse segredo. E Eliana também tá dizendo, quero ganhar hoje, Mila. Vai, Eliana, marca, cocria, valendo 10 mil reais, marco 45, bolinha de número 45, saiu 45, chegou 60, passa o X na última bolinha do seu título, eu sei que você marcou, agora tem 33, bolinha de número 33, eu profetizo que hoje eu ganho em nome de Jesus, Mari Célia Santos, amém, Mari, amém. Marco 7, vai, na fé, cocriando, se conectando com sua sorte. Você que ajudou a Pai Brasil, pode ser o seu dia de mudar de vida. Marco 32, bola de número 32, saiu 32 e chegou 6. Bolinha de número 6, que a Uni Morino coloca no painel expositor, 6. Riane Silva traz o 40, bolinha de número 40, tem 40 e Ellen Rosário disse que amou a atualização nova do aplicativo. A equipe sempre buscando melhorar por vocês, pra vocês, Ellen. Beijo, Marco 15, bolinha de número 15, saiu 15, 37 tá na tela. 37 tá na tela. Bolas número 37, saiu 37. Chegou 11. 11. Número 11.
1: E 30 bolinhas já foram chamadas em Engenho Velho de Brotas. Hoje eu vou ganhar, Mônica. Engenho Velho de Brotas, da Federação, da Cangira, Vasco da Gama. Um beijo pra todos vocês. Bora que tá chegando a hora, viu?
0: Tô esperando o Murilo aprender a fazer o negócio do 30. Viu? O Rick ensinou, você precisa aprender,
1: vou
0: Murilo.
1: Tentar.
0: Precisa aprender pra fazer também.
1: É.
0: Marco 12, agora você de casa. Marco 12. Bolinhas número 12, saiu 12, saiu 12, saiu 12. Tá chegando agora 39. 39. Bolas número 39, saiu 39. 50 chegou pra você. 50 chegou pra você. Bolinhas número 50.
1: Ihu! Esse eu aprendi. Atenção, a qualquer momento teremos ganhadores. É o terceiro prêmio, são 10 mil reais, Mila.
0: E pode ser agora, hein? Pode ser agora. 44. Bolas número 44, saiu 44, saiu 44. Não foi ainda, porque esse prêmio é pra você. Senta pra acompanhar.

0: E o terceiro prêmio do último domingo foi todinho pro bairro de Santa Mônica, pras mãos da Jéssica dos Anjos. Recebeu a ligação, acreditou?
1: Fiquei radiante, né? Outras pessoas próximas também viram meu nome e falaram: você ganhou, você ganhou. A família começou a ligar. Eu falei: meu Deus, eu não acredito.
0: Há quanto tempo que você compra o Bahia da Sorte? Por que que você começou a acreditar?
1: Eu compro o Bahia da Sorte há mais de 2 anos. Eu vi pessoas próximas ganhando e criei esse vínculo de confiança. Falei: não, é verdadeiro. E aí tem 2 anos e vou continuar, porque agora eu quero o prêmio máximo.
0: Oh, que delícia ouvir isso. Primeiramente, então, muito obrigado por comprar o seu título, porque você também tá ajudando a Pai Brasil, tá certo? 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
6: É delícia, vai Luque! Ó, aproveita que eu tô aqui com o Luque e faz um favor pra mim. 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Nós dois, agora, 1, 2, 3 e... Fez a foto? Pronto. Marca e manda pro nosso WhatsApp. Tá bom? Agora deixa eu falar. Não faça com criança. Por favor, coloca a sua roupinha completa. Fotos, sem camisas, essas coisas a gente não vai conseguir compartilhar no final do programa, tá bom? Então manda pro WhatsApp que a gente quer compartilhar, quer falar com você, com sua família. Que é uma delícia essa conexão do Bahia da Sorte. E além dessa possibilidade da foto de agora, já, que você já tá fazendo, você pode fazer parte do nosso canal exclusivo no WhatsApp. Pega seu celular novamente, abre a câmera e aponta pro QR Code que você vai direto pro nosso canal exclusivo. 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Ah! Nesse clima gostoso, vai também no Telegram. Vou colocar o QR Code na tela para você já participar. Que além de você acompanhar promoções, bônus, resultados, lá tem interação. Assim como o Luque fica interagindo com a gente no canal do Telegram, você também vai poder interagir. Agora, volta pro clima do forrozinho que a gente vai falar da premiação, né, Luque?

93 mil. Tomei um susto, mas é isso mesmo, 493 mil reais. Além disso, no primeiro prêmio tem uma sugestão do uso prêmio diferente, uma televisão enorme, sabe quanto? Olha a chuva! Acertei, não foi? Tem uma TV Samsung de 85 polegadas, o valor de 12 mil reais, tá? Sugestão do uso prêmio a TV. Segundo prêmio tem 15 mil, terceiro prêmio tem 25 mil, tudo isso pelo valor promocional de 5 mil reais. Aproveita, adquira o seu título e tem promoção.

0: títulos. No site e no aplicativo, você vai ganhar dois. Se você comprar no ponto de revenda 3, você vai ganhar um título família, tá bom? E vamos conhecer? Será que quem levou o terceiro prêmio? Coloca na tela! Oh, Aloísio Marques Barreto adquiriu no web aplicativo, investiu R$2,50, levou R$10 mil sozinho. Final do CPF 77587, final do telefone 1952. Parabéns!
1: Parabéns aos ganhadores e muito obrigado pela sua colaboração sempre comprando Bahia da Sorte. Olha, o que a gente mais gosta de ver. Aumenta a cabeleira.

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4: Muito obrigado sempre de coração. A gente agradece, sobretudo, a família APAE. Vem, soldado, vem comigo, porque chegou aquela hora linda, melhorada, maravilhosa. É, elas estão aqui de 1:60 no nosso expositor, mas elas querem o quê? Pular, saltitar, levar mudança de vida pra vocês. Porque chegou o momento que você esperou durante todo o programa. Isso, já tivemos o primeiro, o segundo, o terceiro. E agora tá chegando o quarto prêmio. E tem o quê, Mila?
5: Tem uma premiação incrível pra você. 250 mil reais em valor líquido total. Como sugestão do uso do prêmio, você pode comprar um Fiat Toro, mais uma moto Suzuki, mais o valor de 35 mil reais. Assistentes, por favor, bolas ao globo. Ó, oh, como o Luke tá esperando o soldado mandar pra ele. Vai lá, soldado. 1, 2, 3, 4. Deixa eu aproveitar pra mandar um beijo muito, muito, muito especial pra Larissa Moraes. Beijo, lindona. Obrigado por estar acompanhando a gente aqui. Deixa eu voltar também pra live, Murilo. Você tem beijo pra mandar?
4: Eu tenho um beijo muito especial do nosso Ney Cabeleira para Yaya. Um beijo, Yaya. Beijo, Fabrini. Beijo, Angélica. Beijo, Andréa. Toda a família de Tomate. Todo mundo na Ribeira ligado assistindo o programa.
5: E delícia. E você já mandou sua foto pra gente? Pra gente compartilhar daqui a pouquinho. Aproveita que ainda dá tempo. Ó, a blusa de look saiu.

0: coisa boa!
1: Já tô aqui, pronto, engenho velho de Brotas, vai marcando a 56 logo. Isso, é o quarto prêmio, 56, bolinha de número 56, vai marcando a 56. E não perde tempo não, vai logo pra 24. Isso, 24, é meu irmão. Olha, agora, sugestão do uso do prêmio, tem carro, tem moto, tem dinheiro na conta, 250 mil reais, marca 7, criatura. Bolinha de número 7, isso mesmo. Muito obrigado pela audiência sempre, viu? Muito obrigado pelas fotos que vocês estão enviando. Eu sei que a galera, todo mundo reunido aí assistindo o programa 33, marca 33, isso, a gente sabe que a família se reúne pra assistir o Bahia da Sorte, as crianças, 48, marca aí a 48, ajuda a mamãe, ajuda papai, isso mesmo, olha 48, 33, 7, 24, a 2 agora, marca 2, bolinha de número 2, isso, pra gente começar o domingo bem, positivo, daquele jeito, mudando a vida, né, das pessoas que acreditam, com a 34 agora, 34, bolinha de número 34, a gente fica muito feliz sabendo que você ajuda a Brasil, sabendo que você pode mudar de vida daqui a pouco com toda essa premiação, 17, olha 17, marca a 17, 250 mil reais, criatura, misericórdia, já pensou? 5, marca 5, bolinha de número 5, amanhã eu estarei na sede para recepcionar você, ganhador, isso, olha 58, marcando a 58 agora, preste atenção com a 58 no seu título físico, do aplicativo também, chegou a 53, é, 53, marca a 53. Quem, Mila?
0: Olha só, com a bolinha de número 53, temos 10 números chamados. Lembrando que é o quarto prêmio de hoje. Você está concorrendo a carro, a dinheiro, a moto, e pode ser agora.
1: Isso, olha a Tássia aí de novo, mandando mensagens para a gente. 30, marca 30, bolinha de número 30. Olha aí, ó, a premiação do Bahia da Sorte só melhora. Calma, criatura, que vai melhorar muito mais. Olha aí, marca a 9, bolinha de número 9. Isso, marcou a 9, a 30, marcou a 53, a 58. Pegou a visão, então já vai na 19 agora. É, passa um X na 19, ou dá aquele risquinho com a caneta. 4, agora chegou a 4. Isso, bolinha de número 4. Como disse Tássia, nossa telespectadora, a premiação só aumenta, tudo isso pra você mudar de vida. Marca 40, 40, olha 40, agora. Neste quarto prêmio são 250 mil. Gente, a premiação da semana que vem está sensacional. 10, marca 10, bolinha de número 10. Lembrando que você já pode comprar o seu título. Isso, daqui a pouco, olha aí, ó, 32, 32, marca a 32. Daqui a pouco tem os giros da sorte também. É, muita coisa boa pra você. 22 agora, bolinha de número 22. Marcou a 22. Você tá em casa se preparando pra esse domingão, hein? 14, marca 14, bolinha de número 14.
0: Vem, olha lá. Só, temos 20 números chamados. E Murilo, dança aí com o Luke, Roseane tá pedindo.
1: Quem?
0: Aqui. Ó, Luke, um pouquinho. É, dança aí com o Luke.
1: Cadê?
0: Ó, vem, olha pro céu, aí, meu amor. Vai. É delícia. Vai.
1: Viu? Cadê? Olha aí, ó, 57. Ufa! 57. Marca 57. Angélica e Fabrini, um beijo no coração de vocês. Isso. Minha amiga Andréa também, marca 55. Olha, 55. Chegou a 55. Todo o povo do Beco do Tijupá. Isso, na Ribeira. 18. Marca 18. Bolinha de número 18. Eita! Parece uma aula de crossfit. 18, 55, 57, 14, 25, 25. Que negócio de respirar pra ficar cansado? A gente tem pressa pra levar mudança de vida pra você. Isso, meu número da sorte chegou a 13. Marca 13, bolinha de número 13. São 250 mil reais agora, Luke. Isso, 54, 54. Marca 54 aí, criatura. Atenção e tinga. Olha, 27, 27. Marca a 27. O povo do Uruguai aí, da Massaranduba, todo mundo ligado no programa. 21, olha 21, chegou a 21, Baixa do Fiscal, Suburbana, todo o nosso subúrbio ligado, muito obrigado pela audiência. 28, 28, marcou a 28, são 250 mil reais, eu tenho que repetir isso o tempo todo pra você. 47, marcou a 47, tem tempo, 47.
0: Pois é,
1: vai, vai, bora que bora.
0: Chamados, tá pertinho, pertinho.
1: Cheguei, Brasil. 20, marca 20. Bolinha de número 20, Eliana Silva. Hoje eu vou ganhar esse dinheiro, acredita. 20 agora a 8. 8, marca a 8. Alcione! Não é a cantora, minha amiga de Itinga assistindo a gente. Olha a 50 agora. Marcou a 50, Alcione. Marcou a 50, pega a visão. 50.
0: Atenção, passageiros baianos. A qualquer momento, alguém pode ganhar o quarto prêmio de hoje. E pode ser você.
1: Isso, 41, marca 41. Olha aí, cadê? Tem mais. O coração começa a palpitar. A gente fica naquela tensão que a gente sabe que é a mudança de vida. 59, marca 59. Eu estarei amanhã na sede, eu quero saber quem vai ganhar 250 mil. 42 agora, 42.
0: Última bolinha de número 42, no total 36 dezenas foram chamadas. E o quarto prêmio, ele foi todinho pro título 9434956, o web aplicativo.
1: Parabéns!
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0: Ah, veio pra mim, mas é Murilo que vai falar?
1: Sou eu?
0: É Murilo que vai levar o ganhador, a ganhadora, quem será?
1: Vamos conhecer, então amiga, coloca na tela quem ganhou. Sozinho o quarto prêmio, cadê? Quem foi o sortudo ou a sortuda? Meu Deus do céu. Geraldo Borges Fraga. Geraldo Borges Fraga. Web aplicativo, final do CPF 05591, final do telefone 1498. Geraldo, parabéns!
0: Agora sim comigo e com você, que não é pra ficar triste, ainda tem 20 chances de você ganhar mil reais no Giro da Sorte. Roda a vinheta, por favor. E você vai procurar o seu número da sorte no seu título, porque agora você pode ganhar mil reais. Eu estou torcendo por você. Acredita, você que ajudou a Pai Brasil, comprou seu Bahia da Sorte, pode ser o seu momento ainda. 8-520-794 Rafael Oliveira, web aplicativo. 7-730-971 Eber Fontes, web aplicativo. 9-369-379 Luciano Salles, web aplicativo. 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

0: 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A todos os ganhadores, parabéns!
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2: Parabéns a todos os ganhadores do nosso setor de premiação. Vai entrar em contato com vocês para organizarmos o nosso horário amanhã, nosso encontro na sede. Eu estarei lá. Isso mesmo. 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Não tem erro. 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Olha, os resultados de hoje vocês podem conferir aí nas nossas redes sociais. No Facebook, né, Twitch,

0: contatados via e-mail. É isso mesmo. Cadê? Temos o nosso número de telefone, que é o 71-3901-4177. Abre, mostra aqui a galera. Estamos aqui lindos e maravilhosos.
1: Ê, delícia, eu quero ver foto também dos nossos telespectadores. Será que a gente tem fotos? Jim, ó, Alessandra, junto ali com o Luke, ó, coisa linda. Beijo, Alê.
0: Geraldo, Candeias, beijo pra vocês.
1: A Dilma Nery, um beijo lindona. Eu e o Luke ali dançando juntinhos, ó, Luke.
0: Isso, Edinho, meu querido, muito obrigado pela audiência, tamo junto sempre.
1: Silvanete, ó, também bateu a foto junto comigo e com o Luke.
0: Ana Carla, sua linda, Laura de Freitas, grandona sempre com a gente.
1: Bárbara Barros, um beijo lindona.
0: Sua interação, Henrique Araújo. Ó, você da tela bonita, beijo.
1: Beijo também pra Gildo. Ó, valeu a pena pedir pra galera mandar foto, porque tem muita foto

0: medo. Lembrando que, olha, no próximo domingo, Mila se segura, porque só do quarto prêmio tem 493 mil reais. Tem, olha, duas máquinas, dois carrões, tem moto também, tem muito dinheiro, tem TV. Misericórdia, amiga.
1: Pois é, só o primeiro prêmio tem a sugestão do uso do prêmio, a TV tem 12 mil reais, no segundo 15 mil, no terceiro 25 mil. É edição especial, Bahia da Sorte surpreende a gente a cada semana. E você já vai pegar seu celular, apontar pro QR Code pra garantir o seu título. Não deixe pra comprar em cima da hora, não, tá bom? Agora, se você, assim, por acaso esquecer, domingo você pode comprar até às 7 da manhã.
0: Isso. Vamos juntos, porque aqui no Bahia da Sorte custa pouco sonhar. Beijo! Beijo!
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3: Quem procura tradição, grandes atrações e aquele clima de interior que conquista qualquer visitante, encontra tudo isso em Ipiaú. O São Pedro da Cidade acontece entre os dias 26 e 29 de junho e promete reunir milhares de pessoas na Praça Álvaro Jardim. A programação traz nomes como João Gomes, Pablo, Tarcísio do Acordeon, Dorgival Dantas, Magníficos, Toque 10, Mestrinho, Léo Foguete e Heitor Costa. Além dos shows, a festa preserva as raízes nordestinas com quadrilhas, vila temática e uma forte valorização da cultura local, que faz de Piauí uma referência no circuito junino baiano.
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2: E Rádio Sociedade da Bahia, agora tem Pagodão chegando por aqui com Xande Harmonia, Curicutico.

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2: E na minha dica de hoje, no Pé na Estrada de São João, vai a cidade de Muritiba, a cidade serrana, minha gente. Para acessar Muritiba, para quem sai de Salvador e cidades da região metropolitana, vai pela BR-324. Cuidado com as condições da estrada. Aí você vai chegar. Quem optar, vai por Santo Amaro, segue aí por Santo Amaro, Cachoeira, São Félix e vai subir a serra até a cidade de Muritiba. E há quem prefira ir pela 101, 324, 101, Cachoeira, e aí vai chegar até a cidade de Muritiba, cidade serrana, que faz também um junho maravilhoso. Prefere, às vezes, realizar aí o São Pedro, mas tá tudo englobado aí nas festas juninas. Então, você já sabe, a nossa dica de pé na estrada de São João de hoje é a nossa gloriosa Muritiba, Bahia.
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2: 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Agora tem Igor Rodrigues, Causas e Efeitos.

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3: Copa do Mundo segue agora pegando fogo. Começou o mata-mata, hein? E claro, a gente vai acompanhar com todas as emoções cada jogo especial dessa Copa do Mundo. Agora é o seguinte: perdeu, volta pra casa. É a Copa do Mundo se afunilando ainda mais pra gente conhecer o grande campeão. Começa então a fase de 16 avos, né? Fase nova aí com essa Copa, com mais times, com mais seleções à disposição. Fazendo história aí a Copa com 48 seleções. Então hoje temos só um joguinho na programação. Você vai acompanhar às 16 horas em Los Angeles, África do Sul e Canadá. Pois é, e amanhã tem muito mais, hein? Amanhã tem seleção brasileira e você não perde o pré-jogo aqui na Rádio Sociedade, pré-jogo que vai acontecer a partir do meio-dia com toda a nossa equipe falando sobre o grande jogo Brasil e Japão. Espero vocês amanhã a partir do meio-dia.
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1: O mercado automotivo brasileiro está vivendo uma verdadeira revolução. As marcas chinesas acabam de atingir um novo marco e já respondem por mais de 20% das vendas de veículos leves no país. Na prática, isso significa que um em cada 5 carros vendidos no Brasil já é de uma montadora chinesa. O crescimento tem sido impulsionado principalmente pela chegada de modelos elétricos e híbridos, além de uma política de preços mais competitiva. O movimento deixou de ser apenas uma tendência e passou a influenciar diretamente o mercado automotivo nacional. Entre os destaques está a BYD, que já ocupa a 4ª posição entre as montadoras com maior participação no Brasil, ficando atrás apenas de Fiat, Volkswagen e Chevrolet. O avanço das marcas chinesas mostra que o consumidor brasileiro está cada vez mais aberto às novas tecnologias e às alternativas que chegam ao mercado. Fique ligado, daqui a pouco tem mais uma edição do Minuto do Automóvel, aqui na Rádio Sociedade da Bahia, 97.9.
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0: tô ligado, tô nascendo pra você na melhor programação, agora com Natan e Menos é Mais, pela última vez.
1: Eu vou

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1: 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Agora tem Grau de Maluca, Guilherme Benuto e Grupo Menos é Mais.
2: Guilherme Benuto, Menos é Mais. 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
1: Existe um motivo pra tanta gente colocar Itiruçu na rota dos festejos juninos todos os anos. A cidade construiu uma reputação baseada na valorização das tradições nordestinas e no acolhimento ao visitante. Durante o São Pedro, ruas e praças ganham decoração especial, apresentações culturais e muito forró. O clima é de reencontro entre famílias, amigos e turistas que procuram uma festa autêntica, onde a cultura popular continua sendo a principal atração. É um daqueles lugares onde o espírito junino permanece vivo em cada detalhe.
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0: obrigado, obrigado pela sua participação. Um beijo no coração de todo mundo. Até a próxima. Fui.
1: Tchau.
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Muito boa tarde pra você escutando a Rádio Sociedade da Bahia. Você é ligadinho na nossa nova casa, hein? 97.9 é a Centenária da Bahia. É, seja muito bem-vindo pra você também que tá no nosso Sociedade Play, que

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1: Isso mesmo, chega mais aqui no 71996-1025. Fala como é que tá aí seu domingo. Esse domingo que tá aí, você tá na praia, tá na piscina, tá onde? Então fala aqui com a gente no WhatsApp da Rádio Sociedade da Bahia. E claro, fala o que é que você quer ouvir. Sabe por quê? Porque aqui só toca música boa. E eu vou começar com um sucesso do grupo Menos é Mais de Nathan Lima. Pela última vez, aumenta o som.

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2: Muito obrigado pra você que tá curtindo aqui o show de domingo junto comigo. É, eu, Gabriel De Luca, tô com você aqui nessa programação especialíssima da Rádio Sociedade da Bahia. E eu tô rindo à toa, claro, porque eu tenho você aqui no nosso lado, aqui na audiência da Centenária da Bahia, no 97.9. Você que tá aí ainda escutando no 102.5, volta pra cá. Vem pra cá, meu irmão, porque a nossa casa já tá organizadinha, já tá prontinha pra você, com um sinal maravilhoso, chegando em tudo que é lugar aí, na maior qualidade possível. Essa é a Rádio Sociedade, sempre aliando, né, a inovação e a tradição juntinho pra você, beleza? Então vamos rir à toa, vamos rir

0: clima tá bom, a cerveja tá gelada e o show de domingo não para. Fica com a gente que eu volto já já.
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6: Olha, Fabrício, no futebol mundial, a diferença entre um herói e um criticado, às vezes, dura 90 minutos.
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11: E a minha dica de hoje no São João da Rádio Sociedade da Bahia, no Pé na Estrada de São João, é o Arraiá Lém. Luiz Eduardo Magalhães também vai realizar o seu arraiá de 1º a 4 de julho. A cidade de Luiz Eduardo Magalhães promete o maior São João do Oeste e do extremo Oeste da Bahia, pegando aí, obviamente, que uma data que engloba o São João e o São Pedro, 1º a 4 de julho, feriadão na Bahia por conta do nosso 2 de julho. Então, a minha dica de hoje é Luiz Eduardo Magalhães, no extremo oeste da Bahia. Dica especial, BR-324, com as condições que estão hoje, muita atenção. Depois, a 242, você segue aí sentido Seabra, sentido a cidade de Botirama e tantas outras cidades, até Barreiras, e 100 quilômetros depois, Luiz Eduardo Magalhães, Bahia, realizando aí o seu São João de 1º a 4 de julho. 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

juntos aqui no show de domingo. Muito obrigado pra você que tá aqui no nosso WhatsApp da Rádio Centenária da Bahia. Sila Silva tá chegando aqui. Ele tá curtindo o show de domingo, rapaz. É. Domingo também é dia do homem curtir. Quando ele não tá trabalhando, ele tá descansando, tá escutando a Rádio Sociedade da Bahia. Gisele Lopes aqui sempre falando com a gente. Também o Ismael Cardoso, o Sérgio tá aqui. O Ricardo, alô, Ricardo. É, rapaz, eu quero te ver mais lá no seu caminho, viu? Você sempre tá falando aí sobre as informações do trânsito. Chega mais no programa Seu Caminho também, que acontece toda quarta, quinta e sexta aqui na Centenária da Bahia. Ali, ó, no horário de pico, no trânsito, às 18, às 19 horas, a gente traz aí muita informação bacana pra vocês, informações do trânsito. Em tempo real, a gente vai acompanhando tudo ali, os pontos de gargalo que acontecem aqui em Salvador. Então a gente traz a atualização ali do trânsito, mas claro também, bota muita música boa pra você escutar, voltar pra casa relaxado. É o caso, por exemplo, da música que vai tocar aqui agora. Não é a mesma que toca lá no Seu Caminho, mas toca aqui no show de domingo, porque o show de domingo, o clima é lá em cima, é curtição. Então vamos junto curtir, mano, no batidão, com Pena Que É Proibido.

pra não deixar ninguém parado, pra gente curtir muito aqui na Rádio Centenária da Bahia. Vem aí Ivete Sangalo e Geraldo Azevedo, de volta pro aconchego, vem pro aconchego do meu coração, fica com a gente!

0: Ainda tem muito mais sucesso com a gente aqui no Show de Domingo. Fica com a gente que eu volto já já.
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6: Vamos nesse ritmo então, vamos seguir aqui, é o show de domingo, tem muito mais sucesso pra você. Aumenta o som, essa é a Rádio Sociedade da Bahia, 97.9, hein? Aumenta o som.

Vamos seguindo então aqui no show de domingo. É só sucesso um atrás do outro. Não para, tem forró, tem axé, tem o que também aqui, rapaz? Teve rock, teve MPB e teve pagode também, né? É, e tem samba, viu? Tem também samba. Tem aqui muita coisa pra você curtir. É a Rádio Sociedade da Bahia Centenária. A gente vai curtir esse cara que tem um vozeirão. Ele canta o forró, ele canta ali também algumas versões que ele gosta de fazer, mas é a voz do momento, a voz de uma geração que tá ressignificando muita coisa por aí. Eu tô falando, claro, de João Gomes. Vem aí com um grande sucesso, um dos primeiros dele, Dengo Aumento o Som.

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que a curtição não para aqui na Centenária da Bahia, aqui na 97.9, a nossa nova casa. Chega mais pra escutar ela, que é estouradíssima, Simone Mendes.

0: eu acho que você tem que mandar aquela mensagem. Mas manda o que está no seu coração.
1: Porque se fosse eu falaria mais ou menos assim.
2: 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Antes de te bloquear, eu só vim te dizer que a partir de hoje pode tocar o terror, fazer o que quiser fazer. 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
0: Não, apaga, apaga, apaga.

Tamo junto comigo, esse é o show de domingo, tem muito mais coisa boa e eu, Gabriel De Luca, tô aqui do seu ladinho, tô te esperando, viu? No WhatsApp da Centenária da Bahia, o 719-9656-1025 e tem muito mais música boa, aumenta o som e esse é sucesso.

0: Muito obrigado.
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2: Guilherme Benuto, menos é mais. Patrícia Fernandes.

0: clima tá bom, a cerveja tá gelada e o show de domingo não para. Fica com a gente que eu volto já já.
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1: Vamos lá, vamos seguir aqui o show de domingo, a centenária da Bahia. Vem aí Natanzinho Lima e Gustavo Lima, ó. Lima e Lima, tocando à noite.

0: ainda tem muito mais sucesso com a gente aqui no Show de Domingo. Fica com a gente que eu volto já já.
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sucessos não param aqui no show de domingo. Muito obrigado pra você que tá aqui no nosso WhatsApp, viu? É, acompanhando toda a programação desde cedo aqui. Você sabe que a Rádio Sociedade não para. Inclusive, você que tá aí no 102.5, pode vir aqui pro 97.9, que a transmissão aqui é melhor, é melhor. Você vai escutar os detalhes, até os fios de cabelo do seu artista favorito vão reproduzir ali no microfone. Pode confiar em mim, confia em mim. Aumenta o som então, vamos curtir música boa junto. É a Rádio Sociedade da Bahia, é o show de domingo!

0: Calma, véi, boa sorte, muito obrigado, parabéns, lindo aqui. E a vocês por energia assim fantástica, viu? Obrigado, minha nação, por Roseiro, um beijo, fique com Deus.
1: Quero umas palmas, Adelmaro.

0: Eu vou dar uma paradinha só pra beber uma água e volto já com o show de domingo. Fica com a gente!
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3: Fabrício, 5 títulos, nenhuma ausência. O Brasil tem os números mais pesados do futebol mundial, isso ninguém tem dúvida.
4: Pois é, Ronaldo ainda é o maior goleador brasileiro nesse palco internacional, 15 gols. Pelé ganhou 3 títulos, Neymar ultrapassou o rei em gols pela seleção.
3: É, só craque, né? Mas o lado B da história talvez seja outro. A última conquista veio em 2002, há 24 anos atrás. Tempo suficiente para uma geração inteira crescer ouvindo a mesma palavra. Ex, será que vem?
4: E talvez só exista uma seleção capaz de transformar um número em estado emocional. Porque no Brasil, o futebol nunca foi só estatística. É herança, cobrança, comparação e esperança. Vem, Hexa!
3: Vem pro Hexa!
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1: Quem procura tradição, grandes atrações e aquele clima de interior que conquista qualquer visitante, encontra tudo isso em Ipiaú. O São Pedro da Cidade acontece entre os dias 26 e 29 de junho e promete reunir milhares de pessoas na Praça Álvaro Jardim. A programação traz nomes como João Gomes, Pablo, Tarcísio do Acordeon, Dorgival Dantas, Magníficos, Toque 10, Mestrinho, Léo Foguete e Heitor Costa. Além dos shows, a festa preserva as raízes nordestinas com quadrilhas, vila temática e uma forte valorização da cultura local, que faz de Piauí uma referência no circuito junino baiano.
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2: Vamos comigo continuar curtindo música boa aqui no show de domingo. Essa eu gosto demais, essa eu aumento o som. Se eu tiver em casa, os vizinhos reclamam. Se eu tiver no carro, abaixo os vidros, aumento o som pra todo mundo ouvir. Eu tô falando de Grupo Revelação, é só sucesso. Mas sabe qual é a música? Deixa Lagar. Então deixa Lagar, deixa preencher o coração e os pulmões. Aumenta o som, é a Rádio Sociedade da Bahia.

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Bara é curtição o tempo todo aqui na Rádio Centenária da Bahia, na Rádio Sociedade, claro, na 97.9, Casa Nova, mas a tradição de sempre, viu? É muita música boa e, claro, se tem música boa, tem Luan Santana, e se tem Luan Santana, tem Olho Marrom. Aumenta o som, que é a Rádio Sociedade da Bahia, baby!

0: começa tudo.
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2: Ela fala que não me ama, mas aquele negócio, né? Quem faz gostoso sempre deixa boas lembranças.

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3: Existe um motivo pra tanta gente colocar Itiruçu na rota dos festejos juninos todos os anos. A cidade construiu uma reputação baseada na valorização das tradições nordestinas e no acolhimento ao visitante. Durante o São Pedro, ruas e praças ganham decoração especial, apresentações culturais e muito forró. O clima é de reencontro entre famílias, amigos e turistas que procuram uma festa autêntica, onde a cultura popular continua sendo a principal atração. É um daqueles lugares onde o espírito junino permanece vivo em cada detalhe.
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1: Vamos seguindo então, escutando aqui no show de domingo, hora do vozeirão de Marília Mendonça. Vem com a gente!

especial aqui na Rádio Sociedade da Bahia durante essa semana toda aí também. Então chega mais, continua aqui com a gente e fala também aqui no WhatsApp, Mais História da Bahia, o 71996561025. Eu tô te esperando, viu? Pode falar, fica à vontade, faz a sua sugestão de música e curte também. Vamos continuar escutando música boa então? E aí, Ivete Sangalo, aumenta o som.

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4: É, Fabrício, nem toda a seleção entra em campo do mesmo jeito. Alguns entram com talento, outras entram com memórias, né?
5: Pois é, a Alemanha carrega 4 títulos, Caio, e a França virou potência da era moderna. A Argentina aprendeu a conviver com a comparação eterna entre gerações.
4: Existe o caso brasileiro, né? Única seleção presente em todas as edições. 5 estrelas, 7 finais, irmão.
5: É, mas o lado B da bola é outro. Quanto maior a história, menor o direito de errar. Porque algumas seleções jogam contra adversários, outras jogam contra a própria tradição.
4: Verdade.
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7: O mercado automotivo brasileiro está vivendo uma verdadeira revolução. As marcas chinesas acabam de atingir um novo marco e já respondem por mais de 20% das vendas de veículos leves no país. Na prática, isso significa que um em cada 5 carros vendidos no Brasil já é de uma montadora chinesa. O crescimento tem sido impulsionado principalmente pela chegada de modelos elétricos e híbridos, além de uma política de preços mais competitiva. O movimento deixou de ser apenas uma tendência e passou a influenciar diretamente o mercado automotivo nacional. Entre os destaques está a BYD, que já ocupa a 4ª posição entre as montadoras com maior participação no Brasil, ficando atrás apenas de Fiat, Volkswagen e Chevrolet. O avanço das marcas chinesas mostra que o consumidor brasileiro está cada vez mais aberto às novas tecnologias e às alternativas que chegam ao mercado. Fique ligado, daqui a pouco tem mais uma edição do Minuto do Automóvel, aqui na Rádio Sociedade da Bahia, 97.9.
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0: Que sequência!
1: Vamos seguindo junto então, porque ainda dá tempo de curtir com a gente no show de domingo, rapaz. Você chegou atrasado? Mas fica tranquilo, a programação da Rádio Sociedade ainda não acabou não, ainda tá longe de acabar. Muita curtição, muita música boa, muita informação com credibilidade. Essa é a Centenária da Bahia, essa é a 97.9. Vamos junto, aumenta o som que tem mais sucessos vindo por aí.

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1: Valeu, esse foi o show de domingo. Muito obrigado pra você que tá curtindo aqui com a gente. Fica tranquilo, viu? A programação ainda tá longe de acabar. Tem muita coisa pra você escutar aqui ainda na Centenária da Bahia. E eu tô esperado pela programação. Eu te encontro no seu caminho durante a programação especial dessa Copa, do futebol também. Então conta comigo. Um beijo, um abraço. Tchau, tchau.
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1: A cidade já amanhece, vive o dia, anoitece, como se tivesse à espera de alguém. E não é que tá mesmo? O melhor mês do ano chegou e a gente já tá aí no clima e sonhando acordado, porque tá chegando o dia pro nosso Arraiá de Lenha.

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galera forrozeira ligada aí nos quatro cantos dessa Bahia. Chegamos aqui para mais uma Estação do Forró, aqui na Rádio Sociedade da Bahia 97.9 e FM 740 AM. A partir de agora, seguimos juntos aqui com muita música, muita festa e nesse climinha aqui de Pedrão, abraçar a minha galera voltando aí do interior, nas estradas dessa nossa Bahia. E como diz o nosso Sandro, supervisor, amanhã você trabalha, viu? Hoje é domingo, mas amanhã o batente é certo. E vai voltando aí fazendo uma festa aqui com a gente. Você que está sintonizado aí na 102.5 FM, aquele recado, aproveita e vem curtir a Rádio Sociedade da Bahia com muito mais qualidade sonora pela 97.9 FM. Um investimento feito para você sintonizar melhor e ouvir como você merece a nossa Rádio Sociedade da Bahia. E é com essa qualidade que vem chegando ele. Aumenta o som e segue aqui na nossa 97.9 FM. Chega mais

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2: E atenção, meu povo, você que está aí ligado na Rádio Sociedade da Bahia, 97.9 FM, já estão todos na contagem regressiva, não é mesmo? Curtindo aí o São João, não é mesmo? 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Por aqui a gente segue com muito sucesso, a gente segue com ele, o nosso Adelmário Coelho e o Chile Lee.

0: estação.
1: Parabéns, Adamário.
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2: É, seu Caio Leone, o maior artilheiro da história desse palco internacional não é Pelé nem Messi, é Miroslav Klose, 16 gols em Copas.
3: É, e tem outro detalhe curioso, né? Juste Fontaine marcou 13 gols numa única edição. Hoje tem craque que leva 3 torneios pra chegar perto disso.
2: O Neymar, 3 Copas, tem 8 gols, né? O que fez o Juste Fontaine realmente foi muito forte.
3: É a capacidade, né, que esse jogo tem de ignorar lógica, porque o esporte virou ciência, GPS, análise de dados, bilhões de investimentos, é muita coisa.
2: E mesmo assim, 90 minutos continuam sendo tempo suficiente para um azarão mudar a história da Copa. Esse é o Lado B da Bola, Caio.
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1: No Pé na Estrada de São João de hoje, a minha dica é a cidade de Ipirá, a terra do couro. Ipirá já foi a maior bacia leiteira da Bahia, mas ainda guarda muitas tradições. É possível você encontrar aquele senhorzinho utilizando um jaleco de couro, utilizando uma perneira, utilizando o chapéu de couro. Ipirá, na Bahia, 200 quilômetros da capital baiana. Você segue pela rodovia federal BR-324 e depois um trecho da 116 em Feira de Santana e acessa a rodovia BA-052, a famosa Estrada do Feijão. Vai passar por alguns distritos de Feira de Santana, incluindo aí Bonfim de Feira, chega até Anguera. De Anguera você vai chegar lá em Serra Preta com o distrito do Bravo e segue para Ipirá. Ipirá, aí tem um São João tradicional, independentemente dos dias do São João, o mês inteiro é uma cidade muito gostosa para ser visitada, um comércio forte, grandes famílias que conseguem manter as tradições do mês de junho. Minha dica de hoje, aqui no Pé na Estrada de São João, é a nossa querida Ipirá, Bahia.
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1: Curtiu? Gostou? Passou rápido, não foi? Mas eu não me despeço antes desse convite. 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Aquele abraço e fui!
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7: Quem procura tradição, grandes atrações e aquele clima de interior que conquista qualquer visitante, encontra tudo isso em Ipiaú. O São Pedro da Cidade acontece entre os dias 26 e 29 de junho e promete reunir milhares de pessoas na Praça Álvaro Jardim. A programação traz nomes como João Gomes, Pablo, Tarcísio do Acordeon, Dorgival Dantas, Magníficos, Toque 10, Mestrinho, Léo Foguete e Heitor Costa. Além dos shows, a festa preserva as raízes nordestinas com quadrilhas, vila temática e uma forte valorização da cultura local, que faz de Piauí uma referência no circuito junino baiano.
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Atura Cena pra você da Rádio Sociedade da Bahia, uma boa noite pra você que acompanha aqui a melhor programação do rádio brasileiro, 97.9 FM. Começa agora a noite, a nossa Relax pra você, um encontro marcado com aquelas canções que fazem o coração ficarem bem aquecidinhos, né? Aquelas canções que fazem a gente lembrar de momentos, né? De paixões, de amores, de histórias da vida real. Eu quero saber, e você, tem uma canção favorita do coração? Fala pra gente, 719-9656-1025 é o número da Rádio Sociedade da Bahia. A gente começa com boa música pra você, pode aumentar o volume e curtir A Noite é Nossa, Relax.

A noite nossa, relax pra você na melhor programação do rádio brasileiro. E eu daqui, você daí, juntinhos ouvindo aqui essa playlist feita especialmente pra você.

Área Toracina pra você da Rádio Sociedade da Bahia, você ligadinho na melhor programação 97.9 FM, agora chegando mais uma sequência de músicas que fazem o coração ficar quentinho.

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2: 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A noite é nossa. Relax pra você na melhor programação. Pode dar volume.

E eu tô na área, tô na cena pra você, da melhor programação do rádio brasileiro, ligado aqui na Rádio Sociedade 97.9 FM, curtindo a noite, a nossa Relax. Agora mais uma sequência de música boa.

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Rádio Sociedade, é você ligado na melhor programação 97.9 FM. Se você tá na 102,5, muda aí, vem pra 97.9, que aqui a noite é nossa, fica ainda mais especial.